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6: Estamos de volta aqui com o nosso Paradão Sertanejo. 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Vamos chegando com mais música, o pessoal tá ligado com a gente. Abraço meu amigo Paulo aí, tá na nossa companhia. Meu amigo Jair tá na sintonia. Alô, Chancho. Abraço aí pro meu amigo Chancho, sempre ligado com a gente. O Chuteira também tá sempre na escuta. Alô, Chuteira. Abraço aí pra você e toda a rapaziada, se liga com a gente aqui na nossa Rádio Esmeralda 96.5. E esse é o Paradão Sertanejo. Música.

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6: 21:32.
7: Estamos de volta com o nosso Parador Sertanejo na Rádio Esmeralda, a mais popular. 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Do seu Agenor. Abraço aí pra você que tá ligado com a gente aqui no nosso Paradão Sertanejo. 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E também mandando um abraço aqui pra rapaziada que tá na nossa companhia, né, Gisa? É, o pessoal tá sempre ligado com a gente aqui no nosso Paradão Sertanejo. 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Vamos chegando com mais música. O pessoal tá ligado com a gente aqui no nosso Paradão Sertanejo na Rádio Esmeralda, a mais popular. Abraço aí, meu amigo Miranda, gente bacana. O Elias, lá da Cabanha César, também ligado com a gente. Abraço, meu amigo Luiz Gonzaga, aí do Petrópolis. Também o Luiz Gonzaga, do Bairro Imperial. O pessoal tá sempre ligado, né? Aí na nossa escuta, aí com o radinho ligado. Meu amigo Zé, lá da Municipal, também sempre no pé do rádio, ouvindo a gente. Um abraço para todo mundo que tá ligado com a gente aqui na Rádio Esmeralda, mais popular.

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6: Estamos de volta com o nosso Paradão Sertanejo aqui na Rádio Esmeralda 96.5. 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Alô, meu amigo Edson Borges, aquele abraço aí pra você. 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É o nosso Paradão Sertanejo aqui na Rádio Esmeralda, a mais popular. 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
4: 22 horas e 2 minutos.
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3: 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Vamos chegando com mais música para você que está ligado com a gente aqui na nossa Rádio Esmeralda. Esse é o Paradão Sertanejo. 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Vamos chegando com mais música para você que se liga aqui na nossa Rádio Esmeralda. Meus amigos aí ligados com a gente, o Paulo Júnior tá lá no 2º Distrito de Bom Jesus. Meu amigo João de Paula tá lá no IP, aí na nossa companhia. O Walter do Passo da Areia também sempre na nossa companhia. Alô, Walter. Abraço aí para você. Meu amigo Moisés Oliveira na área industrial também tá sempre na nossa escuta. Aí meu amigo lá, o Gilberto Miquelin, rapaz, tá sempre também escutando a gente. Ô, Gilberto Miquelin, abraço aí para você, meu querido. Tudo de bem aí para você, tá? Obrigado aí pela companhia. E toda a rapaziada que se liga com a gente aqui na nossa Rádio Esmeralda, 96.5. Abraço lá pro Thiago Rodrigues, aí também, né? Sempre na nossa companhia. Meu amigo Paulo Pacheco. Alô, Paulo Pacheco. Abraço aí para você. É, todo mundo que tá ligado com a gente aqui no nosso Paradão Sertanejo, na Rádio Esmeralda, 96.5. Vamos chegando com muita música para você.

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3: 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Meu amigo Vinícius, aquele abraço aí pra você. É o nosso Paradão Sertanejo aqui na Rádio Esmeralda 96.5. Vamos chegando com muita música aí pra você. Que se liga com a gente aqui na Rádio Esmeralda, meu amigo Jair. Abraço aí pra você, sempre ligado com a gente. Paulão também na companhia. Meu amigo Kiko, sempre também aí ligado com a gente no Bico do Rádio. Abraço meu amigo Juca, grande jardineiro Juca. Aí tá sempre ligado com a gente. Alô, chuteirinha. Abraço aí pra você, grande chuteira, né? Tá sempre aí escutando a gente, sempre no Bico do Rádio, né? Abraço aí pra toda a gurizada ligado com a gente. Obrigado pela companhia mesmo, tá bom? E a gente vai chegando com mais música pra você aqui no Paradão Sertanejo. A música não para, vamos assim.

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6: 22 horas e 32 minutos.
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8: Estamos de volta com o nosso Paradão Sertanejo aqui na Rádio Esmeralda 96.5. 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Vamos chegando com mais música aí pra você, aqui na Rádio Esmeralda 96.5. Quero mandar um abraço pro amigo Chancho aí com a gente. Também o Gabriel Talamini tá sempre na nossa sintonia. Abraço aí, Gabriel Talamini. Também um abraço pro amigo William Reis, sempre na sintonia. Alô, William Reis. Abraço aí pra você. Também, pessoal, que se liga com a gente aqui na nossa Rádio Esmeralda. Meu amigo Sérgio Soares está lá no Campestre, né, Sérgio? Abraço aí para você. O Paulinho dos Teclados também está sempre na escuta. Abraço para toda a rapaziada, viu, gente? Que se liga com a gente aqui na nossa Rádio Esmeralda 96.5. Esse é o Paradão Sertanejo, produção executiva da minha rainha Giza Vichinisca, dama do rádio. Vamos com muita música para você. Que se liga na mais.

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5: Estamos de volta com o nosso Paradão Sertanejo e agora para dar aquele tchau e agradecer a tua audiência, que foi bom demais. A gente promete voltar no próximo programa com muita animação para você e muita música boa aqui no nosso Paradão Sertanejo. É, um grande abraço para todos, fiquem com Deus, sempre com Deus no coração. Rádio na Rádio Esmeralda tá logo de bom. Obrigado, Giza Vichinis, pelo trabalho maravilhoso, minha querida. Obrigado a vocês pela audiência, os nossos patrocinadores, amigos e parceiros, pela parceria. Grande abraço a todos vocês, Deus abençoe e a gente se encontra no próximo programa. Tchau, gente!

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4: Pai nosso que estais no céu, santificado seja o vosso nome. Venha a nós o teu reino, seja feita a sua vontade, assim na terra como no céu. O pão nosso de cada dia nos dai hoje, perdoai as nossas ofensas, assim como nós perdoamos a quem nos tem ofendido. E não nos deixeis cair em tentação, mas livrai-nos do mal. Amém.
5: E aí, tubarões, cristais, caminhoneiras de todo o Brasil. Oração do caminhoneiro. Senhor Jesus, obrigado pela minha vida, pela minha família e também pela minha profissão. Senhor, tem uma profissão que às vezes parece um tanto solitária, pois na maioria das vezes me encontro sozinho, longe da família, dos amigos, muitas vezes em perigo de viagem. É muitas tentações para me tirar do caminho da paz e da honestidade. Meu Deus, venho pedir a Tua bênção, a Tua proteção sobre a minha vida, sobre este caminhão e sobre toda a minha família, que tenho muitas saudades. Que eu possa sempre buscar a Tua presença, pois com o Senhor no meu coração jamais me sentirei sozinho. Em nome de Jesus, meu Senhor e Salvador. Amém. Você que está aí acelerando, voando baixo por esse Brasilzão de meu Deus, ou você que está em casa de repente, aí com a família, está aí no QTH do Sossego. Valeu, turma boa. Forte abraço. Um aperto de mão com um alicate de pressão. Tudo de bom.
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Olá, meus amigos, minhas amigas, muitíssimo boa noite. Estamos iniciando o nosso quilômetro 93, o programa dedicado a todos os irmãos estradeiros. Sejam muito bem-vindos. Quinta-feira, quintou, 13 do mês de agosto, ano 2026. Temperatura em Vacaria nesse momento 14 graus. E olha só a sensação térmica aí na faixa dos 12 graus, tá uma temperatura agradável, perto dos dias aí que a gente sofreu um pouco com frio. E vamos juntinhos aí até as 2 horas da manhã, muitas músicas e informações do mundo estradeiro vai passar por aqui. Eu sou o Samir Goulart e agradeço o Papai do Céu permitir retornar aos microfones da Mais Popular. E mandando abraço e dando boa noite ao nosso amigo e colega Tidão, que está nos estúdios da Mais Popular. E já mandando aquele alô para todos os nossos amigos que estão na audiência e na frequência, os nossos irmãos estradeiros e os nossos apoiadores que acreditam e apostam no sucesso do programa há 8 anos junto à Rádio Esmeralda de Vacaria. Fábio Capra já está na audiência. Nosso amigo Marcelo Maciel, que é Riachancho também. Vamos lá, 3231-7828 e 984-18-6298. Manda teu alô, teu recadinho e vamos colocando aí no decorrer da nossa programação. 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Valeu, Tidão, tamo junto, um abraço aí pro Daniel Paim, tá mandando mensagem aqui, nosso amigo Júlio, ele que é caminhoneiro, trabalhou muitos anos na empresa aí de gás da Vacaria e tá na estrada agora aí, Julião, aquele abraço, obrigado aí pelo carinho e audiência. E vamos lá então, abrindo os trabalhos desta noite de quinta-feira, quintou aí, com aí a previsão, pouco frio, um pouco não, choveu de dia, ontem também, assim, nós vamos indo aí até chegar a primavera, hein? Depois o verão aí é só sorrisos. Caminhoneiro com Chitãozinho Chororó, receita com Mariana e Matheus. E o carro e a faculdade. Seja muito bem-vindo. 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

0: Voltando com o nosso quilômetro 93, 13 graus a temperatura em Vacaria, quinta-feira quintou, estamos a um passo da tão esperada sexta-feira, Tidão, cê tá doido. Vamos lá, trazendo aí mais canções para nós curtir, dois blocos juntinhos, viu? Vamos curtir aí Piscina com Christian Ralph, Se Eu Te Perdoar com Cleiton e Romário, Noite de Tortura com Chico Rei Paraná, também as gaúchas, o nosso bloco gauchesco tá chegando aí na sequência, Parede de Vidro com Tchê Chaleira, Tava Tudo Bem com o Grupo Matizes e também o Socadão com Garotos de Ouro. Vamos lá, Tidão, seja muito bem-vindo aos caminhoneiros, abraço pro nosso amigo Júlio, onde é que tu anda, Júlio? Seja muito bem-vindo no nosso quilômetro 93, boa noite, um abraço.
1: Boa noite, Samir, tudo certo? Vamos por aí, passando Marmeleira sentido Itaquera aí, Mato Grosso. Vamos que vamos, só na escuta do programa.

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6: Voltamos com o nosso quilômetro 93, faltando aí 11 minutinhos para a chegada da meia-noite. Quinta-feira, quintou, chegando as loterias. Quinto prêmio 3.509, quinto prêmio 3.509, quarto prêmio 5.583, quarto prêmio 5.583, terceiro prêmio 6.907, terceiro prêmio 6.907, segundo prêmio 730, segundo prêmio 0.730 e o primeiro prêmio na cabeça, 1.663. Primeiro prêmio 1.663 é o resultado da loteria das 18 horas desta quinta-feira, dia 13 de agosto. Tidão! 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Grande abraço aí pro nosso amigo Diegão, Maicon Ventura. Também temos aí, olha só, Super Ventura do bairro Chácara das Palmeiras, em nome do Nana Ventura. Ventura 1 do bairro Jardim dos Pampas. E também, olha só, Supermercado Serrano, teu super de todos os dias do bairro aí, Glória, do meu amigo Igor e da Roberta. Abraço aí pro Bar do Moreno, aí do bairro Santana, que estão carteando e ouvindo ligadinho aí no nosso quilômetro 93. Abraço aí, gurizada do Bar do Moreno. 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

Vamos lá, grande Valdecir, bairro Jardim dos Pampas, Pombinha Branca, Milionário e José Rico, Me Leva Pra Casa, escrito nas estrelas, Saudade. Esse aí é um pupurri da Lauana Prado chegando pra gente curtir. E como um anjo, César Menotti e Fabiano, um abraço aí pro nosso amigo Lucianinho Macedo, que tá no trecho rumo aí ao Passo Fundo.

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0: Muito bom dia, sexta-feira sextou, que a gente... Muito bom dia, sexta-feira sextou, que a gente saiba contemplar mais do que só ver os extraordinários que Deus. É isso que inclui você. Feliz dia, feliz sexta-feira a todos. 14 de agosto, temperatura em Vacaria em 14 graus. Nesse momento tá chegando Bom Dia Gospel. Aí sou um milagre com banda Voz da Verdade. Muito bom dia, louca minerada. Respeite os profissionais do volante.
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Nesse momento em Vacaria, 14 graus, hoje sexta-feira, sextou, dia 14 de agosto, sol com muitas nuvens, pancadas de chuva à tarde e à noite, mínima 12 graus e máxima de 15, sensação térmica variando de 10 a 14 graus. Aí, olha só, 9 milímetros de chuva está marcando, velocidade do vento aí na casa dos 11 quilômetros por hora. O sol nasce às 6 horas e 57 minutos e se põe às 18 horas. Umidade relativa do ar em 91% e 100%, a fase da lua é nova e rajadas de vento chegando ao poder aí, chegando até 33 km por hora. Essa é a previsão do tempo no quilômetro 93 para sexta-feira, que leva a fonte climatempo.com.br. 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

Vamos lá, curtir mais três canções, chegando aí Chitão e Chororó, trazendo a canção Fio de Cabelo. Aí, Coração Bandido, essa é boa, hein? Essa aí é pra sexta-feira, Tidão. Chegando aí, Marília Mendonça e Maiara Imaraíza como participação especial. E Memória com eles, Mato Grosso e Matias. Muito bom dia! Sextou na Vacaria.

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Então tá aí, chegando as informações do esporte no nosso quilômetro 93, o programa dedicado a todos os irmãos estradeiros. Vamos lá então, Campeonato Brasileiro Série A, Palmeiras lidera 48 pontos, seguido pelo Flamengo 42, Atlético Paranaense 40 e Fluminense 35, fechando o quarto colocado. Internacional aparece em 16º colocado, 23 pontos, o Grêmio é 14º com 25, Santos, Vasco, também Remo e Chapecoense, fechando a zona do rebaixamento. Os próximos jogos pelo Campeonato Brasileiro Série A, 23ª rodada, vamos ter aí Internacional e Remo na segunda-feira, dia 17 de agosto, às 20 horas, e Atlético Mineiro e Grêmio no domingo, dia 16, às 16 horas, fechando aí a 23ª rodada do Brasileirão 2026. Já o campeonato da Série B, Criciúma liderando, seguindo pelo Juventude, 38 pontos Juventude e 40 Criciúma. Fortaleza, Operário, Novo Horizontino e também aí Goiás fechando o G6. Olha só, Ceará, Avaí, América Mineiro e Ponte Preta aí na zona do rebaixamento. Juventude joga contra o Fortaleza amanhã no Alfredo Jaconi a partir das 18h30. Já pelas oitavas aí da Libertadores da América aí, Corinthians, vamos lá então, empatou em 0-0 aí, conseguiu com o jogador expulso. Enfrentou aí, Corinthians tem jogador expulso, segura a pressão e arranca empate sem gols contra a equipe do Rosário Central. 0-0 jogo de ida. Também aí ontem, né, Cruzeiro empatou com o Flamengo em 1-1. Tivemos também aí o Mirassol saindo vencendo 1-0 LDU e deixou empatar aí, né, no final. E Palmeiras aí, olha só, empatando em 1-1 também no jogo de ontem. Olha só, Palmeiras leva empate do Cerro nos acréscimos e perde chance aí de ter vantagem na Libertadores. Palmeiras foi o primeiro, viu? E 16º, Cerro Porteño aí, empatando em seus domínios aí, né? Na Nubank Park. Vamos ver o jogo da volta aí. E Fluminense aí no jogo de ontem empatou em 0-0 aí com o Independiente Rivadavia. Rivadavia, que nome, hein, no Maracanã. Então tá aí os times aí da Copa Libertadores da América 2026. E já a Sul-Americana, aí o Vasco empatou no jogo de ontem em 0-0. Vamos ver aqui, Vasco desperdiça chances, empata com Olímpia na Sul-Americana em 0-0 aí. Também tivemos o Red Bull Bragantino contra o Atlético Mineiro na quarta-feira, 1-0 Atlético vencendo. O Santos venceu também na quarta-feira aí por 2-1 a equipe aí, olha só, Santos vence Macará, esses nomes aí, tá doido, hein? Macará, e aí por 2-1 e abre vantagem na Sul-Americana. E o Botafogo ontem, você tá doido, hein? Foi o primeiro time brasileiro a levar 6 gols aí de um time da Sul-Americana. Botafogo faz péssimo jogo e leva a goleada do Cienciano na altitude, 6-1 aí, tomou o Botafogo aí no primeiro jogo da ida. Vamos ver aí a volta e como é que vai ser, né? E o nosso Glorinha joga aí no sábado às 15 horas, né? Teve 4 jogos, 0-0 o primeiro jogo e depois só derrotas. Assim foi aí chegado no acordo, o técnico não é mais o técnico do Glória e o interino é Alberto Almeida, que vai comandar o jogo de sábado, buscando a recuperação, porque só tem mais 10 jogos. Vamos lá, Glorinha, logo logo aí vão anunciar aí o novo técnico do Glória em busca a tão sonhada vaga para a elite do futebol 2027, Didão. Vamos lá, 3231-7828, 98418-6298. Vamos curtir nesse momento mais músicas. Tá chegando aí, Liguei Pra Dizer Que Te Amo, Alan Aladim, Mulher Nunca Foi Pra Menino, com Danilo e Davi. Essa de sexta-feira, hein, Tidão? E Locutor Apaixonado com Joaquim Manuel. Na real, esse bloco é dedicado a essa sexta-feira que tá chegando. Muito bom dia.

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Chegamos ao final do nosso quilômetro 93, iniciamos na quinta e já estamos vivenciando a madrugada de sexta-feira, sextou. Tá chegando aí, vem cuidar de mim, Zezé de Camargo Luciano, Aikido com Taeme Thiago, vou beber de novo com Teodoro e Sampaio. E agradecemos a nossa audiência, abraço para a segurança pública, também a área da saúde, os caminhoneiros que estão no trecho, quem já está fazendo seu descanso. Um abraço aí para nossos amigos taxistas, motoristas de aplicativos, vigilantes, todos da audiência. Também agradecendo os trabalhos na mesa de áudio do nosso amigo Tidão, um bom descanso, Deus abençoe, e prometemos voltar para o programa Finaleira da Semana a partir das 23 horas trazendo músicas e informações. Daqui a pouquinho chegando Oração da Noite e Madrugadão Caminhoneiro, uma hora só de músicas dedicada ao mundo estradeiro. Assim me despeço, desejando a todos muito bom dia, ótima e abençoada madrugada. Fiquem todos com Deus. Fui!

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0: Obrigado.
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2: Meu pai, agora que as vozes silenciaram e os clamores se apagaram, aqui, ao pé da cama, minha alma se eleva a ti para dizer: creio em ti, espero em ti, amo-te com todas as minhas forças. Glória a ti, Senhor. Deponho em tuas mãos a fadiga e a luta, as alegrias e desencantos deste dia que ficou para trás. Se os nervos me traíram, se os impulsos egoístas me dominaram e dei lugar ao rancor e à tristeza, perdão, Senhor, tem piedade de mim. Se fui infiel, se pronunciei palavras vãs, se me deixei levar pela impaciência, se fui um espinho para alguém, perdão, Senhor. Nesta noite não quero me entregar ao sono sem sentir sobre minha alma a segurança da tua misericórdia, tua doce misericórdia, inteiramente gratuita, Senhor. Eu te agradeço, meu Pai, porque foste a sombra fresca que me cobriu durante todo este dia. Eu te agradeço porque, invisível, carinhoso, envolvente, cuidaste de mim como uma mãe em todas estas horas. Senhor, ao redor de mim, tudo já é silêncio e calma. Envia o anjo da paz a esta casa. Relaxa meus nervos, sossega o meu espírito, solta as minhas tensões, inunda meu ser de silêncio e de serenidade. Vela por mim, Pai querido, enquanto eu me entrego, confiante, ao sono, como uma criança que dorme feliz em teus braços. Em teu nome, Senhor, descansarei também.

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0: É um prazer imenso estar aqui com vocês nessa noite maravilhosa. Espero que vocês curtam bastante muito esse show que está sendo feito de coração para vocês. E vamos cantar!
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5:02. Muito bom dia, estamos chegando nesta manhã de sexta-feira, hoje dia 14 do mês de agosto de 2026. Mais um bom dia gaúcho pra você, mais encerrando mais uma semana. Hoje é dia de São Maximiliano. Comemora-se hoje o Dia da Unidade Humana, também Dia Interamericano da Qualidade do Ar, Dia Mundial do Lagarto, Dia do Cardiologista e também Dia do Controle da Poluição Industrial.

janeiro. Hoje passaram-se 226 dias, faltando 139 para o final dele. Fase da Lua é nova, estação é inverno. Temperatura nesse instante aqui na Manuel de Brito está em 11 graus. E a previsão do tempo para hoje, segundo a Climatempo, sol com algumas nuvens, pancadas de chuva à tarde e à noite. Está marcando 8 milímetros para o dia de hoje. 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Um abraço, Jorge, todos os familiares aí, nosso amigo Maico. Começo por aqui cumprimentando também você, nosso amigo campo, nosso amigo da cidade, você que está indo para o trabalho, você que está voltando, você que já está trabalhando, sejam todos muito bem-vindos. Vamos até 6h25, melhor da música do Rio Grande. Você liga e participa no 984-18-6298. Sua mensagem de texto, seu áudio básico, aquele de até 30 segundos. Ou 32-31-78-28, liga e fala direto comigo aqui no estúdio da Mais Popular. Sextou, vamos começando aí, Marcelo Lagarto, Farmácia Campeira. Alô, nosso amigo Juliano, na estância do Banhadal. Também Ronda de Tropa, Países e de Gaúchos e Cavalos, Walter Moraes e Marco Lima. Agora 5 e 7, temperatura 11 graus.

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5:21, estamos de volta por aqui no Bom Dia Gaúcho, desta manhã de sexta-feira, hoje dia 14 do mês de agosto, 2026. O nosso amigo Volmir Candeeiro Furtado, fala rápido de Paula. Está de ouvido atento, rádio ligado e mato cevado.

0: Alô pro tio Paulo, Paulo Roberto Borges Silveira, que já está no trecho. Também tem aí com o João, com o seu Domingos. Estão se dirigindo para Rio Pardo, na busca da chama. Aquele abraço, Deus acompanhe. Deus abençoe e proteja a viagem, tanto na ida quanto à volta. Amigo Zé da Égua também já tá por ali, pediu sorta cavalo. É sempre essa gauchada aí que estão lidando com os cavalos. Não, sorta cavalo não foi o Zé, vai lá. Nosso amigo Kiko. Zé pediu galdeirada, mas vai também. É a mesma coisa. Fala, Kiko.
1: Bom dia, Anderson. Toca sorte a cavalo, amigo, velho. Meu amigo Juliano da Estância do Banhará, lá, ó. A hora o Sérgio já sintonizou o radinho dele, amigo, velho. Um abraço pra ele aí. Um bom dia pra ele. Um bom dia pro meu amigo alemão do Campestre. Bom dia pro meu amigo dos Amigos Cegueira. O De Paulo lá do Bela Vista. O amigo Jair. Pessoal dele, um abraço. Meu amigo Ney também. Acompanhar meu verdito.
0: Tio Ney, toda a turma aí também. Aí então tá, sorta cavalo aí, vai pro Kiko, pra toda a gauchada. E a galdeirada do meu amigo Zé da Égua. E também neste bloco aí, Grupo Querência, com o baile de candeeiro. Parece pra tia Dora aí. Rasta as cadeiras aí, tia Dora. Lá. Inês, inteiro, Matheus. Agora 5h24.
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1: 5h34, amigos. Seguimos por aqui com vocês até as 6h25. Você que está chegando agora, seja muito bem-vindo. Já vamos às cotações agropecuárias aí do dia de hoje. A soja mantendo-se estável, R$135 a saco. Milho, R$64 também estável. Feijão, preço médio, R$172. Gorda na casa de R$12, terneiros e terneiras, preço médio aí R$14, a vaca R$11, cordeiros e cordeiras a R$12,50, suínos a R$5,90 e o dólar mantendo-se estável em R$5,10.

0: Tá aqui nosso amigo Paulo confirmando a audiência aí, né, tio Paulinho? Fala, meu garoto.
1: Buenas, amigo Duarte, estamos de saída aí pra cavalgada na busca da chama. Representar os cavaleiros do Quinto, da Vacaria. E nossa comissão da Semana Farroupilha também. Estamos juntos, né, seu Duarte? Aquele abraço e um bom dia.
0: Ali, meu galo. Também nosso amigo Rui Teles está ligado conosco, pediu Capataz.

0: meu amigo Paulo Machado, na Lagoa Vermelha, pediu valorizado, velhos amigos. Animar Pereira vem neste bloco. Mas antes temos aí nosso amigo Evandro Mesquita. Fala com o Mesquita.
1: Ô, bom dia, Dom Duarte. Como é que tá o senhor? Como é que vai o amigo? Queria mandar uma música pro meu irmão Romano, né? Tá de aniversário hoje, né? Completando mais uma, colhendo mais uma moranga na lavoura grande da vida, né? Pode ser do projeto Taureano lidando neste rincão. Tá certo? Uma baita sexta-feira ao amigo e aos ouvintes aí. Tudo de bom, um abraço.
0: A especial aproveitar o ensejo e também vai pro meu amigo Henrique Souza, também que está completando data, colhendo mais uma moranga na lavoura da vida, então. Vamos aproveitar aí, vamos mandar esta mesma. Vamos aí de lidando neste rincão, projeto Taureano. Aí depois na sequência, capataz Lisandro Amaral. Pra todos os capatazes de estância, pessoal que mora no interior, proprietário ou não, intitula capataz também, né? E o valorizado, velhos amigos aí com Ademar Pereira. Aí pra todos esses aniversariantes de hoje, nosso carinho, nosso abraço, desejo muitas felicidades, muitos anos de vida a toda essa turma. Agora faltando 22 minutos para as 6, temperatura 11 graus. Bom dia!

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0: Olivia, não. 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
4: 8 minutos agora nos separam das 6 horas da manhã. Seguimos por aqui. Bom dia, gaúcho, desta manhã de sexta. Sextou, seu Quevedo, bom dia.
5: E aí, meu amigo Duarte, bom dia. Sextou. Estamos chimateando por aqui, ligado na 96.5, a mais popular. Um bom dia aí pro meu amigo Jair, o Paulo do Quinto, meu amigo Kiko, os motoristas dos ônibus lá da Skill, da Várzea, o Pedrinho, o gauchinho do Mercado Trentinho, o Alexandre e o seu Adão Santanamento, meu amigo o Bigodinho. Tá bom, Duarte? Toca com o Zilo do Vargas, recordando o passado. Certo mais? Bom dia.
4: Tá especial, seu Quevedo, vem neste bloco. Nosso amigo Jair tá por ali, também fala, seu Jair.
6: Bom dia, os ouvintes. Mandar um alô aí pro Paulo, pro Júnior, pro Ney, pro Miranda, pro Paletinho, pro pessoal do Galpão da Amizade. Pro Ângelo, pro Alemão do Campestre, pro Quevedo, pro tio Nica. Se possível, toca fervê com coca pra animar essa sexta-feira.
4: Temos que animar essa sexta, ele tá desanimado, rapaz. Tem que fazer um chá pra esse homem. Chá de folha de brasilite, de repente. Vamos estar, gente, então, recordando aí com o Zildo Vargas neste bloco e também Ninguém Vê Os Tombos Que Eu Caio, Grupo Minuano. Depois de bloco comercial e já voltamos.

0: Mas che bacudo velho, eu que sou da fronteira, me lembro do grupo Minuano, do compadre Ié, quando estavam começando a ensaiar, rapaz.
1: Mas era uma imposta, esse animal.
0: E sempre tem um bêbado pra achar um bem bem incomodado.

0: bêbado vinha se segurando pela parede afora. E a comadre tá limpando a sacada, né? E ela tacou-lhe um balde d'água. Ah, seu bêbado, não tem vergonha, tu não é homem.
1: E o bêbado deu um olhar assim, já. A senhora também não é homem, não.
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0: 6:02, seguimos por aqui com vocês até as 6:25, melhor da música do Rio Grande para você, nosso amigo ouvinte. 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E também vem aí na segunda festa campeira Fazenda 3-0, aí dias 5 e 6 de setembro. São Pedro Coxilha Grande aí te espera. Esse rodeio que terá inauguração da iluminação da cancha. Também vai ter gineteada. Todos os caminhos levam a São Pedro e Coxilha Grandes, dias 5 e 6. E à noite tem fandango aí com Jardel Pereira. Você é nosso convidado. Um abraço, tio Robson, todo o pessoal aí da Fazenda 3-0. Tio Henrique confirmando a audiência aí conosco. Aniversariante do dia também. Pediu porca-véia do mesmo jeito, vem neste bloco. Um abraço aí o Décio Camargo também, que está ligado conosco, o patrão Décio, amigo, parceiro, aí do Bom Dia Gaúcho. Nosso Glória aí, temos esperança ainda, tio Décio. 4 pontos aí. 2 vitórias, já estamos classificados, então precisamos de você, torcedor. Apoie, torça, reze pelo nosso Glória. Tá, o time que tá ganhando não se mexe, mas se não tá ganhando, tem que dar uma mexidinha, né, tio Desse? Fé no taco. E também nesse blog vamos trazendo lá no interior aí com o N Medeiros. Nosso amigo Elimar também tá por ali dando seu bom dia. Já também, já. Elimar, ter cevado, ouvido atento, rádio ligado. Também um abraço especial aí pro tio Gabriel Rodrigues. Estão lá em Roda do Fogo de Chão, mateando. Pessoal do CT. A rua, aquele abraço. O tio Paulinho. O Inácio. Toda a gurizada aí do Galpão, aquele abraço.
1: Bom dia, meu amigo Duarte. Uma ótima sexta-feira, um ótimo programa. Um abraço a toda a gauchada que está ligada na Rádio Esmeralda, no programa do meu amigo Duarte, o melhor programa da Serra Gaúcha. Tamo junto, sextou!

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2: 6 horas e 15 minutos. Já agora embalou o relógio, velho. Agora não segura mais. Seu Mano Lima puxando o breque, meu irmão puxando o breque. Ainda. Abraço aí, o Pingo Rezende, já tá ligado conosco. Obrigado aí pelas palavras, pela homenagem ao gaiteiro. A minha pessoa também, não mereço, mas agradeço. Também parabéns aí a Seava aí pelos 50 anos. Linda homenagem aí na Câmara Municipal de Vereadores na noite de ontem. Mandando um abraço aí, pessoal, lá na Fazenda Conceição. Alô, tio Lúcio. Tá de ouvido atento conosco lá, grande abraço. Vou mandar neste bloco aí também uma música pro amigo. Pessoal lá no Santo Inácio, no Matemático. Pessoal do Segundo, e assim viemos vindo lá da Vacaria. Pessoal dos Ausentes também. Paulo César, pessoal de Jaquirana, aquele abraço, excelente sexta-feira a todos. Vou trazer neste bloco então a última lembrança, é pedido do Décio Camargo, tá? Achou linda a música, é esta aqui então, vai na voz do Zé Mendes. Também vai pro pessoal, tio Lúcio aí na Fazenda Conceição, a Silvana, familiares aí. E também o Zezito aí com a Lida Chucra, agora 6h17.

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3: Seis horas e 25 minutos, sem tempo para mais nada. Chegamos ao final de mais uma semana, com a graça de Deus. Um abraço aí pro nosso amigo Lobo Solitário, também nosso amigo Vladimir aí, pessoal que tá ligado conosco, pessoal do Café com Bobagem, amanhã tem Café com Bobagem. Alô, tio João Moraes, tio Clair, as malas de café, tio Clair, hein, barbaridade, hoje não precisa almoçar, né, feijão mexido, aquele feijão mexido que bota um torresminho ainda. Barbaridade, café preto. Fazer que nem o meu amigo, meu compadre meu, dizia, o convitaço pra um café desse. Barbaridade, o cara é só no mate aqui. Mas parece que tô sentindo o cheiro desse candidato. Alô, tio Betinho. Ah, o Evandro Marques confirmando a sua audiência. Tá bueno por demais. Já para encerrar e aí o coração do Rio Grande, Délcio Tavares. Mas antes eu vou botar o Fernet com coca aí para esse homem se animar um pouco, ver se resolve. O Fernet com coca aí. Encerrar o programa aí, vamos abrir uma exceção pra ti hoje, essa aí não é da nossa alçada, né? Mas já na finaleira aí do programa, não, ele fica bravo comigo, diz que eu não toquei a música dele. Ah, um pedacinho aí, depois então pra encerrar no coração do Rio Grande, Delcio Tavares. Um grande abraço, uma excelente sexta-feira. Amanhã estaremos de volta por aqui no Campo e Galpão, com nossos amigos amores. Aquele abraço. E até amanhã.

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1: Em Vacaria, pontualmente 6:30. Esse é o horário oficial de Brasília.
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1: Bom dia, destaques da primeira edição desse dia 14 do mês de agosto, sexta-feira, ano 2026, a estação inverno, fase da lua, é 9 e ainda é noite. Guarda Municipal realizou atividade de vigilância em 73 prédios municipais e controle de vídeo monitoramento. Homem dentro do presídio de apanhador acaba sendo assassinado pelo colega de cela. Vítima de acidente na BR-285 no dia 12 ainda permanece internada e está na unidade de terapia intensiva do Hospital Nossa Senhora da Oliveira. Tribunal Regional Eleitoral cassou o prefeito de Arroio do Sal. Perguntando, mas eu respondo, aposentados e pensionistas da Previdência Social só começam a receber no dia 25, está longe ainda. Corsan passa a emitir novo modelo de conta da água aqui no município. NEAP amplia atendimento para zerar filas de espera. Hoje continua a ser cumprido o calendário de busca da chama crioula. Temos ainda aqui, na manhã dessa quinta-feira, Polícia Rodoviária, por meio da delegacia, e acabou realizando encontro-palestra. Temos ainda Defesa Civil continua alertando para possíveis alagamentos, principalmente na região de Porto Alegre, devido ao El Niño, que está cada dia ficando mais agitado. Esses e outros tantos assuntos a partir de agora, na primeira edição, para a Livraria do Estudante, grande feira de material escolar, Livraria do Estudante, liquidação inverno e lote de leilão, Livraria do Estudante, sempre melhor preço e prazo também. 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Agora são 6:33, vamos conferindo. Jonatas, bom dia, Jonatas. 6:33 e o tempo é instável, está clareando o dia bem devagarinho, 12 graus a temperatura e a sensação é de 11. Mas a previsão é a seguinte, as pessoas estão se perguntando, chove, a previsão é de chuva, mas quando eu saí, eu olhei para cima, enxerguei estrelas, então, de qualquer maneira, eu acho que a chuva não necessariamente aqui em nossa região, mas se ela vier, o que vamos fazer? Vamos suportá-la. A máxima de 16, 12 a mínima, 97% a umidade do ar. Amanhã é nublado, mas não marcando chuva, 14, 18 a máxima. E no domingo também nublado, não marca chuva, 14 a mínima, 23 a máxima. 96% umidade. E o sol vai nascer às 6h56, às 18 horas o pôr do sol, vento 12 km por hora e não há índice de pólen. Hoje é de combate à poluição. Tá fácil combater a poluição. Dia do cardiologista. Essa homenagem aos cardiologistas aqui de Vacaria, que fazem um trabalho bonito, defendendo as pessoas de doenças cardiovasculares, principalmente o Dr. Leovegildo, o Dr. José Nasbocchese, também outros profissionais da área. Quero prestar o meu agradecimento pelo trabalho que servem aqui é a cidade de Vacaria e toda a região também. De qualquer maneira, nosso grande abraço a todos os cardiologistas. Tomara que você nunca precise, mas isso é uma coisa que a gente sabe, que a doença não te avisa que vem, ela vem. Então, a todos os cardiologistas que salvam vidas, nossa homenagem. E hoje é dia de São Maximiliano Maria Kolbe. Agora são 6h35, vamos conferindo de novo. 6h35, o tempo aqui em Vacaria é encoberto, 12 graus a temperatura. Já fez o cafezinho, Anderson? Já está prontinho ali, enlatadinho? Já posso depois chamar o comercial, tomar o cafezinho? Muito obrigado. E o Jonatas, chimarrãozinho, e agora já fez o cafezinho, nosso colega Anderson está tomando seu chimarrãozinho. Vamos então aos indicadores, ver o que, que mudou aqui. Não mudou praticamente nada. A saca de soja, 136. O milho, 65. Serginho de Rossi, um bom dia para você. Tenha uma boa sexta-feira. O trigo, 1.350 a tonelada. Feijão preto, 220. O carioca, 250. O boi gordo, 13,49. A vaca continua ali nos 10,99. Bolsa de São Paulo, menos 0,23%, índice Dow Jones em alta de 0,13%, Nasdaq em alta de 0,81%, e o grama do ouro, 725, 758. Aqui tem aquele negócio, são de 18, 22 quilates. Então, o mais caro, indiscutivelmente, é o que tem 22 quilates. E o dólar, a alta, 5,19%. Mais 0,25%, e o euro 5,98%, também fechou em alta, mas é pequena alta. Agora são 6 horas e 37 minutos, não vá perder a hora e não vá perder a responsabilidade. O tempo aqui em Vacaria é encoberto. Loteria das 18 horas, o primeiro prêmio, 1.665. Depois do cafezinho, eu divulgo os 5 prêmios das 18 horas. Aguarde.
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1: Obrigado, Jonatas. Agora são 6 horas e 42 minutos, 6 e 42. O tempo aqui em Vacaria é encoberto, clareando o dia. Ainda não está bem claro. A temperatura de 12 graus. Loteria das 18 horas, o quinto prêmio 3.509, o quarto prêmio 5.583, o terceiro prêmio 6.907, segundo prêmio 0.730 e o primeiro prêmio 1.663, das 14, 6.421, o primeiro, das 16, 7.693 e das 21 horas, 3.045. Depois das 7 a gente divulga de novo, para quem não conseguiu anotar, e aí vamos trazer a Mega Sena, não tem ganhador, Loto Fácil também não tem ganhador, a Quina a mesmíssima coisa, e Time Mania também não tem ganhador. Dia de Sorte também não tem ganhador, mas esses números todos para depois das 7 horas. Agora são 6 horas e 43 minutos, 6 e 43. Não vá perder a hora e não vá perder a responsabilidade. O tempo é encoberto. Referente às eleições presidenciais do Brasil, pelo governo do PT, Departamento de Estado dos Estados Unidos negou que tenha como objetivo interferir na disputa e indicou que vai respeitar o resultado das urnas brasileiras desde que o país promova uma disputa livre e justa. Declaração foi dada por autoridade do governo Donald Trump com a condição de que não fossem identificadas e também respostas, questionamentos de veículo de imprensa brasileiro sobre recentes rusgas políticas com o país. Segundo a autoridade do Departamento de Estado, haverá o respeito à escolha feita pelos brasileiros por meio de eleições livres e justas no Brasil, diz o presidente norte-americano Donald Trump. E olha aqui a informação que deixa a gente meio preocupado, ó. Defesa Civil do Rio Grande do Sul divulgou novamente um alerta vermelho na noite de ontem para risco de inundação do Rio Jacuí. Conforme o órgão estadual, o município de Dona Francisca é ameaçado pela elevação das águas. O alerta vale até às 11 horas de hoje. É recomendada a retirada de famílias que estejam nas zonas de inundação do Rio Jacuí o mais rápido possível. É preocupante essa questão aqui. Em boletim dessa última quinta-feira, 7 cidades gaúchas sofreram com as consequências de novo episódio de chuva no Rio Grande do Sul nessa semana. Conforme o órgão, os volumes de precipitação estão crescendo nas últimas 24 horas. Em Ivoti, por exemplo, Cruzeiro do Sul, Capela de Santana e Estrela, as marcas ultrapassam 60 milímetros de chuva. Agora são 6 horas e 46 minutos, 6 e 46. O tempo aqui em Vacaria é encoberto, já clareou o dia, mas não dá para desligar os faróis ainda. Não dá para desligar os faróis ainda, não está 100% dia, não está 100% dias. Um abraço para o Osmar Ramos, que não foi o café ontem, certamente tomou o café dele em casa. Sempre a gente toma café em casa, não dá para dizer que é mais barato do que ali, porque é praticamente a mesma coisa. Em casa tem que comprar o pó, fazer o café, gastar o açúcar e assim sucessivamente. Pois os aposentados estão perguntando, aposentados e pensionistas da Previdência Social, quando é que sai o dinheiro? Todo mundo aí necessitando de uma graninha. O dinheiro dos aposentados e pensionistas da Previdência, hoje, para ter uma noção, estamos no dia 14, está longe ainda. Só dia 25 do mês de agosto que começa a sair o dinheiro dos aposentados e pensionistas da Previdência Social. A Coordenadoria de Educação aqui de Vacaria está alertando que promove encontro com diretores das escolas pertencentes ao Estado hoje, sexta-feira, aqui em nossa cidade. E mais uma informação aqui, ó. Eleitores têm até o dia 20 de agosto para habilitar voto em trânsito. Sabe aquele voto em trânsito é quando você não está na sua cidade de origem, você pode votar para quem quiser aonde você estiver. Então, esse é o voto em trânsito. As eleições desse ano serão realizadas dia 4 de outubro, já o segundo turno, dia 25 do mesmo mês. Em ambos os dias, a população brasileira irá às urnas para definir quem será o presidente da República, senadores, deputados federais, estaduais ou distritais e ainda governadores. Vai ser uma eleição grande, só não temos para prefeitos, que será já estamos nos aproximando também das eleições municipais. Vamos agora dizer que a primeira edição é para a Livraria do Estudante. Bom dia, Marli. 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Um abraço para a Daiane Mello Macari, também para o Gênio Luiz Teixeira, Coê, também para o Luciano. O Luciano sempre nos manda o seu Madruga. Eu gosto de ouvir as explicações do Madruga, e é bonito. Nunca mais fazem coisas assim simples, sem muita técnica da época e sem muita chinelagem, umas coisas assim que fazem a gente se sentir bem olhando seu Madruga, seu Barriga, Florinda e por aí afora. Bom, sim, senhor, se não me avisasse, eu não sabia. Vamos agora às frases. Prestem bem atenção. Frase para fechar a semana aqui. Procure o que te faz bem, o que lhe faz sorrir, o que lhe faz sonhar. Não desistas dos seus ideais. Prestaram atenção aí? Hein, Juliano, Anderson e Jonatas? Mais uma aqui, ó. Fazer o bem faz bem, independentemente do reconhecimento. A solidariedade não comporta vaidades pessoais. Olha que frase aqui de um fundamento extremamente interessante. Coisas novas são sempre empolgantes. Espere algum tempo e verá o que realmente te faz bem. Verdade também. Faça atividades físicas, faz bem para a saúde física e mental, aumentará sua qualidade de vida e prolongará os seus dias de vida também. Faça o que der na telha e que te faz bem. Olhe bem, faça o que te der na telha e que te faz bem. O resto é besteira, pois a vida é sua e de mais ninguém. Boas frases, olha. Eu acho que a produção deve estar recebendo dinheirinho por fora aí. Isso aqui depende de pesquisa. Não vai pensar que é só chegar ali, ligar o computador e dizer que as frases são essas. Então vamos ao comercial. É contigo, Jonatas.
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1: Informação importante para quem tem dívidas em atraso com o município de Vacaria. Está chegando ao final o prazo para você contar com os benefícios do Programa de Recuperação de Créditos Fiscais e Municipais, o Refis, desse ano. Até dia 31 desse mês de agosto, as pessoas físicas ou jurídicas podem realizar a situação regularizando quanto às dívidas reconhecidas até 31 de dezembro do ano passado, com 100% de desconto nas multas e juros. É só comparecer nos setores de lançamento ou de dívida ativa para a emissão das guias e o pagamento pode ser feito em 15 dias.
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1: Obrigado, Jonatas. Agora são 6:55, 6:55. Não perca a hora nem a responsabilidade, convocando o Miro Santos. Corsan passa a emitir novo formato das contas. Vai, Miro, é sua.
10: A Corsan passou a adotar o novo modelo de fatura, desenvolvido para ampliar a transparência das informações e oferecer mais praticidade aos clientes. A atualização acompanha as novas diretrizes tributárias nacionais e integra o processo de padronização dos documentos fiscais. Entre as novidades está a inclusão de um QR Code que permite a consulta da nota fiscal de água e saneamento eletrônica, diretamente no portal da Secretaria da Fazenda. A fatura também passa a apresentar, em caráter informativo, o detalhamento dos tributos incidentes sobre os serviços, permitindo que os clientes compreendam com mais clareza a composição do documento. De acordo com o gerente comercial da Corsan, Marcos Jung, a mudança é exclusivamente na forma de apresentação das informações. Não há qualquer alteração nos valores cobrados, nos critérios de cálculo da tarifa, nas datas de vencimento, na leitura do hidrômetro ou nas formas de pagamento. A companhia também reforça a importância de manter os dados cadastrais atualizados. Informações como nome, CPF, telefone e e-mail corretos, que contribuem

0: do jornalismo Miro Santos.
1: Muito bem, Miro Santos, agora são 6h57, um abraço aí para o Josimar, que está na sintonia, e também a dona Rosalina, que mora bem próximo aqui, emissora. Um grande abraço para todos que nos acompanham, e também o Severiano, quem não conhece o Severiano, aquele 10 Chaves aqui em Vaquerim. Um grande abraço para você também. Agora vamos trazer de imediato o comercial, já em seguida retornando com muito mais informações. Nos aguardem.
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1: Obrigado, Jonatas. Agora são 7:00. O tempo é bom. Vamos dar uma olhadinha aqui. Vamos conferir para deixar bem informada essa gama de ouvintes que a gente tem aí, que a rádio tem, a mais popular aqui. É, mas a temperatura está ali nos 12 graus aí, professor Dorinho. Hoje não... Não me diga que está chovendo e não dá para sair, que não tinha guarda-chuva. Mas hoje, qual é a sensação térmica aqui? É, sensação não mudou praticamente nada. É praticamente a mesmíssima coisa, 10 graus. Agora vamos trazer os indicadores econômicos e todas as loterias. Então vamos com os indicadores econômicos. Saca de soja 136. O milho 65, o trigo 1.350 a tonelada, feijão preto 220, o carioca 250, o boi 13,49, a vaca 10,99. A Bolsa de São Paulo fechou em queda de 0,23%, o Dow Jones em alta 0,13%, Nasdaq alta de 0,81%. E o grama do ouro são dois valores, 725 e 758, são valores diferenciados exatamente por causa do quilate. Um tem 18 e outro tem 22, então é por aí. Agora, o dólar comercial fechou em alta, 5,19, alta de 0,25%, o euro 5,98, também uma pequeníssima alta. Agora, loteria das 18 horas, quinto prêmio, 3.509, quarto prêmio, 5.583, terceiro prêmio 6.907, o segundo prêmio 0.730, o primeiro prêmio das 18 horas 1.660.

0: 43, das 16 horas, o primeiro prêmio, 7.693, das 14, 6.421, das 21 horas, o primeiro prêmio, 3.045, trazendo de imediato a Mega Sena, concurso 3.044, os números sorteados 04, 15, 17, 40, 30, 40, 55 e 58. Vamos repetir de novo aqui para não dar problema aí. 04, 15, 17, 40, 55 e 58. Ninguém acertou seis números, mas tem 16, acertaram 5. 61.152 para cada um. Agora, lote fácil, concurso 3.761. Os números sorteados 01, 03, 06 e 09. Depois vem o 12, o 13, o 14, o 15, o 16, 17, 18, o 21, 23, 24 e 25. 15 acertos, não tem ninguém. Com 14 tem 145. 2.361 a cada um acertador. Agora a quina, concurso 7.091. Número sorteado 05. 42, 53, 57 e 59. Com 5 não tem ninguém. Tem 41 com 4 acertos. 9.476. É só para dizer que não ganhou nada mesmo e dá para tirar o dinheiro aí para o churrasco do fim de semana com a família. Agora, Time Mania, concurso 2.428. Números sorteados 15, 27, 42, 51, 70, 76 e 80. Com 7 não tem ninguém, tem 7 com 6 acertos, 21.753, já melhorou um pouquinho. Agora vamos em frente. Dia de sorte, concurso 1.271, números 0, 5, 0, 7. Depois vem 12, 24, 29, 30 e 31. Mês da sorte é outubro. Ninguém acertou sete números. Com seis números tem 56.277 para cada um dos acertadores. Agora são 7:05 em seguida da propaganda. Vamos trazer o quê? Policiais? Ainda bem que não tem muita coisa, ainda bem, mas há uma movimentação hoje cedo aí das autoridades competentes. Pode de repente surgir alguma novidade, mas por enquanto tudo dentro da mais absoluta normalidade. Vamos ao comercial agora.
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0: Obrigado, Jonatas. Agora são 7:08, 12 graus a temperatura. O que que nós temos agora de imediato? As informações da área da segurança pública. É isso? Vamos então.
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0: A Guarda Municipal prestou serviço de vigilância em 73 prédios municipais e controle de vídeo monitoramento por câmeras nas áreas de lazer, praças, no trânsito, na estação rodoviária e nas estradas do interior através da patrulha rural, segundo informações do Departamento da Guarda Municipal. Gilmar Simone, 45 anos de idade, morreu na madrugada dessa última quinta-feira após desentendimento com outro apenado lá no presídio de Apanhador. Foi identificado como Gilmar Simone, de 45 anos de idade, o homem que morreu dentro do presídio de Apanhador em São Francisco de Paula na madrugada de ontem, conforme foi noticiado, só que até então não era conhecido o nome do morto. Segundo a polícia, o homicídio teria ocorrido após desentendimento entre dois apenados na mesma cela. Conforme a delegada Fernanda Aranha, titular da Delegacia de Polícia de São Francisco de Paula, Gilmar teria sido morto pelo companheiro de cela, possivelmente por enforcamento. A causa da morte ainda está para ser confirmada através da necropsia. O Instituto Geral de Perícias esteve na unidade prisional para realizar o levantamento pericial. A polícia continua investigando. Continua hoje o cumprimento do roteiro de busca da chama crioula. Dia 13, início do roteiro, deslocamento até Rio Pardo. Hoje, dia 14, sexta-feira, geração da centelha da chama crioula em Rio Pardo. Amanhã, sábado, Rio Pardo até Balneário Queiroz, 21,3 quilômetros, que dá essa distância exatamente de Rio Pardo até o Balneário Queiroz. 16, domingo que vem, Balneário Queiroz até Verão Soares, são 25,7 quilômetros. Na segunda-feira que vem, dia 17, Verão Soares até a comunidade de São Rafael, são mais 27,9 quilômetros. Depois, dia 18, será terça-feira que vem, São Rafael até a Colinas, via Lajado e Estrela, são mais 28,3 quilômetros que serão percorridos pelos cavalarianos. 19, quarta-feira, Colinas até São Valentim, mais 59,6 quilômetros, divididos em três equipes. É uma puxadinha, né? Agora são 7:11. O que é que nós vamos trazer? O Leonardo está meio por perto aí. Vamos trazer o Leonardo Silveira e a informação é a seguinte. NEAP amplia atendimento para zerar filas de espera. É isso, Leonardo? Vai, é contigo.
5: O Núcleo de Atendimento Educacional Especializado de Vacaria, o NEAP, está intensificando as ações para zerar a fila de espera por consultas na rede municipal de ensino. Vinculado à Secretaria da Educação, o órgão conta com uma equipe multidisciplinar de psicólogas, psicopedagogas e psicomotricista para apoiar os alunos que enfrentam barreiras no aprendizado. Uma realidade que ganhou ainda mais urgência nos últimos anos, já que a procura por esse suporte disparou após o período da pandemia. Quem explica a importância desse trabalho e como a rede funciona nas escolas é a psicopedagoga Jéssica Giroto.
6: Na verdade, esse núcleo, ele não é de hoje, né? Não é dessa gestão, já veio, né, das antigas gestões. Ele vem com um viés de prevenção e atendimento, né, dentro da educação, né, das dificuldades de aprendizagem. Porque o que a gente nota? Hoje a gente, dentro da sala de aula, o professor, ele encontra algumas dificuldades de ensinar a criança ou de proporcionar alguma temática ou algum desenvolvimento realmente no viés cognitivo. Então, esse professor, ele percebe isso, já apontou alguns sinais e procura, né, a gestão escolar ou até mesmo a sala de recurso, né, a professora do atendimento educacional especializado, para poder encaminhar essa criança para um núcleo, né, que vá avaliar, que vá fazer alguma intervenção breve, enfim, depois a gente pode até comentar junto com a psicóloga os atendimentos que nós fazemos ali no NEAP, para que isso seja sanado, essa dificuldade de aprendizagem seja sanada ou, de fato, seja vinculado a algum diagnóstico, por exemplo, né? Algum transtorno, alguma questão que a criança pode estar vinculada que a gente precisa dar encaminhamento maior. Então, esse núcleo, ele vem para fazer esse atendimento, tanto preventivo quanto dessa intervenção breve com a criança, mas também ele vem para trabalhar com a escutativa dos professores, vem com a formação continuada dos professores, o qual a gente já fez esse ano algumas formações diretamente com as professoras da rede municipal para ter esse entendimento maior do próprio núcleo.
5: Cada acompanhamento realizado pelo núcleo é tratado de forma individualizada, respeitando o tempo e as necessidades de cada estudante. E os resultados desse acolhimento clínico e pedagógico vão muito além do consultório. Eles transformam o dia a dia do ambiente escolar. A psicóloga Josiane Trindade destaca que as intervenções têm um impacto direto e altamente positivo na postura dos estudantes.
7: Eu vejo assim que surgiu com bastante força, principalmente depois da pandemia e das mudanças ali dos critérios diagnósticos, os transtornos do neurodesenvolvimento como o TEA, por exemplo. Mas às vezes a gente avalia crianças muito pequenas, às vezes é uma questão ambiental, é uma criança pouco estimulada, que fica em frente à tela desde muito pequena, é uma criança que não tem contato com outras crianças. A gente comenta com a Marília, que é a nossa psicomotricista, às vezes as crianças vêm para o atendimento pra gente brincar, pra gente ensiná-las a brincar, porque quando a gente fala de desenvolvimento infantil, a criança, ela aprende brincando, assim como ela aprende através da imitação. Só que se eu não sento no chão, não brinco com meu filho nunca, eu não largo celular, eu priorizo atividades de casa, trabalho, a gente sabe que a rotina de todo mundo é muito corrida, mas é um serzinho que está se desenvolvendo ali, e se ele não tem a interação com as pessoas que são as referências para ele, logo algumas partes desse desenvolvimento não vão acontecer de uma maneira funcional.
5: Para vencer o desafio de alta demanda, o município adotou a estratégia de força-tarefa. Somente neste ano, o NEAP já realizou mais de 500 atendimentos para a comunidade escolar. Na última segunda-feira, um mutirão de consultas foi realizado com sucesso. No entanto, o município ainda registra uma demanda reprimida de 350 consultas. Por isso, a Secretaria da Educação confirmou para este sábado a realização do segundo mutirão de atendimentos. A ação concentrada vai acontecer na sede do CEMAX, localizado na Avenida Presidente Kennedy, 2020, bairro Vitória, Antiga UX. Do jornalismo, Leonardo Silveira.
0: Muito bem, Leonardo, agora são 7 horas e 16 minutos, 12 graus de temperatura, eu vou dar uma conferida, de repente mudou, pulou esse valor aí, não. 12 graus, sensação é de 10 graus. Vamos ao espaço comercial, em seguida a sequência, já voltamos.
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0: Obrigado, Jonatas. Agora são 7h20, o tempo permanece encoberto, 12 graus a temperatura. Conforme foi amplamente noticiado, na quarta-feira, dia 12, por volta das 13 horas 55 minutos, a Polícia Rodoviária Federal foi acionada, atendimento em um acidente de trânsito na BR-285, quilômetro 144, no trevinho ali que vai para Esmeralda. No local, foi constatada uma colisão transversal envolvendo um veículo Etios de Santa Catarina e um veículo Nissan do Paraguai. Todos envolvidos foram encaminhados para o Hospital Nossa Senhora de Oliveira. Uma das vítimas desse acidente continua internada na UTI do tratamento intensivo aqui da cidade de Vacaria. Hospital Nossa Senhora de Oliveira permanece na UTI devido ao estado desse acidente, que é o estado em que ficou a vítima. Trânsito naquele dia foi normalizado aproximadamente às 15 horas. Lá esteve também ambulância da saúde ali de Montes Capões e também corpo de bombeiros aqui de Vacaria atendendo esse acidente junto com a Polícia Rodoviária Federal. Na manhã desta quinta-feira, a Polícia Civil do Rio Grande do Sul, por meio da Delegacia de Repressão a Crimes Patrimoniais Eletrônicos, vinculada ao Departamento Estadual de Repressão dos Crimes Cibernéticos, deflagrou a Operação Criptoamate, destinada a desarticular uma organização criminosa investigada pela prática de estelionato mediante fraude eletrônica e também lavagem de dinheiro a partir da utilização de falsas plataformas de investimentos, empresas, contas bancárias e até passagem criptoativos. Que loucura isso aí. Sendo cumpridos, naquela oportunidade, 10 mandados de prisão preventiva, 16 mandados de busca e apreensão nos estados do Rio Grande do Sul, Santa Catarina e também lá no estado de São Paulo. Além das prisões, a justiça decretou medidas cautelares diversas da prisão contra outros 8 investigados, entre eles restrições de contato, deslocamento, recolhimento domiciliar, suspensão de determinada atividade econômica e financeira e proibição de realização de operações bancárias, financeiras ou também envolvendo criptoativos nos termos da decisão judicial. A ação é resultado de uma investigação conduzida pela delegacia e conta com apoio das polícias civis do Estado Gaúcho e também do Estado de Santa Catarina e São Paulo, envolvidos no cumprimento das ordens do Poder Judiciário. E olha aí, o Tribunal Regional Eleitoral, aqui do Estado, decidiu ontem pela cassação dos diplomas do prefeito de Arroio do Sal, Luciano Pinto da Silva, do Republicanos, e o vice-prefeito Valdir Kens, progressista. A corte reconheceu abuso de poder econômico relacionado à campanha eleitoral de 2024. Decisão foi tomada por unanimidade no julgamento conjunto de 3 processos. Apesar da decisão, Luciano Pinto e Valdir Sense permanecem nos cargos nesse exato momento. A cassação poderá ser executada depois do julgamento dos recursos ordinários no próprio Tribunal Regional Eleitoral. Posteriormente, a defesa ainda pode recorrer ao Tribunal Superior Eleitoral e solicitar uma medida para suspender os efeitos da decisão enquanto o recurso é analisado legalmente. Não julgamos nesta quinta-feira. O Tribunal Regional Eleitoral Gaúcho também determinou a realização de nova eleição para prefeito e vice-prefeito lá de Arroio do Sal. A data e as regras do novo pleito ainda não foram até agora definidas. Se o afastamento da atual chapa for efetivado, a prefeitura deve ser comandada temporariamente pelo presidente da Câmara de Vereadores, através da vereadora Vera Regiane Braga dos Santos, que é do PSD, até a realização de uma nova eleição lá em Arroio do Sal. Trazendo agora o comercial e, em seguidinha, a sequência da primeira edição.
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0: Obrigado, Jonatas. Agora são 7h28. O Tribunal Superior Eleitoral suspende sistema de filiação partidária após tentativa de fraude contra Flávio e o presidente atual. Com base no IDEP, governador Eduardo Leite deve pagar mesmo, essa notícia aqui até que enfim é boa, 14º salário ampliado a professores e servidores de escolas aqui do Rio Grande do Sul. Essa informação para o magistério, sem dúvida nenhuma, é interessantíssima. Brasil abre processo para aplicar lei de reciprocidade e notifica diplomata dos Estados Unidos. Governo do presidente do PT abriu ainda ontem processo para aplicar a lei de reciprocidade contra Estados Unidos em razão da aplicação da tarifa de 25% contra o Brasil por supostas práticas comerciais. Temos uma outra aqui para encerrar. O El Niño 2026-2027 caminha para se tornar o mais intenso já registrado na série moderna de monitoramento do Pacífico Equatorial. Segundo o boletim semanal mais recente da Administração Nacional de Oceanos e Atmosfera dos Estados Unidos, a anomalia de temperatura e superfície do mar na região Ninho 3.4 chegou a mais 2,6 graus, patamar classificado como Super El Niño e o mais alto desde o episódio 2015-2016. Pois é, amanhã esse espaço será ocupado pelo Ivan Zamboni, Dona Jalira, Marequinho, seu Juvencio e o Duarte, se não for viajar, não fazer show aí em outra cidade, ele deverá estar presente também. Eu vou, mas eu volto. Fiquem agora com Miro Santos e o Jonas Dutra no Fala Cidade. Obrigado a todos e um bom dia.
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20: 7 horas 34 minutos.

0: Alô, gente amiga da Esmeralda, bom dia! Estamos chegando com a graça de Deus mais uma vez para o nosso Fala Cidade. Sexta-feira de novo, viu? Sextou, sexta 14 do mês de agosto de 2026. Estamos de volta aí, encerrar a semana com chave de ouro. Tem que ser sempre assim, né? Encerrar bem as atividades da semana. Sexta-feira. E o tempo como continua? Como está o tempo? Daquele jeito, né? Tal qual como começamos. Com tempo nublado, não chove agora, até não sei se tem alguma previsão, o Coutinho vai nos dizer, mas tempo com céu nublado. Choveu ontem, depois parou e passamos a noite aí sem chuva, madrugada, e o tempo segue firme. Vamos ver o que nos reserva o final de semana. Final de semana aí, aqui na nossa cidade. E não só na nossa cidade, mas no Rio Grande do Sul. Tem enfrentado aí períodos de bastante chuva. Estava vendo aqui que diz que sobe para 95% chances do El Niño ser ainda muito forte. Ontem o Coutinho nos disse que o ápice, aí, o pico do El Niño ainda vai ser nos meses de setembro, outubro e novembro, com chuvas além da média, chuvas elevadas, né? A chuva ainda vai acontecer de forma mais expressiva, segundo o Ronaldo Coutinho. Pois é, aguardemos para verificar se realmente o que vem se falando vai acontecer, mas tomara que fique mais em termos de previsão, que a chuva ela diminua de intensidade, de volume que está prometendo, também essas tempestades, né? Ventos, granizo, todo mundo fica apreensivo. Então, vamos apenas rezar para que tudo que se está programado aí seja mais moderado, não seja com tanta intensidade como se está prevendo. Até às 10h30 convido você para nos acompanhar aqui na Esmeralda de Vacaria mais popular. Depois vem o Leonardo Silveira com o programa Comando Geral. Acho que não falei da temperatura, está 12 graus, viu? 12 graus a temperatura, não está frio. As temperaturas têm, agora nesse mês de agosto, praticamente não tivemos nenhum dia assim de frio, friozão. Friozinho, né, Titidão? E bem suportável. O que está incomodando mesmo é a chuva. Essa sim. Mas frio não, frio está bem tranquilo. Hoje dia 14 do mês de agosto, hoje dia 14 é dia da Unidade Humana de Internacional ou Interamericana da Qualidade do Ar, Dia Mundial do Lagarto, dia do cardiologista. Um abraço aos cardiologistas da nossa cidade pelo seu dia hoje, dia 14. Os que cuidam do nosso coração, né? Os cardiologistas. Dia de São Maximiliano, dia do controle da poluição industrial. Depois falo dos dias, das datas comemorativas de sábado e também do domingo, porque são 7h39, porque o Ronaldo Coutinho já quer falar do tempo.
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0: Direto ao vivo da Climaterra em São Joaquim, o engenheiro agrônomo Ronaldo Coutinho para nos atualizar as informações do tempo, que está, Coutinho, com céu nublado aqui em Vacaria, 12 graus a temperatura. Bom, hoje é sexta, final de semana chegando. Será que vai ser mais um final de semana aquele que as donas de casa não conseguem fazer a faxina adequada em casa porque o tempo não vai ajudar, Coutinho? Bom dia.
2: Bom dia. Eu não quero falar do tempo, não.
0: Ah, não quer? Obrigado, Coutinho. Grande abraço. Até segunda-feira.
2: Homem lá em cima fica bravo.
0: Mas ele vai... Com quem é especialista, ele concorda.
2: Aquele ali, de vez em quando, fica mal-humorado.
0: Pois é.
2: A gente até pode ter alguma coisa de mau humor dele no decorrer de hoje, entre agora, tarde e noite, né? Não dá para descartar. Mesmo de manhã, no momento, não tem nada na tela, a não ser que o radar esteja, de repente, com algum problema. Mas, aparentemente, Estamos com tempo aí só com nebulosidade, mas já está entrando áreas de chuva ali pelo norte da Argentina, sul do Paraguai, Misiones, Corrientes, já entrando ali na altura de São Borja. Então, é provável que a gente venha a ter chuva e trovada, seja agora de manhã ou à tarde e noite. Temperatura amena, friozinho. Amanhã tem chuva e períodos de melhora também. Domingo, mesma situação, talvez um pouco melhor à tarde, dá uma esquentadinha. Na segunda, terça e quarta, tempo bom e quente. Entre quarta noite para quinta, passa uma frente fria e vem frio semana que vem. Essa semana aqui vai ser uma semana bem, bem, bem dinâmica, né? Começa com o pessoal no forno e termina na geladeira. Da Climatea, Ronaldo Coutinho.
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11 minutos faltando para as 8 horas da manhã. Estamos aqui de volta no programa Fala Cidade da Rádio Esmeralda nesta manhã de sexta-feira, de tempo bom, sem sol, temperatura 12 graus. Amanhã, dia 15, então, é Dia Nacional das Santas Casas de Misericórdia, dia do médico anglologista e cirurgião vascular. Não, é angiologista e cirurgião vascular. Dia da imigração chinesa no Brasil. Dia dos solteiros. Vou te dar um enter o dia, viu? Dia dos solteiros. Dia da Assunção de Nossa Senhora. Dia da informática. Dia de São Tarcísio. E no domingo, dia 16, diz que é dia de contar uma piada. Então prepare uma boa piada para contar no domingo. Sabe que o cara que sabe contar piada é fantástico, né? Tu ri, não sabe se tu ri da piada ou ri dele, porque tem que ter o dom para contar uma piada, né? Então, os piadistas aí se preparem. Domingo é o dia de contar uma piada. Dia do auxiliar de almoxarifado também no domingo. Ainda dia de São Roque. Olha aí, dia de São Roque. Aniversário de Teresina, capital do Piauí. E dia do filósofo. Alô, filósofo Mardito. Grande abraço para o filósofo Mardito aí. Nosso amigo Lavir Barcelas. Domingo é o dia do filósofo. Domingo, dia 16. Conosco na mesa técnica o Jonatas Dutra, o Tidão. No jornalismo, o José Valdir Bosque, o Marcos Cola Duarte e o Leonardo Silveira. Gravações do Juliano Branco. E na portaria, ao telefone, a Lara Cairon. Telefone e WhatsApp da portaria é o 54-3231-7800. 54-3231-7800. Você pode ligar ou mandar o WhatsApp para esse número, viu? É o número da portaria aqui da Rádio Esmeralda. E o WhatsApp aqui do programa, esse é só para mensagens mesmo, de WhatsApp, 984-186298, 984-186298. O programa com o patrocínio nesta primeira hora, faltando 8 minutos para as 8 horas da manhã. 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Nesta primeira hora, das 7h30 até as 8h30 da manhã. 6 para as 8, 6 minutinhos faltando para as 8 horas da manhã. É hora do Diário Rural. Claro.

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1: Classificado às 10, não te dão. Ah, tá, é às 10 da manhã. Eu achei que já tinha antecipado aí. Não, mas vamos deixar para as 10 horas da manhã. Hã? Hoje é sexta-feira. Vamos com o dia. Aliás, não sei por que sexta-feira hoje está com pouco, pelo menos quando eu vim para a rádio, parecia com pouco movimento nas ruas. Até achei estranho, parecia dia de feriado, mas pouquíssimo movimento aí nesta sexta-feira. Alô, Zambo, é a sua vez agora. Bom dia.
2: Bom dia, Miro Santos. Bom dia, ouvintes. 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A comissão mista responsável pela análise da medida provisória 1376, que criou novas condições para a negociação das dívidas rurais, foi instalada nesta quarta-feira no Congresso Nacional. A abertura dos trabalhos ocorre em meio à pressão das entidades do agronegócio por mudanças nas regras de acesso às linhas consideradas insuficientes para alcançar parte dos produtores endividados. O colegiado será presidido pelo senador Renan Calheiros, enquanto a relatoria fica com o deputado federal Paulo Pimenta, líder do governo na Câmara. Caberá à comissão analisar o texto e 34 emendas apresentadas à medida provisória antes de encaminhar um parecer para a votação nos plenários da Câmara e do Senado. A medida entra em regime de urgência a partir de 29 de agosto e tem prazo inicial de liberação até 12 de setembro. Publicada em 15 de julho, a medida provisória autoriza a criação de linhas de crédito destinada à liquidação ou amortização de operações de crédito rural e cédulas do produtor rural, CPRs, além da participação da União em fundo garantidor. O mecanismo é direcionado principalmente a produtores atingidos por eventos climáticos adversos e estabelece critérios específicos para enquadramento das dívidas. A instalação da comissão abre uma nova frente para a tentativa de modificar pontos que vêm sendo questionados por representantes do setor produtivo. Entre os problemas apontados estão critérios de enquadramento, operações que ficaram fora da renegociação e dificuldades encontradas na ampliação das regras pelas instituições financeiras. Também nesta quarta, representantes da entidade do agronegócio reuniram-se com o ministro da Fazenda, Dário Durigan, e com a secretária de Política Econômica, Débora Freire, para discutir a ampliação do alcance da medida. Participaram do encontro o presidente da FETAG, da FARSUL, também o vice-presidente da FEDERARROS, coordenador do movimento SOS Agro RS e coordenadora de relações

0: preenchimento da cota estabelecida pelo país, que segundo o governo chinês já está em 90%. As exportações brasileiras de carne suína também recuaram em junho e julho. Pesquisadores do CPEA apontam que o movimento foi influenciado sobretudo pela redução das compras de países asiáticos, especialmente das Filipinas, o maior destino da proteína brasileira no mercado internacional. O levantamento semanal dos preços do gado gordo e também de reposição, realizado pela Nesp-URGS, mostram que nesta semana o gado gordo se manteve igual nos preços. O macho de R$ 13 até R$ 14 o quilo, média de R$ 13,50. A fêmea de R$ 11,20 até R$ 12,50, média de R$ 11,85. Na carcaça, o macho de R$ 20 a R$ 26 o quilo, média de R$ 24,75. E a fêmea de R$ 21 a R$ 24 o quilo, média de R$ 22,50. Já o gado de reposição teve as terneiras fecharam em queda essa semana, R$ 15,80 de média. E o terneiro também fechou em baixa, R$ 15,87 de média. A novilha de sobreano, R$ 13,31. E o novilho, R$ 13,16 o quilo. A vaca prenha, R$ 11,29. Vaca de invernar, R$ 10,74. E vaca com cria, média de R$ 10,80 o quilo. A cotação da soja ontem se manteve R$ 136 a saca e o milho R$ 65 a saca e o trigo R$ 1.350 a tonelada. 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Um bom dia a todos e até segunda com o Diário Rural.
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0: 8 com mais 6, minha gente. 8 horas da manhã com mais 6 minutos. Esta é Esmeralda de Vacaria, o programa Fala Cidade. Nesta sexta-feira de tempo bom, até o sol agora está querendo aparecer e dar o ar da graça, né? Mas que bom, se não vai fazer sábado, domingo com tempo bom, que seja então a sexta-feira, né? Que aí o pessoal de casa pode fazer o serviço doméstico, limpar a casa, lavar a roupa, se aparecer o sol hoje, mas talvez a chuva já chegue no período da tarde, porque o final de semana não traz muita esperança, não. Sábado, domingo, pode ser, se não for chuva mais intensa, mas poderá ser com chuva, tanto sábado quanto domingo, aqueles dias assim bem, bem chatos, né? 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Senhor Leonardo Silveira, conosco aqui no programa, nesta manhã de sexta, último dia da semana, último dia útil da semana, né? Muito bom dia, bem-vindo aí, senhor Leonardo, tudo bem?
1: Bom dia, tudo bem.
0: Tranquilo.
1: Faltam 140 dias... para acabar a fome.
0: E para a eleição?
1: Sim, é complicado, porque você coloca aqui na inteligência, né?
0: Ah.
1: Ela se limita a dizer que tem que procurar os órgãos oficiais. Por que será isso? Porque para todos os outros assuntos, tem resposta.
0: Na hora, né?
1: É, agora para isso não.
0: Vamos
1: depois,
0: pedir para ela.
1: Quando minha pulga fica atrás da orelha...
0: Mas peça para ela aí.
1: Mas eu já pedi.
0: Ela
1: enquanto
0: não...
1: o senhor falava, eu estava pedindo. Nada.
0: Vamos pedir para ela porque ela não está respondendo.
1: Pelas minhas contas, falta 52. Faltam 52, então. É.
0: Mas é o seguinte, né? Ainda bem que tem resposta.
1: É, mas eu não sei por que essa pergunta não responde. Depois não querem que as pessoas fiquem pensando.
0: Melhor não pensar.
1: É.
0: Melhor não pensar. Aqui, ó, quem tem limite é município, viu?
1: É.
0: Só para o senhor saber, quem tem limite é município.
1: Ou 4 meses e 18 dias, tá?
0: É.
1: Ou 20 semanas.
0: Que mais?
1: Tá bom.
0: Tá bom assim? Então, tá, já respondeu o suficiente, né?
1: É, só respondeu, mas eu não perguntei quantos dias para acabar a fome, eu perguntei quantos dias para 2027.
0: Para 2027?
1: É, daí 140 dias. Hoje é 14, né?
0: 14.
1: É, 140.
0: Nossa senhora. E dizer que nós tínhamos 365 dias pela frente. Tínhamos. Ou seis, não, 5. 365. E já estamos só com 140 dias. E veja que já estamos na metade do mês, né?
1: Sim.
0: No mês de agosto.
1: E geralmente o mês de agosto demora a passar, né? Mas parece que esse aí está indo. Não sei se é porque a gente está envolvido em várias atividades e acaba... né, passando, porque quando você foca em alguma coisa, parece que o tempo passa mais rápido.
0: Uhum. É. É que quando você está focado em algo, você não vê uma hora passar, né? Não vê o tempo passar. Mas está passando rápido demais.
1: Tá, sim.
0: Parece que perdeu a noção do tempo.
1: É.
0: Essa é a questão.
1: Meio complicada a coisa. Uhum. Estamos envelhecendo.
0: Eu não.
1: Ah. Já, a propósito, já está engrossando a fila do INSS.
0: Cada vez mais jovem. Não me chamaram ainda, estou na fila. Não me chamaram ainda.
1: Acho que eles viram, olharam para sua foto, senão esse aqui está muito novo. Pode continuar trabalhando.
0: É, às vezes não veem meus cabelos brancos. Isso eles não olham, né? Isso que nem diz, isso a Plim Plim não fala.
1: Ninguém vê os tombos que eu caio.
0: Não, só as cachaças que eu bebo. Então, Glória não está sem treinador, é isso?
1: Está o Beto Almeida de forma interina, né? Ele vai estar no banco de reservas amanhã contra a Pafute, 3 da tarde aqui no estádio Altos da Glória, mas a direção já está à busca de um novo nome.
0: Uhum.
1: Ele fica só nessa partida.
0: É, e o Beto comanda então a equipe amanhã. E pelo que eu sei, o próprio Beto foi convidado para ser ele o técnico, ele declinou
1: ele
0: do convite.
1: Ele não é mais treinador, né? Que agora ele tem uma nova função.
0: Nova função.
1: Então, por conta disso, ele não vai aceitar.
0: Talvez, quem sabe, o Glória já anuncie hoje esse novo técnico.
1: Acredito que sim, né?
0: Para chegar na segunda-feira.
1: É. Sim.
0: Se especula algum nome em específico ou não?
1: Olha, não foi falado, assim, vários nomes, né, que estão circulando, mas não tem nada certo.
0: De concreto.
1: Concreto, não.
0: Pois é. Mas vai ter que ter um treinador, né? Vai ter que ter uma nova comissão técnica.
1: Tem, até porque o campeonato, se acabasse hoje, nós estamos na terceirona, né?
0: Uhum. Eu fico pensando, Leonardo, e não vai acontecer, mas se acontecesse do Glória cair para uma terceirona, será que iria encarar ou não?
1: É muito cedo para falar isso. Eu acredito que isso não vai acontecer, porque tem muito campeonato ainda pela frente. Tem 11 jogos, claro que tem que fazer uma conta, né? Se tiver interesse em classificar, tem que ter um bom aproveitamento, a começar pelos jogos em casa, né? E ainda vencer algum jogo fora para conseguir a classificação entre os 8. Mas aí já mirando um 8º lugar, né?
0: É. Mas hoje, se você for ver, tem 11 jogos ainda, 11 ou 12?
1: 11 jogos.
0: 11 jogos. Tem 33 pontos. Com um que ele tem.
1: Se falaria em fazer no mínimo 21 pontos, são 7 vitórias.
0: Né? Para classificar.
1: Isso.
0: Para classificar. Ontem, como nós
1: 21 com um que ele tem, 22.
0: É. Como nós falamos ontem aqui, Glória, hoje a preocupação maior dele é sair desta situação, sair da zona do rebaixamento. Classificação é possível? Ainda é possível, sim.
1: Sim, é possível.
0: Ainda é possível, totalmente. Totalmente é possível. Mas vai ter que trabalhar forte para poder chegar lá. Porque senão as coisas vão ficando mais distantes, né?
1: Com certeza. Tem que agir o mais rápido possível.
0: Nós contávamos com 2 vitórias, viu?
1: É, 2 jogos em casa já foram, 6 pontos que foram perdidos, então agora tem que recuperá-los, né?
0: É, e esses 2 jogos agora, a gente contava vitória, um não deu, vai ter que ser amanhã.
1: É.
0: Custe o que custar, vai ter que ser amanhã, com essa Pafute. Diz que a Pafute é do Alex Telles, viu? É, que hoje está no Botafogo. Seria o dono aí da Pafute.
1: Um deles.
0: E que trabalha com as categorias fortes e com categorias base, de base.
1: Né?
0: Base. E aí resolveram entrar neste ano aí no futebol profissional. A tal da Apafute, que é uma associação de amigos, até não sei o correto lá.
1: Também não sei.
0: A tradução lá.
1: Vamos ver se ela nos responde.
0: Veja o que diz a Pafute. Falando em futebol, coincidência ou não, todos os jogos disputados até aqui, porque falta um ainda, das 8ª de final da Libertadores, todos empate, mas todos. Estudiantes, Universidade Católica 1, Rosário Central 0, Corinthians 0, esse foi ontem, Cruzeiro 1, Flamengo 1, o Mirassol 1, LDU também 1, que foi ontem. O
1: Mirassol vai decidir fora, né?
0: Fora. Difícil, né? Lá no Equador.
1: É.
0: Palmeiras 1, Cerro 1, Platense 1, Coquimbo Unido 1, Fluminense 0, Independente Rivadavia 0. O único jogo que falta aqui, te dão a terça-feira, dia 18. Não sei porque que não jogaram a primeira ainda. Tolima e Independente Del Valle. Ah, por causa da Colômbia lá. Tolima e Independente Del Valle, o jogo que falta, das oitavas.
1: Associação de Pais e Amigos do Futebol.
0: APAFUT.
1: Fundada em 2011 com foco na formação de atletas de categorias de base. Viu?
0: É de Caxias aqui, viu?
1: Caxias, Tricolor da Serra.
0: Caxias do Sul.
1: Só não fala sobre eleições, o resto tem resposta para tudo. Engraçado.
0: Na Sul-Americana, o Boca venceu 3-1 o Deportivo Recoleta. Esse Recoleta aqui não jogou com o Grêmio? Jogou, né? O Boca venceu. O Bolívar empatou com o São Paulo 1-1. Falta jogar Santa Fé e River Plate, que vai ser quarta, dia 19. Vasco 0, Olímpia 0. Bragantino 0, Atlético Mineiro 1. Santos 2, Santos ganhou de virada do Macará. Então, não é que esse Macará, hein? Macará, Santos e Macará. Deu 2-1 lá na Vila. Tigre 0, Montevideo City Torque 1. Esse também foi adversário do Grêmio. E o Cienciano meteu 6 no Botafogo. Que é isso? Adeus, Botafogo.
1: 6-1, né?
0: 6-1. É. Deu adeus aí a Sul-Americana. Você acha que ele vai fazer 7? Aí, como é que é? No tapetinho?
1: Tapetinho.
0: Muito difícil. Barbaridade. Como que é coisa, que né? Pode? Que é isso, Cienciano? Então, onde é que é o Cienciano? Será que era altitude aqui ou não? Porque com um placar desses aí, meu filho, pode esquecer, né? Vamos retomar o Brasileirão no final de semana, né? Final de semana
1: teve
0: deve
1: Copa
0: ser.
1: Copa do Brasil semana passada, né? Foi isso ou não?
0: Sim, é meio de semana, né?
1: Uhum.
0: É aqui, ó. Amanhã tem Campeonato Brasileiro já. Fluminense e Palmeiras, Atlético Paranaense e Bragantino, São Paulo e Coritiba. Esses amanhã. Domingo, a Chape enfrenta o Bahia, o Vasco pega o Santos, o Atlético Mineiro recebe o Grêmio 16 horas. Domingo, gremistas. Mirassol e Flamengo, Vitória e Botafogo, Corinthians e Cruzeiro, Inter às 20 horas. Ah, mas é segunda-feira. Internacional e Remo. Por que segunda, Tidão?
2: Macará é do Equador.
0: Macará do Equador? Inter e Remo é segunda-feira. Perfeito, então. Os jogos aí do Brasileirão do final de semana sendo retomado. Ontem nós tivemos na Câmara de Vereadores aí uma homenagem. Era uma sessão solene, né?
1: Sim, 50 anos do CEAVA e tivemos também uma homenagem para o gaiteiro lá, para o André Bianchini, né? Levou uma medalha aí, homenagem ao feito dele, né?
0: Uhum.
1: Mais de 800 quilômetros a pé. Está aí, né? Sendo assessorado pelo Duarte.
0: Duarte. Duarte é o assessor dele agora, né? Mais novo assessor aí do Bianchi, lá Bianchini. E a sessão foi para o CEAVA, então.
1: Isso, 50 anos do CEAVA.
0: Veja, e o Bianchini, foi
1: tocou
0: homenageado.
1: Tocou uma gaita lá também, né?
0: Onde vai levar a gaita.
1: Parece
0: agora,
1: que já tem até proposta de emprego aí para ele.
0: Será que fica na vacaria ou não?
1: Pois olha.
0: Aí depende aí dos agrados, né?
1: É, tudo depende, né?
0: É verdade. É um rapaz do mundo, é solteiro e tal. Mas tem um filho, filho lá, né? Tem um filho.
1: É.
0: 5 meses de idade, segundo o que ele nos disse aqui.
1: Sim.
0: O Clodinho que diz o seguinte: o Miro disse pro Leonardo que nós não envelhecemos, carregamos mais experiência, viu?
1: Eu fico triste, cada vez que eu olho pro espelho, eu tenho mais experiência.
0: Um abraço, amigo Clodinho, tudo de bom para você, viu? O Juliano Godin, lá da Estância do Banhadal, em Muitos Capões, grande abraço aí, diz que o tempo desde ontem ao meio-dia está estável, sem chuva, desde ontem ao meio-dia.
1: E o que o cidadão ali disse?
0: O Coutinho?
1: É.
0: Que
1: amanhã
0: poderemos ter
1: pancadas. Pode chover, pode não chover.
0: Pode chover e pode não chover.
1: Que interessante, isso aí ajudou muito.
0: Pode chover e pode não chover, mas é certo que pancadas de chuva podem ocorrer no sábado quanto no domingo. E hoje também, ainda mais para a noite, poderemos ter alguma coisa. Mas aguardemos aí.
1: Estava muito alta a umidade, né? Pelo menos ontem. Hoje não sei como é que está, mas os banheiros estavam com as paredes escorrendo.
0: É, e veja que Vai seguir assim, viu, Leonardo? Não tem muita perspectiva aí de mudança assim. Ó. Ah, vamos ter uma semana inteira de tempo
1: não,
0: bom.
1: Não, isso aí não vai acontecer. Infelizmente, não vai.
0: Não. Vai continuar 2 dias, 3 no
1: máximo. Pequeno, né?
0: É. De tempo bom. Quando não, apenas algumas horas.
1: É, e aí eu volto a frisar a mesma coisa que eu disse. Por que fazerem jogos nesta época se sabiam o que ia acontecer? Acho que eles não sabem que hoje em dia dá para prever o tempo com bastante antecedência, né? Que existe uma tecnologia capaz disso.
0: Uhum.
1: Aí eles afastam um mês, que não faz diferença, né? Porque no momento que nós estamos hoje com as condições climáticas de hoje, é complicado, né?
0: Bem complicado.
1: Mas é que é contrato de adesão, igual o banco. Ó, aqui, ó. Ah, você quer tal coisa? Quero. Então, assine aqui.
0: É.
1: Não, assine aqui. Você não quer? Então, assine aqui.
0: Mas eles têm a possibilidade de dizer não, né?
1: Sim, eles todo mundo. Que nem tinha uma vez um prefeito aqui em Vacaria. Você pode dar a opinião que você quiser, mas quem decide sou eu. Pronto.
0: E tá correto.
1: E é.
0: Né?
1: É.
0: Quem é que tem a caneta?
1: É.
0: Feito, então?
1: Feito.
0: Hoje tem... O que teremos aí no programa da Conexão Cidadã?
1: Teremos... Já te digo.
0: Onde é que está aqui? O senhor tem também, né?
1: Tem, só que eu tenho que buscar aqui nos meus alfarrábios.
0: Já está travando? Aqui, isso aí não. Isso aí não trava. Não, esse não trava.
1: Governo celebra o crescimento na educação dos números do IDEB. E também o reconhecimento aos professores. Teremos um especial sobre educação.
0: Uhum. Houve crescimento também nas escolas do município.
1: Sim.
0: O senhor fez uma entrevista sobre o Estado, né?
1: Sim, sim. Sobre o Estado. O Estado também teve um índice bastante
0: favorável.
1: Interessante crescimento aí.
0: É. É melhor crescer, nem que seja um pouquinho,
1: sim,
0: do que...
1: Sim, e está aí, as informações completas estão na nossa página.
0: Muito certo. Obrigado, Leonardo.
1: Até mais ver.
0: Até mais ver, até às 10h30 no programa Comando Geral aqui da Esmeralda de Vacaria. O Roma veio cedo hoje, né? O Rominha veio cedo hoje para a rádio. Deve ter serviço aí. Então tá bueno. Grande abraço. 8h23. 8h23, o intervalo comercial. A gente já volta.
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0: 8 horas da manhã, mais 30 minutos.
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0: Oito horas da manhã com mais 31 minutos, 8h31. Bom dia, Rominha, tudo belezinha? Hoje tem lida aí, né? Tem lida. Tidão diz que tá faceiro, viu? Tem serviço, tem que tá faceiro, né, Tidão? 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Informação importante para quem tem dívidas em atraso com o município de Vacaria. Está chegando ao final o prazo para você contar com os benefícios do Programa de Recuperação de Créditos Fiscais e Municipais, o REFIS, desse ano. Até o dia 31 desse mês de agosto, as pessoas físicas ou jurídicas podem regularizar a situação nas dívidas reconhecidas até o dia 31 de dezembro do ano passado, com 100% de desconto nas multas e juros. É só comparecer nos setores de lançamento ou de dívida ativa para emissão das guias e o pagamento pode ser feito em 15 dias. 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

0: 8 horas da manhã com 41 minutos, 8 mais 41. Estamos de volta aqui na Esmeralda, agora com o Fala Cidade, já na segunda hora, que tem o patrocínio do Clean Laboratório, 40 anos, a sua vida e a sua saúde são o maior motivo para seguirmos em frente. 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São 8 horas da manhã com 43 minutos, 8 mais 43. A temperatura aumentou ou não? Começamos com 12, 13 graus agora, neste momento. Deixa eu trazer o César aí, tá? O Antônio César Cusi, te dão para o comentário desta sexta-feira, aqui na Rádio Esmeralda, encerrando mais uma semana de trabalho. Alô, César.
1: Ontem pela manhã, ouvindo a entrevista de autoridades encarregadas da segurança no entorno dos estádios, especialmente no Rio Grande do Sul, por ocasião dos Grenais da Copa do Brasil, lembrei de alguns pontos sobre violência entre torcidas, deixando claro que não são apenas os grandes estádios que enfrentam comportamento violento de torcedores. Até em pequenas comunidades, de vez em quando, os atos irracionais ocorrem. O fato é que não somos suficientemente civilizados e a prova são os custos para a sociedade que busca garantir a segurança das pessoas, travestidos de torcedores que não têm controle sobre suas paixões, não aceitam perder e assumem comportamento irracional. Na Argentina ainda existem os Barra Bravas, uma denominação surgida lá em 1950, obrigando a implantação de controle para conter os atos de violência praticados por organizadas dos principais clubes daquele país. Na Inglaterra, os violentos são chamados de hooligans, e o controle sobre eles é feito por meio de leis rigorosas, banimento dos estádios, monitoramento por câmeras e entrega de passaportes à polícia em viagens internacionais. O Plano Nacional de Segurança na Inglaterra foi impulsionado após tragédias históricas, culminando no relatório Taylor, que obrigou a reformulação dos estádios com cadeiras numeradas e eliminação de locais sem assentos para conter tumultos. Torcedores identificados em confusões recebem ordens severas de restrição que os proíbe de frequentar os locais das partidas. Ao que se divulga, a violência no futebol brasileiro está associada às facções de torcidas organizadas, influenciadas por grandes facções do crime. Na irracionalidade implantada em organizadas, que pelos relatos não se tratam apenas de grupos de torcedores, a implantação da torcida única pode não ser suficiente para evitar confrontos, considerando que, mesmo fora dos estádios, os confrontos podem ocorrer, Ou seja, a torcida que foi desautorizada a ingressar no estádio pode estar no lado de fora esperando a saída daqueles que eles consideram inimigos e não torcedor de uma outra agremiação. É uma situação tão complexa quanto os demais problemas de segurança que enfrentamos. Sociedade muito mal educada, cheia de direitos e poucos deveres, permitindo reincidência e implantando o medo nas pessoas de bem, que até a prova em contrário são a maioria, que aos poucos estão se tornando prisioneiras em suas próprias casas. Um grande abraço, um excelente final de semana para todos nós. Eu volto na segunda-feira.
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0: Agora são 8 horas da manhã com mais 51 minutos, 8h51. O tempo aqui em Vacaria é bom, estamos com uma temperatura de 13 graus, temperatura de 13 graus na nossa Vacaria. Um pouquinho de vento, parece que aumentou o vento agora, inclusive um pouco mais, né? Nesta manhã. Muito bem, gente, muito bem. Agora nós estamos recebendo aqui em nosso programa, o Dr. Marcelo Soares da Ural Unique Implantes, que é o nosso patrocinador. 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E sempre procurando atender melhor, como o cliente deseja, né, ser atendido. Ser atendido bem e com um serviço de qualidade, isso que é o mais importante. Hoje é um assunto bem interessante com o Dr. Marcelo, para que saibam a relação entre a saúde da boca e a saúde do nosso corpo. Tem relação, isso é importante, doutor. Bom dia.
1: Bom dia, Miro. Bom dia a todos os nossos amigos ouvintes aí. Com certeza tem relação, e a relação ela é mais do que um achismo, ela é comprovada através de estudos científicos, publicações que a gente tem muito vastas aí dentro da área da odontologia, e a gente veio jogar luz aí nisso, que é algo tão importante aí para a população ser orientada, instruída, e também porque a gente está na fase final da nossa campanha aí, lá do Dia dos Homens, depois do Dia dos Avós, agora no final de semana o Dia dos Pais, uhum. Inclusive que está válido ainda hoje e amanhã, até o sábado do dia 15, então até amanhã você que fizer o seu agendamento da avaliação vai estar participando da campanha especial que a gente criou aí por Dia dos Pais, Dia dos Avós, Dia dos Homens, que nós passamos aí durante o mês de julho e agora o mês de agosto. E realmente, Miro, a gente vê assim que muitas vezes a população e os pacientes, eles veem o dentista como o profissional que trata o dente, o profissional que arruma a massinha, que faz o canal, que arranca o dente, mas é bem mais profundo do que isso a nossa profissão, com toda certeza. A gente vê que todos os problemas que a gente tem na boca muitas vezes são refletidos no nosso corpo. De que maneira isso acontece? Por exemplo, a gente tem muitos casos onde uma bactéria é presente no dente por um problema periodontal, um dentinho que está mole, um tártaro, ele acaba entrando na corrente sanguínea e ele se deposita lá, por exemplo, em uma das válvulas do coração, gerando um tipo de infecção no coração. A gente vê casos de infarto, a gente vê casos de AVC, a gente vê casos todos os dias que a saúde bucal foi um fator determinante para o paciente desenvolver ou apresentar algum tipo de problema. Uhum. Então, nossa função aqui ela é de orientar o nosso paciente, que essa correlação ela existe, para o paciente poder buscar o tratamento, o acompanhamento, a limpeza, para que isso não aconteça ou minimize as chances, né?
0: Exatamente. Bom, doutor, existe também uma relação que vem sendo bastante estudada aí com o Alzheimer, não é verdade?
1: Exatamente. Nós temos uma bactéria que ela é uma bactéria que a gente chama com o nome de gengivalis. Ela está presente quando a gente tem a doença periodontal, que é aquele problema que afrouxa os dentes vão ficando molinhos e vão caindo. Então, a bactéria que causa a doença periodontal, ela foi encontrada no cérebro de pessoas com Alzheimer. Então, isso ainda está em aprofundamento científico, porque é um achado agora de 1 ou 2 anos atrás. E a gente sabe que na ciência as coisas vão demorando para avançar, porque os estudos realmente são muito controlados, muito abrangentes, algumas vezes até um pouco demorados. Então o dado ele demora um pouco para a gente poder saber exatamente como é que funciona. Mas existe essa correlação entre o problema periodontal e a doença de Alzheimer. Então aí é mais um motivo ainda que reforça a importância do cuidado, com certeza.
0: Uhum. Tem uma questão interessante também, importante, que a gente aborde aqui, envolvendo as pessoas que usam dentadura.
1: Com certeza. Esses dias a gente fez até um post sobre isso, falando no Instagram da clínica. Convido todos vocês a seguirem a Ural Unique Vacaria, falando sobre isso. Pessoas que utilizam dentadura, não é para quem não utiliza, às vezes a gente nunca pensou sobre isso, mas usar uma prótese que tira e coloca, que tampa o céu da boca da pessoa, isso altera totalmente, completamente a ideia de sentir o sabor dos alimentos. Então, alguns sabores eles mudam, alguns sabores a pessoa não sente. Mastigar com uma dentadura não é nada como mastigar com os dentes naturais. Então, essa alteração da percepção dos sabores, isso afeta a vida do nosso paciente. Eu vou dar um excelente exemplo aqui. Nós temos muitos pacientes lá na clínica com 60, 70 anos e, normalmente, nessa idade, alguns probleminhas vêm aparecendo. A diabetes, por exemplo. A pressão alta, a pressão descontrolada, a pressão baixa. E o paciente que não sente o sabor dos alimentos, quando ele vai fazer uma comida, ele coloca mais sal. Então isso descontrola a pressão arterial. Então muitas vezes quando a dona Maria, que está lá fazendo uma sobremesa, ela coloca mais açúcar, porque ela não sente o sabor das coisas. E isso desencadeia um problema do controle da diabetes. Então a prótese, a dentadura, a chapa que a gente conhece, ela prejudica a qualidade de vida do nosso paciente, prejudica todos os problemas que o paciente tem ou facilita para que eles apareçam, de forma que tratar os dentes também é tratar a pressão alta, também é tratar a diabetes, porque sobre esse ponto de vista, essa perspectiva, a gente vai estar melhorando e corrigindo esse ponto que é o que está lá desalinhando, desestabilizando aquela doença que era para estar bem controlada. Então, cuidar dos dentes, fazer a prótese fixa que não tampa o céu da boca, também é cuidar da saúde, também é cuidar de você, da tua autoestima, da mastigação, da saúde bucal, evitar que esse monte de problema apareça. E nós estamos aqui justamente se colocando à disposição da população de Vacaria e da região para a gente poder tratar, diagnosticar esses problemas de uma forma tranquila, de uma forma correta, honesta, que ajude você e que a gente também preze por algo bem feito, com qualidade, com estética, com qualidade, com durabilidade para você mastigar e sorrir muitos anos.
0: Doutor Marcelo, então a saúde bucal que estamos falando aqui também pode influenciar os hábitos alimentares?
1: Com certeza, porque a gente até tem uma propaganda aqui na rádio, Miro, perguntando para as pessoas se elas não precisam cortar a carne bem pequenininha. Que exemplo melhor, né? Do paciente mudando o hábito de vida para poder se adaptar àquilo que a mastigação, aquilo que a mordida dele consegue. Então, tem muitos pacientes que milho, maçã, torresmo, não comem já faz anos. Por quê? Porque o paciente não tem

0: paciente já não quer mais comer carne, aí o senhorzinho, senhorinha perde tantos quilos, emagrece, fica fraco, vem os problemas de saúde, baixa imunidade. Então, a nossa correlação entre a saúde bucal e a qualidade de vida do nosso paciente, os problemas, com certeza ela existe, e nós da Oraúnic Vacaria, eu, Dr. Marcelo, estou aqui para te ajudar a resolver isso.
1: Exato. Bom, depois de tudo que o senhor falou, qual o recado então para o pessoal se preocupar realmente com a saúde bucal, doutor Marcelo?
0: Com certeza, o nosso recado ele é simples, ele é: não deixe a saúde bucal para depois. Não coloque tudo à frente da tua prioridade para depois se priorizar. Então, visite regularmente o dentista, resolva esse problema enquanto ele ainda está no início. Aqui, de todas as coisas que a gente falou, muitas vezes a mais importante delas é a limpeza, é o acompanhamento com o dentista, porque é no momento da profilaxia que a gente vai descobrir ou fazer o diagnóstico de coisinhas pequenas que, para resolver, é fácil, e não ficar muitos anos sem visitar o dentista, sem fazer uma avaliação, para que isso seja sanado lá no início. Não deixe chegar no final, não deixe chegar em um estágio de inflamação, de infecção muito grande, porque isso pode sim gerar complicações muito grandes na saúde. 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
1: Maravilha, então fica o convite, ó, vá lá até a Oraúnic, né? Faça uma avaliação e dê importância para a saúde dos seus dentes, né? Porque há uma relação muito forte com o resto da saúde, saúde de todo o nosso corpo. Muito obrigado, doutor. Um grande abraço, bom final de semana.
0: Eu que agradeço o espaço aí, Mira, a possibilidade da gente poder falar sobre algo tão importante. Desejo a todos os pacientes aí um excelente final de semana. Contem com a gente. 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Fiquem todos com Deus.
1: Grande abraço, bom final de semana, bom trabalho a todos os que compõem aí a Oraúnic, você que nos acompanha lá também, aquele abração, viu? 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Depois do intervalo, tem a mensagem do nosso bom dia.
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Vamos lá com a mensagem do nosso Bom Dia, o Bom Dia da Rádio Esmeralda, sexta-feira. Bom, se sextou, é dia de música aqui na mensagem no Bom Dia aqui da Rádio Esmeralda, né? Então, para você que está ligado conosco, a escolha é sua, Tidão, né? A da Larinha é o Vitor e Léo, Vida Boa. Ei, Larinha, só quer vida boa, né? Só quer vida boa, né? Ah, eu tenho uma vida boa, sim, graças a Deus. Tem uma vida boa aí. Vamos ouvir Vida Boa, Vitor e Léo.

Ei, vida boa, sou eu no caminho do meu Rio Grande. Agora fechou todas, né? Vida boa, sou eu no caminho do meu Rio Grande. Música aí pra animar, pra dar aquela autoestima, né? Pra levantar o ânimo aí. Essa música é bem embaladinha, do Vitor e Léo. Dupla que voltou, na verdade, né? Voltou, tinham se separado e tal, um tempo, e agora estão de volta com as músicas aí que agrada. Eu gosto da dupla Vitor e Léo. Foi a mensagem do nosso Bom Dia, obrigado Larinha, desta sexta-feira, num patrocínio do Dr. Jonatas Ascioli Filho, médico traumatologista e ortopedista. 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Um bom dia, um grande abraço para você, amigo da Esmeralda.

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0: 9:14, 9 horas da manhã com mais 14 minutos na Esmeralda, o programa Fala Cidade, nesta sexta-feira, gente, sextou, dia 14 do mês de agosto de 2026, patrocínio da segunda hora é de Rossoni Odontologia, que tem o plantão de implantes. 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Alô, Chico, nos ligou, um grande abraço para você. Muito obrigado pela sintonia com o nosso programa aqui na Rádio Esmeralda, sexta-feira, sextou por aqui, gente. Sorria, olha aqui, ó, sorria. Sorrir abre caminhos, desarma os mal-humorados e contamina a humanidade. É tão melhor sorrir, né, antes que você movimenta menos músculos aí para sorrir, envelhece menos. Então, minha gente, para que cara feia se sorrir é bem melhor? Vamos lá, vamos sorrir. São 9:16, 9 horas da manhã com mais 16 minutos. 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Temperatura de 14 graus agora, olha o sol, mas então o vento aumentou consideravelmente, né? O vento aumentou consideravelmente nesta manhã de sexta-feira. Tivemos aí já o tempo bastante nublado, o sol apareceu, mas a temperatura de 14 graus não mostra, talvez, que esse vento esteja soprando lá fora, né? Olha só, informação importante para quem tem dívidas em atraso com o município de Vacari. Está chegando ao final o prazo para você contar com os benefícios do programa de recuperação de créditos fiscais e municipais, o Refis deste ano. Até o dia 31 deste mês de agosto, as pessoas físicas ou jurídicas podem regularizar a situação nas dívidas reconhecidas até o dia 31 de dezembro do ano passado, com 100% de desconto nas multas e juros. É só comparecer nos setores de lançamento ou de dívida ativa para a emissão das guias e o pagamento pode ser feito em 15 dias. 9:18 agora, finalmente chegou o dia das 12 horas de loucura total em Lojas Colombo, minha gente, em Lojas Colombo aqui de Vacaria. 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
0: 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Lojas Colombo, na Marechal Floriano, aqui de Vacaria. 9h23, meu amigo Tidão. Me diga lá, comercial, 14 graus, já volto.
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0: 9h27, eu disse 9 horas da manhã com mais 27 minutos. Estamos aqui na Esmeralda com o programa Fala Cidade. Da sexta-feira com sol. Ei, que maravilha! Gente, a semana inteira sem ver a cor do sol, isso parece um algo assim extraordinário. E é ter um solzinho logo cedo agora é algo assim fantástico. 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

0: 9h, 35 minutos, 9h35. Tá valendo aqui, Tidão. Tá na zero hora. Por onde andam os jogadores do Internacional campeão da Libertadores do Mundo em 2006? Tem vários aí que viraram empresário, outros estão no ramo do futebol ainda, né? Tem categorias de base, enfim, eles seguem a vida. Outros são comentaristas de futebol, mas também empresários. O Rafael Sobis, ele é empresário, né? E às vezes ele participa de... Hã? Onde é que está o Perdigão aqui? Será que fala o Perdigão ou não? Onde é que está? Odigle, Helder Granja, Rubens Cardoso, Wellington Monteiro, Fabinho. Fabinho é aquele que é o atual diretor executivo do Inter, né? Fabinho, eu nem lembrava que o Fabinho tinha jogado no Inter. Perdigão, o que diz aqui do Perdigão? Costuma aparecer nos eventos realizados pelos consulados do Inter. E que mais aqui? Depois de pendurar chuteiras em 2011, retornou a Curitiba, onde nasceu, e começou a investir em alguns negócios, como uma empresa de pisos e uma pizzaria. Ele também apresenta o podcast de entrevistas Atropela com Perdiga. Vão se virando, né? Vão se virando. E o Klemer, por exemplo, que era o camisa 1, diz que é sócio de uma criação de gado em Cerrito, que fica na região sul do estado. Eu estava vendo um vídeo esses dias aí, tem mais de 20 mil cabeças. Olha, é o patrimônio, né? Mais de 20 mil cabeças de gado. Jogador de futebol, quando deixa o futebol ou ele investe em outras áreas, às vezes se forma antes mesmo de deixar o futebol, né? Ou acaba ficando no próprio meio. 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Você jogou futebol, MacGyver? Bom dia!
1: Bom dia, Miro! 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
0: Opa! 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
1: Olha, o futebol nunca foi muito meu amigo, viu, Miro?
0: Eu também, viu? A coitada da bola, eu atropelava ela.
1: Eu lembro, você estava contando a história ali, Miro. Eu lembro, me veio na cabeça, aqui na memória, eu jogando bola no colégio, que eu ia, toca aqui pra mim, toca no cabeceio. Eu botava a cara pra bola, eu dava uma bolada na cara.
0: Ah, não, e não tem quanto, você judiava da bola, né?
1: Era esse tipo de jogador. Então não era a minha praia.
0: Vamos ficar na nossa que é bem melhor, né?
1: É, mais tranquilo, mais suave, né, meu?
0: Tá certo, então. 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
0: 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O Eberton tá te mandando um abraço dizendo o seguinte: o MacGyver jogava pouco, mas é um baita amigo, viu?
1: Bom que ele é sincero, né?
0: É bom que ele é sincero.
1: Valeu, Betinho, um abraço.
0: Valeu, obrigado, viu, MacGyver, tudo de bom.
1: Valeu, valeu, Miro. Até semana que vem.
0: Agora são 9 horas da manhã com 44 minutos, 9h44. Seu pai está tirando onda aqui, diz que o Inter, no pagamento de um jogador, ofereceu um trator. Ah, não é assim, seu pai. Pelo amor de Deus. Grande abraço aí. Gente, faltam 16 para as 10, 16 minutos para as 10 horas da manhã. 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Vamos ao intervalinho, a gente volta em instantes.
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0: 9 minutos faltando para as 10 horas da manhã. Já já vamos trazer os classificados primeira edição. Duas informações, o Marcos aí nos passou a informação, Marquinhos, que é edição? Ah, sim, é Magazine, né? Mas a informação que o Marcos nos passa é que a Moreira Paz ali, ela está trancada num trecho ali nas proximidades do Banco do Brasil, que o pessoal está fazendo, a RGE fazendo a troca de postes ali, então o pessoal puder evitar um trecho ali da Moreira Paz, que ela está complicadinha ali, né? Então vamos arrumar uma outra alternativa. Da Guarda Municipal, receba a seguinte informação: a Campos Salles estará interditada entre a Presidente Roosevelt, ali na passagem dos trilhos, e a General Lima por tempo indeterminado. Pode ser que seja só hoje, precise de mais do que um dia, né? A guarda pede para que o pessoal use as vias alternativas. Estão em obras nesse trecho, pode levar mais de um dia. A obra, diz que é naquela pontezinha que tem entre as ruas, a General Lima. Então é entre a General Lima e a Presidente Roosevelt. Então por isso está trancado. Ele vai, a Borges de Medeiros é que vai lotar, né? Porque aí vai ficar só a Borges de Medeiros praticamente para o pessoal circular, porque eles passam ali e sobem a Campos Salles em direção lá a Ramiro Barcelos. Como ela está fechada, a alternativa vai ser pela Borges de Medeiros. O pessoal que está vindo pela Presidente Kennedy vai sair consequentemente lá na Borges de Medeiros. Então, duas situações hoje no município, no trânsito na Moreira Paz e também entre na Campos Salles, entre a Presidente Roosevelt e a General Lima. Está fechado esse trecho ali, tem obras, diz que a ponte está cedendo, então eles vão abrir primeiramente o asfalto para ver o tamanho do estrago. Olha aí, vamos conferir essa informação junto ao pessoal das obras aí para termos uma noção. De repente vai demorar mais tempo aí, né? Vai demorar mais tempo, já que diz que ela está com problemas estruturais, aquela pontezinha que tem ali bem no começo da rua General Lima, onde passa o riacho ali, certo? 9:53, 9 horas da manhã, 53 minutos no Super Andriguete. 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Magazine Luiza, Marcos Cola Duarte trazendo a informação, Marquinhos.
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Valeu, obrigado Tidão pelos seus trabalhos técnicos. Assumiu agora o Arthur Hoffman Tutui, nosso menino campeiro, um grande abraço, né? Chegando para o trabalho nesta sexta-feira. As secretárias aí do doutor José Inácio Boquês estão homenageando ele pelo dia do cardiologista hoje, né? A Adri, a Adriana e a Deise, que estão mandando um abraço, pedindo para a gente lembrar, né? Com carinho aí do doutor José Inácio Boquês. Deve ser o cardiologista mais antigo de Vacaria, um deles. Eu acho que ele e o doutor Leovegildo são os dois mais com a atuação de anos aqui no nosso município, com mais atuação aí na especialidade. Um abraço, doutor Boquês, das meninas aí, suas secretárias, a Adriana e também a Deise, estão lá no consultório ouvindo o nosso programa. Muito obrigado, viu, meninos? Bom trabalho para vocês aí. Gente, agora são 10 horas da manhã com mais 3 minutos, 10 e 3. Vamos com os nossos classificados. Primeira edição está na hora, está mais do que na hora. Temperatura, vamos ver se alterou ou não, permanece nos 14 graus. 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
0: Classificados Rádio Esmeralda e os anúncios de empregos. Contrata-se auxiliar geral para reforma e fabricação de carrocerias. É necessário ter experiência, boa comunicação e vontade de aprender. Interessados em enviar currículo no telefone WhatsApp 54 99657-5331. Contrata-se costureira com experiência em costura industrial. Interessados, comparecer na fábrica na Rua 12 Artilheiros, número 1237, bairro Jardim Toscano. Uma família procura emprego em fazenda, possui experiência com gado, máquinas em geral e possui CNH categoria D. Contatos devem ser feitos no telefone 99466291. Imóveis, vende-se casa de madeira com varanda grande de aluzinco para retirar do local, medindo 5 por 14, valor R$7.000. Entrar em contato pelo telefone 9956-7890. Vende-se 21 hectares de terra, sendo que 5 são de lavoura. Aceita-se casa no negócio. Maiores informações no telefone 99396586. Veículos, vende-se um trator John Deere 2010 com 75 CV traçado, aceita terreno no negócio. Tratar no fone 9666-6036. Animais, vendem-se filhotes de pastor belga, malinois, com vacinas importadas em dia e pedigree CBKC. Tratar pelo fone WhatsApp 8121-6102. Classificados diversos. Vende-se uma cisterna em polietileno nova, com tanque de 3 mil litros da Plastifibra, valor R$ 4.500. Interessados em entrar em contato através do telefone WhatsApp 9627-4823. Está aí a primeira edição dos Classificados Rádio Esmeralda. 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São 10 horas da manhã com mais 8 minutos.
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6: Convite para a missa de segundo ano de falecimento de Maria Lúcia Arruda de Oliveira. 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
0: Dez horas mais 16 minutos, 10h16. Um abraço aí pro Célio, está lá em Pernambuco, né? Acho que o QR é dentinho, é isso? Célio, um abraço. Célio José de Barros, mora aqui no bairro Kennedy, que está em Petrolina, Pernambuco, esperando para carregar e ouvindo aqui a Rádio Esmeralda. Que beleza, que maravilha. E já mandou uma foto aqui começando o almoço, mandou uma massa aqui no Capricho. Capricho aí, viu, Célio? E não adianta, caminhoneiro é assim, tem que esperar a hora que der para carregar, eles carregam, né? Essa é a vida do caminhoneiro. Grande abraço e muito obrigado, aliás, a todos os caminhoneiros que nos acompanham diariamente aqui na Rádio Esmeralda. 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Vamos fazer o seguinte, são 10h17, são 10 horas da manhã com mais 17 minutos. 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
0: Agora são 10 horas da manhã, mais 23 minutos.
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0: Agora 10h27, 10 horas 27 minutos. Probabilidade, eu havia falado aqui do El Niño muito forte. É outubro, novembro e dezembro, 95%. Depois, janeiro, ali ele já vai baixando, né? Também os meses seguintes. Mas olha, ainda tem um pico forte pela frente aí do tal do El Niño. Essa informação aqui, ó, que está em toda a mídia hoje, de que as contas de luz, atenção, as contas de luz do mês de agosto não chegarão para parte dos consumidores da CPFL e RGE no Rio Grande do Sul. Conforme a concessionária, a fatura será cobrada de forma parcelada. Entre outubro e março. A mudança afeta cerca de 740 mil clientes, o que representa 23% dos atendidos pela empresa e foi motivada por uma atualização do sistema. Segundo o gerente de serviços comerciais da CPFL RGE, Flávio Calvo, a cobrança foi adiada para não haver acúmulo de dois vencimentos no mesmo mês. Em razão dessa migração no mês de julho, diz ele, nós tivemos em algumas situações o deslocamento da data de faturamento dos clientes. Quando isso aconteceu, a conta de alguns clientes referente ao período de julho transformou o vencimento dela para agosto. A fatura de agosto será parcelada em 6 vezes sem juros e sem acréscimo. Então, mesmo que a pessoa queira pagar, ela não vai conseguir pagar tudo de uma vez só. Mesmo quem tem débito em conta, que é seu caso aí, Pacheco, não se preocupe, está tudo certo. Está tudo tranquilo, viu? Então, a conta de agosto, ela vai ser parcelada em 6 vezes. Em 6 vezes, de outubro até o mês de março. Será aplicado automaticamente também para quem tem o débito automático. E não é possível quitar o valor uma vez só, nem alterar o parcelamento. Diz que questão do sistema aí da RGE. Mudança em sistema provocou alteração na data de faturamento. A empresa optou por bloquear a conta de agosto para não acumular 2 vencimentos. Tomara que isso não venha em prejuízo aí ao consumidor. Essa é a realidade, né? Esta é a realidade. Mas, enfim, se vai ser parcelado, então vem um pouquinho de cada vez aí de outubro até março do ano que vem. 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Fui, Pacheco, 10h31, 10 horas da manhã com mais 31 minutos. Um bom programa a todos, bom comando geral, bom final de semana. Obrigado, Arthur. Eu volto segunda-feira. Até lá.
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15: Bom dia, são 10h39. Hoje é sexta-feira. Sextou, 14 de agosto de 2026, Dia Nacional da Conscientização sobre a Paternidade Responsável, Dia Nacional do Combate à Poluição, Dia do Cardiologista, aniversário de Apiaí em São Paulo, Barbacena em Minas Gerais, Barra do Mendes, Caculé, Candeias, Guanambi, Ituberá e Sátiro Dias na Bahia, Parnaíba no Piauí e Quixeramobim no Ceará. São 226 dias de janeiro a hoje, faltam 139 para 2027. Estamos chegando para o Comando Geral nesta manhã de sexta-feira, de tempo encoberto, dá para dizer assim, o sol já apareceu, mas agora escondeu-se novamente, e estamos com 15 graus de temperatura. Sensação térmica, talvez um pouquinho menos, mas está até suportável, né? E, como disse o Coutinho cedo, daqui a pouco ele vai atualizar as informações da previsão, não teremos uma sequência de dias, muitos dias, aliás, de tempo seco, né? O tempo instável é que deve predominar aí nas próximas semanas.
0: Mostraram um gráfico ali agora na TV que a chance de El Niño ficar ainda mais forte está aí entre outubro, novembro e dezembro. 95% de chance de atingir o pico máximo aí. Ontem o Coutinho disse que realmente ainda os meses seguintes haverá uma intensificação deste fenômeno aí, especialmente no sul aqui do Brasil, né? Já estamos com a situação
15: bem
0: delicada.
15: Muita chuva foi, né? Um acumulado dos últimos dias
0: foi grande.
15: Esse mês de julho, por exemplo, também foi muito acima da média.
0: Da média.
15: Tem algum recado aí que o senhor queira dar? Aproveite o tempo.
0: E eu acredito, Leonardo, que em função até das chuvas intensas, houve um problema ali com aquela pontilhão ali.
15: Uma travessia, na verdade, né, que tem ali.
0: Ali na Campos Salles, quase a esquina com a General Lima, onde tem aquele pontilhão de Passo Arroio.
15: Isso.
0: Hoje pela manhã até me falava o Chimia, que é o secretário de obras, que um funcionário da secretaria passou por ali e viu que havia baixado ali, especialmente no passeio público, que é a calçada. E eles foram verificar e realmente estava danificado, cedeu uma parte ali. A Campos Salles está interrompida entre a Presidente Roosevelt, que é aquela que chega nos trilhos do trem, que tinha passagem de nível, e a General Lima. E provavelmente por vários dias, 10, 15 dias.
15: Até o pessoal fazer o trabalho ali.
0: Eles estão fazendo o trabalho ali, até mandou foto, vou publicar aqui na, aí na nossa página, do trabalho que está sendo feito já ali pela Secretaria de Obras. Abrindo, vão ter que fazer todo um trabalho de reestruturação, né? Conserto daquele pontilhão ali, graças a Deus que não houve nenhum acidente ali.
15: Verdade.
0: Em tempo conseguiram verificar.
15: Ainda bem. 10h42, vamos então para o Clima Terra em São Joaquim com o Ronaldo Coutinho saber sobre a previsão do tempo.
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15: 10h43, meu caro Ronaldo Coutinho, o que nos espera para o final de semana, hein? Bom dia.
17: Bom dia. É, nebulosidade, né, e chance de chuva entre a tarde e a noite, no geral não se espera assim muita coisa, pode ser que dê alguma trovada, alguma coisinha mais isolada na região, e a tendência é que a gente mantenha esse quadro aí de tempo assim no geral aproveitável. Tem chance de chuva tarde e noite. Amanhã também não está livre da chuva, com períodos de melhora na região. No domingo, alguma coisinha de manhã, querendo melhorar à tarde, e tempo bom mesmo, a princípio, tudo sinaliza ali por segunda, terça, quarta-feira e com calor. Aí quarta noite ou quinta entra a frente fria, trazendo condições de chuva e queda na temperatura. E aí a semana começa com calor, termina com frio. Na Climaterra, Ronaldo Coutinho.
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15: Dez horas e 49 minutos, temperatura está nos 15 graus aí, tempo encoberto nesta manhã de sexta-feira já. Olha, essa semana voou, hoje 14 do mês de agosto, e nós seguimos aqui com o Comando Geral até às 11 horas e 45. 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
15: Estamos de volta, agora faltando um minuto para as 11 horas. Temperatura está nos 15 graus. 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

0: nesta manhã de sexta-feira. Vamos agora trazer a participação do Marquinhos com informações direto aí das lojas Quero Quero. 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
6: Agora são 11 horas e 7 minutos, 15 graus a temperatura nesta manhã de sexta-feira. Daqui a pouco nós vamos falar aí sobre Semana Farroupilha 2026, já temos a programação completa aí pelas redes sociais e nós vamos falar com o Felipe Pires, coordenador da Semana Farroupilha de Vacaria, semana que começa no dia 12 e vai até o dia 20 de setembro, e os vacarianos a cavalo já estão na busca aí da chama crioula para o translado até a cidade de André da Rocha, onde depois haverá distribuição, e a chegada aqui da chama à vacaria está prevista para o dia 25 de agosto. Mas daqui a pouco nós vamos falar mais sobre este assunto aqui no Comando Geral. Porque agora está na hora do programa Conexão Cidadã, espaço para as informações do município. O governo municipal celebra crescimento na educação. Este é o destaque do Conexão Cidadã de hoje, que já está no ar.
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8: Olá pessoal, bom dia, um forte abraço a todos e aqui estamos com as informações para esta sexta-feira. Ao tempo em que o governo municipal celebra o importante crescimento na educação a partir do IDEB, também reconhece o papel dos professores nessa caminhada. No final da tarde de ontem, solenidade realizada no Salão de Artes da Secretaria Municipal de Educação, professores e equipes da direção das escolas municipais que se destacaram e tiveram avanços nas avaliações oficiais divulgadas ainda na semana passada, foram homenageados. Na oportunidade, a professora Adriana Ferreira Bueira, secretária municipal de educação, afirmou: esse ato solene tem por finalidade conferir público e merecido reconhecimento ao empenho dos estudantes, ao trabalho dos professores e ao comprometimento técnico das equipes pedagógicas e diretivas que consolidaram os índices educacionais de nossas instituições da rede municipal de educação aqui de Vacaria. Diplomas e reconhecimentos ao trabalho de professores e dirigentes da educação municipal foram entregues em forma de reconhecimento. Os homenageados mandaram manifestações ao programa Conexão Cidadã sobre esse momento de celebração da evolução do ensino municipal. O que nos disse a professora Viviane Prux, diretora da Escola Juventina Moreira de Oliveira, destaque na evolução em matemática.
9: Primeiramente, eu agradeço o convite da participação e o parabéns por vocês também conhecer os profissionais. O sentimento que eu tenho, primeiramente, é de muito orgulho da escola que eu estou trabalhando, reconhecer também que os professores estão se dedicando, buscando o melhor desempenho dos alunos através do trabalho deles. Um certo tipo de alívio também, se me permite dizer, que é sinal que a escola está caminhando corretamente como tem que ser. E uma alegria imensa, né, poder estar participando desse momento.
8: O professor Wellington Lima Campos, da Escola General Osório, destaque do segundo ano, também deixou o seu recado.
10: Esse reconhecimento, ele vem para coroar o trabalho. Coroar o trabalho de que forma? Coroar um trabalho por aquilo que acreditamos, por aquilo que nós fizemos todos os dias, que é não desistir e olhar com esperança e tentar fazer da nossa sala de aula, da porta da nossa sala de aula para dentro, construir um mundo que propicie a criança a se sentir que ela é capaz. É a primeira coisa que nós temos que eu penso como, antes de dar uma aula, antes de abraçar uma turma, é o olhar para que eu quero construir com eles, e aquilo que eu quero construir com eles é deixar um legado, deixar essa capacidade deles construírem resultados como estão construindo, e vão continuar construindo. Eu disse há pouco para a professora Lidiane, minha colega de segundo ano, que eu tenho um agradecimento muito grande a ela também, porque ela é uma companheira de troca. Troca porque nem sempre nós temos a receita pronta. Cada uma turma nós construímos algo novo, e é isso que nós buscamos, e construir algo novo com os nossos alunos sempre, e ter neles a esperança. E essa atribuição dessa conquista de ser destaque é justamente isso, é dizer que a gente é capaz de construir, e é capaz de construir com os nossos alunos, mesmo em realidades que às vezes não são as melhores que nós temos, mas é fazer com que eles sejam também o destaque. O reconhecimento, claro, hoje é para o professor, mas tem toda uma história por trás, tem toda uma escola, tem todos os alunos que são a nossa razão de estar lá, e isso também é muito importante.
8: A professora Betiane Paim, da Escola Romeu Biasus, que recebeu vários destaques, também nos mandou o seu recado.
11: É um sentimento de gratidão, agradecimento, principalmente agradecimento a toda a comunidade escolar, agradecimento a todas as pessoas que fazem a escola todos os dias e principalmente um agradecimento aos nossos estudantes. É um momento que o resultado nos impulsiona a acreditar na educação e acreditar principalmente na nossa escola. Acreditar que a educação é a base da nossa sociedade e que a gente precisa investir cada vez mais nesse segmento que vai trazer bons frutos. É acreditar que os estudantes que nós temos hoje serão os nossos profissionais do amanhã e que precisam ter uma aprendizagem e uma condição digna de ser bons profissionais futuramente. Meu agradecimento principalmente a todos os profissionais da nossa escola e aos nossos estudantes e às famílias que nos acompanham diariamente. Muito obrigada.
8: A professora Laís, da Escola Coronel Avelino, destaque em língua portuguesa, também foi homenageada e nos falou sobre o que representou a conquista e o reconhecimento.
12: Primeiramente, meu sentimento é de muita gratidão e agradeço também pelo apoio e incentivo da equipe diretiva, da escola, do grupo, no geral, porque isso tudo também se deve ao apoio da equipe diretiva, e a gente sempre está buscando o melhor para os nossos alunos, para a nossa comunidade, e isso acredito que é um resultado assim de muito trabalho, muito esforço, muita dedicação. A questão de adquirir conhecimento, especialização, estar sempre em busca do melhor para os nossos alunos e para a nossa comunidade.
8: A diretora Adriana Lisiane Armiliato, da Escola Duque de Caxias, também nos mandou o seu recado.
13: Ver nossa escola apresentar crescimento nos resultados do SAERS e do SAEB em todas as turmas avaliadas é motivo de muita emoção, orgulho e gratidão. Por trás de cada resultado existem pessoas. Existem professores que acreditaram, alunos que se dedicaram, famílias que apoiaram e uma equipe inteira que trabalhou com compromisso. Essa conquista tem muitas mãos, muitos esforços e, acima de tudo, um propósito em comum: a aprendizagem dos nossos alunos. Como gestão, olhar para esses resultados e ter a certeza de que quando caminhamos juntos somos mais fortes, cada avanço pertence a todos nós. Não é uma conquista de uma pessoa, de uma turma ou de um professor. É uma conquista da Escola Municipal de Ensino Fundamental Duque de Caxias.
8: A professora Adriana Boeira, em sua manifestação, fez um reconhecimento especial aos professores e equipe diretiva das escolas, dizendo: Com a entrega destas homenagens, celebramos não apenas os números alcançados nos indicadores oficiais, mas o impacto real, diário e transformador que a dedicação de cada professor gera na vida de nossos estudantes. Essa conquista é fruto de um trabalho feito com coragem, sensibilidade e um compromisso ético com a educação pública. Nosso olhar permanece focado no presente e no futuro, guiado pelo objetivo fundamental que nos move todos os dias: garantir o avanço constante das aprendizagens e o desenvolvimento de cada um de nossos estudantes. O prefeito Andrezinho participou desse momento de reconhecimento aos avanços registrados no ensino municipal e de homenagens aos protagonistas da nossa educação. E durante a homenagem, falou da importância dos professores e da necessidade da sua valorização.
14: Reforçar aqui o que a prof. Adri falou, muito bem colocadas as palavras e o nosso pensamento da educação de Vacaria, que, como a gente sempre fala, é uma rede, né, prof.? É uma rede, a gente tem que realmente estar um conectado ao outro, né, prof? E eu acho que isso vem acontecendo. E eu, como prefeito, só me resta dar condições para que isso aconteça, né? Criar um ambiente onde o nosso pedagógico seja colocado como prioridade dentro das escolas, dentro das salas de aula. E é isso que a gente está fazendo, pessoal, proporcionando essa segurança para a nossa Secretaria da Educação trabalhar sem interferências, sem colocar, muitas vezes, aquilo que, de repente, o prefeito gostaria, em detrimento daquilo que tem que ser feito na educação. Gostaria de deixar isto posto claro para vocês, que a gente tem esse perfil de trabalho, de realmente dar condições para que vocês façam isso que vocês estão fazendo, dando orgulho para o nosso município de Vacaria e resgatando, quem sabe, aquilo que estava se perdendo, né? De dizer que sim, o professor, ele é uma autoridade. O professor, ele é algo essencial numa sociedade, né? E nós queremos resgatar isso e dizer para a nossa sociedade que vocês são essas pessoas indispensáveis. Então, pessoal, gostaria aqui de agradecer, como prefeito da nossa cidade, o trabalho que vocês estão fazendo, né? Que a gente já vê os resultados acontecerem, né? E eu reforço aqui o meu compromisso, o meu comprometimento de realmente dar para vocês aquilo que é de direito, né? Vocês não pedem nada mais do que, né, essa condição de desenvolverem o trabalho de vocês lá dentro da sala de aula, lá dentro da escola. Eu quero dizer aqui para a prof e também agradecer aqui em seu nome ao CEP, né, aos professores do CEP, que também conduzem de forma brilhante esse trabalho, né, de realmente aquilo que está acontecendo lá no bairro Santa Cruz, aconteça lá no bairro São José, enfim, nos quatro cantos da nossa cidade. Esse é o pensamento do CEP, né, por isso que ele foi constituído e criado aqui no nosso município de Vacaria. Tá bom, pessoal? Então agradeço, parabenizo o trabalho de vocês. E eu sempre vou reforçar quando eu tiver as oportunidades de dizer o quão o professor nosso, ele é importante, indispensável.
8: E assim estamos encerrando o nosso encontro desta manhã de sexta-feira, com o desejo de um ótimo final de semana a todos. Na segunda-feira e seremos de volta nesse mesmo horário. Até lá, bom dia.
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1: Estamos de volta aqui nesta manhã na Rádio Esmeralda e agora vamos falar de Semana Farroupilha 2026, que acontece de 12 a 20 de setembro com uma série de atividades e nós já temos a programação oficial completa rodando aí para quem quiser participar e também festejar aí a nossa cultura gaúcha. Nós estamos recebendo o Felipe Pires, coordenador da Semana Farroupilha de Vacaria, para falarmos um pouco mais, então, agora, desta programação que está colocada de forma oficial aí para a nossa comunidade. Seja bem-vindo conosco aí, Felipe. Bom dia.
9: Bom dia, Leonardo. Bom dia aos ouvintes da Rádio Esmeralda. É uma alegria, né, estar aqui hoje e falar um pouco dos festejos Farroupilhas desse ano, né? Da Semana Farroupilha desse ano, que a Rádio Esmeralda é parceira, né? Nossa, nesse ano aí, pra gente divulgar e fazer um bom trabalho, né?
1: Com certeza. Bom, dias atrás nós estivemos conversando também, mas havia já a intenção de lançar uma programação. Hoje ela já está nas ruas aí,
9: Ela
1: Felipe.
9: Está nas ruas a programação. A programação com os shows, com os bailes, com o acampamento Farroupilha Escolar, com outros projetos também que a gente está realizando, né? E salientar que hoje, Leonardo, eu sou a frente da comissão, mas a realização da Semana Farroupilha é da Associação de Amigos Semana Farroupilha. E a co-realização é do SESC, né? O SESC aqui do Vacaria fez um importante trabalho com o apoio de todas as entidades. Eu friso isso porque a gente tem o apoio do Anjo da Integração, do Porteiro do Rio Grande, os Vacarianos a Cavalo, os Cavaleiros do Quinto. Esse ano o grupo Vila Velha também. Então, e o apoio da Câmara, da Secretaria de Cultura, da Prefeitura. Então, esse ano a gente está com esse importante projeto aí. E a programação está aí nas redes sociais, né? Vai estar daqui um pouco também nas redes sociais da rádio. Então, convidar a população para que participe conosco.
1: Perfeito. Bom, nós temos o traslado já da Chama Crioula, né? O pessoal já saiu daqui e já está a caminho.
9: Isso. O traslado da Chama Crioula, né? A condição da Chama Crioula. O pessoal saiu ontem daqui, o piquete 35 de Lagoa Vermelha. Então, saiu os Vacarianos a Cavalo, os Cavaleiros do Quinto Distrito. Eles vão conduzir a Chama Crioula de Rio Pardo, quinta região tradicionalista, até a cidade do André da Rocha. No final de semana, onde vai ser feita a distribuição da chama a nível regional, né? Esse ano com homenageada a nível regional, Dona Lauri Brandão de Almeida, né? E depois...
1: Que ela já recebeu homenagem,
9: já
1: inclusive,
9: recebeu homenagem
1: aqui em Vacaria, né?
9: Em Vacaria, isso, com o Candeeiro Farrapo, e também foi homenageada com a medalha Barbosa Lessa, enfim. Ela foi coordenadora regional e hoje é coordenadora da 40ª região, né? Então ela vai ser homenageada a nível regional. E depois eles vão fazer a condução da chama, chegando em Vacaria no dia 25 de agosto, dando então um pontapé inicial já aos festejos.
1: E ela vai ficar aonde concentrada até o início?
9: Ela vai chegar ao meio-dia no almoço na chácara do seu Júlio Kuzer. Depois, às 15 horas, nós vamos fazer a recepção da chama na Praça do Outro Filho, com a solenidade, com as autoridades. E depois um café campeiro na Banff, né? Para o pessoal que vai conduzir.
1: No dia 25.
9: E a chama que ela vai ficar junto à Brigada Militar, junto ao batalhão.
1: Perfeito. Bom, nós temos aí a questão da Chama Crioula, mas já a abertura, então, no dia 12 de setembro com o pouso regional, que será o primeiro evento,
9: isso,
1: na verdade.
9: Isso,
1: né?
9: Então, após ali o dia 25, a chama fica até na Brigada Militar. E a grande agradece também a parceria dos órgãos de segurança, que esse ano vão participar do desfile, estão nos assessorando. Então, a gente agradece também. E o dia 12, no sábado, começa a programação do CDG Porteiro do Rio Grande, né?
1: Sim.
9: Com às 19 horas o quarto pouso regional, às 22 horas o show com o Jari Terres e o Fabiano Bacchieri e às 23 horas o baile com o grupo regional.
1: Perfeito. Esse é só o primeiro dia. Você citou ali no início a questão da parceria com o SESC. Isso também possibilitou nomes, artistas? Sim. Como é que funcionou?
9: Isso. O SESC hoje ele é co-realizador da Semana Farroupilha, né? O SESC ele já tem a parceria com a prefeitura, enfim, com as outras instituições aqui do município. E o SESC, então, ele hoje nos possibilitou a questão da parceria com os shows, com os artistas e com o nosso acampamento escolar. Então, acampamento escolar, as atividades, a parte de trabalho com as crianças vai ser através do SESC. Porque esse ano, já puxando o gancho do acampamento escolar, Leonardo, a gente vai ter de 14 a 18 o acampamento escolar, atendendo aproximadamente 600, 700 crianças, mais um projeto chamado SESC Mais Leitura, né, com o Rafa De Boni, no 14 e 15 de setembro, que também será para atender mais 160 crianças. Então a gente vai conseguir atender um número bem grande de crianças esse ano no acampamento escolar, com o tradicional café campeiro, arroz, feijão mexido, então aquele café campeiro mais antigo que já era realizado antes. E esse ano com um diferencial, né? Então a gente agradece a ISMED, a 23ª CRE e o SESC também, né? Que a ISMED e a CRE estão fazendo um trabalho excelente, né? E a CRE eu cito em nome da professora Heloísa ali, que está nos ajudando muito com a questão do interior. Então nós vamos atender as crianças do interior esse ano, Fazenda da Estrela, Capão da Herança, o Industrial. A gente vai visitar as escolas do interior com uma comissão. Eu digo as escolas do interior que elas não vêm participar da Semana Farroupilha. Então a gente vai até as escolas do interior para conseguir organizar. E esse ano, então, o acampamento vai ser de 14 a 18 no CTG Rancho da Integração.
1: E a gente percebe que esse ano há uma união maior das entidades. Essa foi a tentativa dessa comissão?
9: Sim, há uma união maior das entidades e até agradecer em nome do patrão Júnior, da patroa Josi, dos Vacarianos a Cavalo, o Daltro, o Cavaleiro do Quinto Adelar, do Grupo Vila Velha, a Elisana, que a gente conseguiu unificar as entidades para trabalhar também. E no dia 17, não que eu me esqueço, no dia 17 nós vamos fazer um trabalho com a PAI. Nós vamos atender todos os alunos da PAI manhã e tarde. Então a gente está com esse projeto também este ano. E a gente conseguiu fazer e fazer com que todas as entidades participem, né?
1: É importante, né? Porque nós havíamos, de uma Semana Farroupilha realizada no parque, uma iniciativa que se pensava que fosse dar frutos no futuro, mas acabou que neste ano se decidiu, então, trazer de volta para as entidades, né?
9: É, esse ano a gente decidiu fazer aqui nas entidades, até por as questões climáticas e uma série de outros fatores, né? E é também pensando no público, né? Porque esse ano a gente está com uma programação dando seguimento, né? Sim. Por exemplo, dia 13, nós temos a tradicional cavalgada do Quinto Distrito, né? Então, sair das 8 da manhã da Capela do Rosário, almoço na Raia Gaúcha e a chegada na Banff. E tu vês ali, por exemplo, que no dia 16, na quarta-feira, a gente já tem o almoço do asilo, né? O tradicional almoço realizado pelo...
1: Esse sempre acontece, né?
9: Esse sempre acontece. E o dia 16, a gente tem o troféu Candeeiro Farrapo, homenageado esse ano pela Câmara de Vereadores, é o Edson Dutra, né? O compositor, artista. Então... E dia 20h30 um jantar para convidados e às 21h um show com César Oliveira e Rogério Melo. Às 23h um baile com os serranos. Então trazer de volta para as entidades foi uma ideia da comissão, né? Não foi uma ideia do Felipe à frente da comissão, mas foi com uma reunião com todas as entidades regionalistas, com as instituições que participam, o SESC, a 23ª, a SMED. Então a gente optou por fazer aqui de volta nas entidades pela questão da logística e as previsões climáticas, né? A gente sabe... acompanha, por exemplo, o Coutinho aqui na rádio, a gente sabe que as previsões para os próximos meses é de muita chuva. Então, até por a questão da logística, a questão da viabilidade para a população participar conosco, né?
1: É, e nós temos aí nomes bastante consagrados, né, nessa programação deste ano, que vem recheada, mais recheada ainda. Né?
9: Isso, é. Por exemplo, na quarta-feira nós temos o show com César Oliveira e Rogério Melo e o baile com os serranos. Na quinta-feira nós temos também no CTG Porteira do Rio Grande, que nós vamos estar realizando, a homenagem com a Comenda Araucária, esse ano com três tradicionalistas, Dona Maria Hilda Dengo, seu Pedro Vanaz e seu Raul Vieira. Então são três tradicionalistas que vão estar recebendo a Comenda Araucária desse ano. Às 20h vamos ter um jantar, às 21h a apresentação do Coral do SESC, do Coral da Maturidade Ativa, e às 20h30 nós vamos ter um show com o Nilton Ferreira e às 23h o Erlon Pericles. Então nós vamos ter dois shows. Na sexta-feira, aí no CTG Rancho da Integração, nós vamos ter às 22h um show com o Luiz Marenco e às 23h30 um baile com os Queras. Então um show e um baile. E no sábado, dia 17, nós vamos ter o desfile temático, o desfile de cavalarianos. Então, esse ano, o desfile temático, ele vai contar com a participação de algumas escolas, tanto da rede municipal quanto da rede estadual, das entidades criacionalistas, dos órgãos de segurança, e o desfile de cavalarianos, né, organizado pelo CTG Porteiro do Rio Grande, com a saída lá do Largo de Fátima, às 8h da manhã, e seguindo pelas ruas o tradicional trajeto, né, seguindo pelas ruas do centro, e depois pegando a Júlio, a Ribeiro Branco, sentido ao parque. Porque no dia 19 e 20, o Porteiro do Rio Grande, o CTG está realizando a etapa do Campeonato de Laço. Então, lá no Parque Narrador Cramer da Luz. Então, no 19 e 20 é a etapa do Campeonato de Laço. E o dia 19 o desfile, né? E no dia 19, nós vamos ter uma tertúlia livre, né? Com o tema Cantos Missioneiros. E esse é organizado pelo Duarte, né, que está organizando a tertúlia livre com Cantos Missioneiros. Por que Cantos Missioneiros? Porque este ano... O tema dos festejos farroupilhas é os 400 anos das reduções, né? Os 400 anos, o tema, ele é o herança jesuíta guarani, 400 anos de cultura e tradição, né? Então é o tema para trabalhar, né? Junto às escolas, para trabalhar também com o desfile temático. E o porquê, né? Porque em 1626 foi fundada a primeira redução jesuíta aqui no estado do Rio Grande do Sul, né? São Nicolau. Então, por isso toda a história, né, dos 400 anos. Então, por isso o tema, né, com Cantos Missioneiros. Às 21h30 um baile com o grupo Galo Passo e às 23h um baile com os Vacarianos. À meia-noite um baile com os Vacarianos. Nós vamos ter dois bailes no dia 19. E este no CTG Rancho da Integração. E no dia 20, no domingo, às 10h15, nós vamos ter a Missa Crioula na Catedral Nossa Senhora do Oliveira. Então, a gente conversou com o pároco, o Padre Cláudio e o Bispo Diocesano Dom Silvio para fazer a Missa Crioula às 10h15, então, na Catedral, e convidar a população que participe conosco, né? às 10h15. E no dia 20, no domingo, no CTG Rancho de Integração, o Gaitaço, o Coral do Sesc, apresentações das invernadas artísticas das entidades, o show Terra e Voz, o show com o João Fernando Osório e também o show deste Rincão, né? Então nós vamos ter 3 shows para o pessoal participar conosco lá no rancho e a extinção da Chama Crioula, então dando encerramento aos festejos desse ano.
10: Bom, nós temos aí uma vasta programação. Com relação à questão dos shows, bailes ali, Felipe, haverá cobrança de ingresso, que o pessoal sempre pergunta?
9: Sim, sim, vai haver a cobrança de ingresso, nós vamos estar colocando agora nas redes sociais nos próximos dias e também vai estar a programação impressa, então,
10: sim.
9: Já com os valores de ingresso e tudo mais, né? Então a gente vai estar cobrando um valor de ingresso a ser definido agora nos próximos dias, né? Juntamente com a comissão e nós vamos estar divulgando depois nas redes sociais ali a cobrança do valor.
10: Mas é um valor, assim, se comparado, sim, aos demais eventos, bem menor, né?
9: Sim, sim, sim, com certeza vai ser um valor bem, bem menor e até porque nós estamos fazendo shows ali, como nós comentamos, César Oliveira, o próprio Luiz Marenco, enfim, né? Então, o Serranos, que há muitos anos não vinham para a Vacaria, então, né? E até por a questão da homenagem do Edson Dutra, tem um pedido da população, né? Então, a gente está com bastante show e convidando a população que participe, né? Porque é uma programação muito, eu digo, não é uma programação muito extensa, mas é com qualidade pensado para que o pessoal participe conosco, venha até as entidades, né? Como com era certeza. Uma vez, venham, compartilhem, tragam com o pessoal, sigam nós nas redes sociais ali, né? Participe conosco.
10: Nós temos aí o Instagram, né? Da Semana
9: Sim,
10: Farroupilha.
9: Sim, o Instagram é Semana Farroupilha. Pilha de Vacaria, então lá tem a programação já oficial. Dentro dos próximos dias nós vamos estar lançando o Gaitaço, que é um convite também, né? O Duarte também está organizando. Sim. O Duarte faz parte da comissão, ele está organizando, então o Gaitaço, que é o tradicional, que a gente faz convidar o pessoal que participe, assista, e a tertúlia com os cantos livres, então a gente também está, a tertúlia livre, né? Com os cantos missioneiros que a gente está organizando também. Então siga lá a Semana Farroupilha de Vacaria, né? De 12 a 20 de setembro desse ano.
10: Como é que ficou a questão do financiamento, Felipe? Vocês conseguiram arrecadar um valor considerável?
9: Sim,
10: o
9: sim.
10: Empresariado de Vacaria
9: sim,
10: aceitou
9: sim.
10: A ideia?
9: Sim, a gente trabalha com o apoio, né, da Prefeitura de Vacaria, com o apoio da Câmara Municipal de Vereadores, da Secretaria de Cultura, né? Então agradecer ao empenho e também alguns patrocinadores, né? Que esse ano a gente buscou a Unimed Alto da Serra, a Vinícola Campestre, a Automecânica Irmãos Pastore, a Fortuna Gás, a Agrofresh, né, e a DR Gráfica. Então, todos esses patrocínios aí, a Unimed, através da Lise, a Vinícola Campestre,
10: sim,
9: o Irmãos Pastore, o Fortuna, a Agrofresh e a DR Gráfica. A gente conseguiu um patrocínio. Nos últimos anos, o pessoal também vinha, né, a gente buscou esse ano também.
10: Perfeito. Mais alguma questão que você queira colocar aí, por favor, o espaço fica à disposição.
9: Só convidando o pessoal, né, Leonardo, para que se participe conosco, né, a Semana Farroupilha inicia no dia 12, então, lá no CTG Porteiro Rio Grande, ela vai até o dia 20, quando nós vamos fazer o encerramento, né, que participem também da chegada da Chama Crioula no dia 25, né, esse importante trabalho que os vacarianos a cavalo, os cavaleiros do quinto fazem, né, os vacarianos a cavalo há quase 30 anos, né, então, já conduzindo a Chama Crioula aqui nos campos de cima da serra, né, então, que participe conosco, que a Chama Crioula ano que vem completa 80 anos, né? Então, desde 47 até aqui. Então, que a gente valorize também a história deste e que participe dessa Semana Farroupilha, né? Eu digo sempre que eu estou à frente da comissão, né? A gente vai passar. Então, esse ano, à frente da comissão, a gente buscou fazer o que a população pediu, trazer shows diferentes, trazer de volta para as entidades tradicionalistas, foi um anseio da população. Então a gente conseguiu unificar também e agradecer mais uma vez às entidades criacionalistas, porque a comissão não é só o Felipe, né? A comissão é todos aqueles que estão organizando junto conosco. E claro, alguma coisa ou outra vai passar, né? A gente não vai conseguir atacar, né? Vai segurar daqui, depois não vai conseguir ajeitar lá, mas enfim, a gente está organizando para que seja uma Semana Farroupilha grande e que a população participe conosco.
10: Perfeito, obrigado pela presença aqui, estamos sempre à disposição.
9: Obrigado, eu que agradeço a Rádio Esmeralda.
10: Valeu, nosso convidado de hoje, o Felipe Pires, presidente da Comissão Organizadora da Semana Farroupilha 2026.
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10: 11h45, 15 graus a temperatura. Vamos chegando ao final do Comando Geral nesta manhã de sexta-feira. 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Obrigado à nossa equipe que esteve reunida aí para mais uma semana de trabalho. Obrigado ao Arthur na parte técnica. Fique agora com Alexandre Garcia, segunda edição dos Classificados e o Jornal do Meio-Dia. Voltamos segunda-feira com o Comando Geral às 10h30. Até lá.
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20: Bom dia. O presidente dos Estados Unidos está agindo mais uma vez, tendo como alvo o Comando Vermelho e o PCC aqui do Brasil. Ele baixou lá uma ordem, pondo à disposição de uma guerra cibernética todos os meios do governo dos Estados Unidos em parceria com as empresas privadas da área digital. Vai ser sabe, o Israel tem lá um escudo aéreo para impedir que os mísseis cheguem lá, né? Parece que isso pode acontecer também em todo o trabalho digital do crime organizado no Brasil. Está enquadrado como organização terrorista. O governo brasileiro não aceita isso. Não, não são terroristas. Né? Eles tomam território brasileiro, têm território no Rio de Janeiro, têm território na Amazônia, têm domínio de rios da Amazônia, inclusive do rio principal, né? Têm pistas de pouso. Enfim, tem uma organização muito grande. Hoje eu ouvi no fórum Caminhos da Liberdade o Rodrigo Pimentel, né? Que é um especialista nisso, E ele fala sobre aquilo que é conhecido. Eu ouvi também o candidato à presidência da República, o Renan do Missões, mostrando que conhecem os caminhos. Todo mundo conhece os caminhos de entrada da droga, das armas, a ação do Comando Vermelho, a ação do PCC. Só o governo brasileiro é que não quer. Não sei se há uma simpatia, se há uma empatia, se há uma antipatia com as intenções de Trump, né? Mas, enfim, se antepõe à segurança, que é o principal problema do país e é o principal problema dessa campanha eleitoral também, né? Quem estiver do lado dos bandidos certamente não vai ter voto, né? O contrário é o verdadeiro, né? Porque o povo quer segurança, quer saúde, né? Eu sugiro que queira muito ensino, porque o ensino tira a ignorância do eleitor. Com o ensino, com o domínio da capacidade de se informar, da curiosidade sobre quem são os candidatos, a pessoa vai acabar aperfeiçoando o seu voto e escolhendo melhor o seu futuro. Bom, uma outra questão, ficou estranho, ficou todo mundo se olhando essa história de aparecer lá. O Flávio não pôde ser registrado porque está filiado ao Missões, não pôde ser registrado pelo PL. Aí foram ver, estava registrado em Missões, na Justiça Eleitoral. A Justiça Eleitoral alega que não, ninguém, nenhum hacker entrou aqui. O Renan disse que foi alguém que entrou no e-mail do Flávio, que tinha credenciais para entrar no e-mail do Flávio, e fez o registro, apertou os botõezinhos lá e fez o registro. Flávio nega que tenha feito algo parecido, mas enfim, já foi resolvido, a Justiça Eleitoral já registrou Flávio no PL, né? Mas continua afirmando que ninguém entrou lá para fazer isso. Entrou vias digitais, né? Claro. Bom, pois é, eu já mencionei essa que Bolsonaro é um prisioneiro especial de Moraes. Né? Aí Moraes passou para o procurador-geral Gonet. Um pedido da defesa de Flávio, porque Flávio é advogado do pai. Os advogados têm licença absoluta para falar com seus pacientes, né? Mas Flávio está proibido. Está proibido como filho e como advogado. Mas a Procuradoria-Geral da República disse que ele não pode mesmo, durante 90 dias, ou seja, durante toda a campanha eleitoral. A gente antevê aí, a gente que eu digo sou eu mesmo, né? Eu antevejo um certo entrechoque que vai acontecer entre decisões do Tribunal Superior Eleitoral e decisões do Supremo, mais exatamente de Moraes, ou de Dino, ou de Gilmar. Não sei como é que Fachin vai fazer com que isso não cause maiores problemas. É o fato de deixar de lado a razão e o bom senso e ficar usando politicamente algo que tem que ser puramente técnico, que é a administração de eleições e contagem clara, transparente de votos. De São Paulo, Alexandre Garcia.
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23: 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Contrata-se auxiliar geral para reforma e fabricação de carrocerias. É necessário ter experiência, boa comunicação e vontade de aprender. Interessados em enviar currículo no telefone WhatsApp 54 99657-5331. Contrata-se costureira com experiência em costura industrial. Interessados, comparecer na fábrica na Rua 12 Artilheiros, número 1237, bairro Jardim Toscano. Uma família procura emprego em fazenda, possui experiência com gado, máquinas em geral e possui CNH categoria D. Contatos devem ser feitos no telefone 99466291. Imóveis, vende-se casa de madeira com varanda grande de aluzinco para retirar do local, medindo 5 por 14, valor R$7.000. Entrar em contato pelo telefone 9956-7890. Vende-se 21 hectares de terra, sendo que 5 são de lavoura. Aceita-se
2: casa no negócio. Maiores informações no telefone 99396586. Veículos, vende-se um trator John Deere 2010 com 75 CV traçado, aceita terreno no negócio. Tratar no fone 9666-6036. Animais, vendem-se filhotes de pastor belga malinois com vacinas importadas em dia e pedigree CBKC. Tratar pelo fone Whats 8121-6102. Classificados diversos. Vende-se uma cisterna em polietileno nova, com tanque de 3 mil litros da Plastifibra, valor R$ 4.500. Interessados em entrar em contato através do telefone Whats 9627-4823. 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Na sequência, Jornal do Meio-Dia.
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0: Baixou um pouquinho, de 97%, estamos agora com 86%. Amanhã depois é nublado, 14 as mínimas, 18 e 23 as máximas, 97, 96% a umidade relativa do ar. E o sol nasceu às 6h56, 18 horas o pôr do sol, o vento agora 18 km por hora. O índice de pólen agora aparece já, pólen, mas é bem baixo. 16 graus a temperatura.
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0: Homem que vinha de Caxias do Sul para Vacaria importunando passageiros acabou sendo detido ontem aqui no município, na rodoviária. Brasil abre processo para aplicar a lei de reciprocidade e notifica os Estados Unidos. Caminhão carregado com madeira de pinos pega fogo na RS-122 ali no município de Ipê. Trecho da rua Campos Salles é interditado por tempo indeterminado. Professores estaduais devem mesmo, segundo o governador, receber agora o 14º salário. Essa é uma notícia boa, claro que sim. Tribunal Superior Eleitoral suspende sistema de filiação partidária depois de tentativa de fraude. El Niño, 69% da chance de atingir intensidade histórica, inclusive nessa região. E ainda as informações do esporte. Tudo isso, é claro, e muito mais. 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
2: Chegando as informações do esporte para você aqui na Rádio Esmeralda, destacando a dupla Grenal que vai estar em campo. O Grêmio tem jogo neste domingo, o Internacional na próxima segunda-feira. E o Colorado vai enfrentar a equipe do Remo no Beira-Rio. Um detalhe muito importante, vai ter reforço caseiro, né? Vidiagra, Thiago Maia, Benjamin, são jogadores de meio de campo que estarão à disposição do técnico Paulo Pezzolano. E tem algo que a gente já vem falando na semana que julgo ser muito interessante, de que forma vai ser encarado também esta condição da partida contra a equipe do Remo. O Internacional fez um esquema de jogo que foi fundamental para somar pontos contra Palmeiras e Flamengo, mas o Internacional tem um adversário, o Remo, que não é das mesmas características, não tem o mesmo volume de jogo, a mesma qualidade dos atletas. O Inter vai ser mais propositivo, tem que ser pelo menos, para conseguir o resultado. Então, de que forma vai estar conseguindo fazer esta condição o Internacional, porque precisa, necessita e muito dos três pontos. O Grêmio contra o Atlético Mineiro, fora de casa neste domingo, também tem a condição de buscar aí uma vitória. Quer esta condição para poder subir mais ainda na tabela de classificação e estar brigando por coisas melhores do que agora estão acontecendo com o Grêmio. A dificuldade, o ano do Grêmio é um ano de reconstrução, já está sendo falado isso há algum tempo. E o Grêmio está se reorganizando. Dentro da sua reorganização, por exemplo, chegada de mais reforços. Danilo Barbosa, volante, está chegando para o Grêmio. É mais um jogador que agrega qualidade. Mais um jogador também da confiança do técnico Luiz Castro, com quem já atuou com ele. Então, vamos ver aí mais esse atleta à disposição do técnico tricolor. No Autos da Glória, a novidade que movimentou nesta semana foi a saída de William Campos do comando da equipe. a busca por

0: da direção por um novo treinador e até que seja anunciado oficialmente esse treinador, Beto Almeida assume o comando da equipe. Estará em campo, ele, neste sábado, comandando a equipe do Glória frente ao time do Dapafute. Beto Almeida, que é um dos treinadores e é o treinador que mais passou aqui pelo Atos da Glória, tem uma história muito interessante e agora vai estar em campo mais uma vez, né, no comando do Glória. Depois, já no meio da próxima semana, para o confronto fora de casa contra o Pelotas, teremos possivelmente já um novo comandante. E quanto à equipe, Beto Almeida, esse mantém um certo sigilo, porque vai enfrentar um adversário que vem de uma boa vitória, fora de casa também, contra o Bagé, e é claro, é uma das gratas surpresas da competição. Quero destacar para você que está acontecendo em Vacaria neste final de semana a terceira etapa do Campeonato Gaúcho de Kart, um grande evento no nosso cartódromo, convite para todos que queiram estar participando, né, sendo aí parte desta história também, com indo para a arquibancada, o convite está feito, todo mundo pode ir para lá e prestigiar no domingo, é o ápice desta competição também. Quero também lembrar para você que neste final de semana teremos aí domingo no DMD mais uma rodada da Taça Muxer de Futsal e Vacaria estará enfrentando muitos capões. E neste sábado a gente vai ter as semifinais e a final do campeonato de voleibol misto aqui de Vacaria, será no Dom Orlando Dotti. E neste domingo temos rodada da Série A e Série B do Amador aqui de Vacaria. Na Série A, domingo no campo do Guarani, às 13h30, o Avaí enfrentando Cavaleiros. Logo após, também no campo do Cristal, no mesmo horário, Águia Tricolor e São Caetano A. Também às 13h30, no campo do Brasil, o Arsenal enfrentando o Cristal. Pela Série B, teremos a semifinal da competição. E o jogo no campo do Cristal será às 15h30, entre Vila Nova e Academos. No Brasil, o confronto é entre Morgueados e PCV. Tá aí as informações do esporte. Segue no seu rádio, José Valdir Bosque, sequência do Jornal do Meio-Dia. A todos uma ótima tarde.
1: Boa tarde, Marcos. Agora são 12h08, meio-dia 8, e o tempo aqui em Vacaria permanece encoberto, ainda pode chover. Conforme foi amplamente noticiado, na tarde da última quarta-feira, às 13h55, a PRF atendeu um acidente de trânsito na BR-285, quilômetro 144. No endereço foi constatada a colisão transversal envolvendo veículo Etios de Santa Catarina e uma Nissan do Paraguai. Todos envolvidos foram encaminhados para o Hospital Nossa Senhora da Oliveira pela ambulância dos bombeiros e da Secretaria da Saúde do município de Muitos Campões. Uma vítima desse acidente continua internada na UTI do Hospital Nossa Senhora da Oliveira. O trânsito foi completamente liberado pela PRF às 15 horas daquele dia. E a Guarda Municipal de Vacaria prestou serviço de vigilância em 73 prédios municipais e controle de vídeo monitoramento por câmeras nas áreas de lazer, praças, no trânsito e na estação rodoviária e também nas estradas do interior através da patrulha rural. A guarda realizou ontem a prisão de um homem que vinha perturbando passageiros do coletivo que ele vinha de Caxias do Sul com destino à cidade. Ele tinha em seu poder uma garrafa de uísque que vinha tomando no trajeto. Perturbou também o motorista do coletivo. Não gostou da abordagem da guarda municipal, mas acabou sendo dominado, levado à delegacia para dar as devidas explicações. A rua Campos Salles está interditada por tempo indeterminado a partir de agora no trecho entre a Presidente Roosevelt e Rua General Lima, próximo à linha férrea aqui de Vacaria. A interdição ocorre devido a problemas estruturais na ponte existente no trecho que está cedendo. Obras serão realizadas no local para os reparos necessários. Durante o período dos trabalhos, os motoristas devem utilizar vias alternativas, como, por exemplo, se deslocando para outras ruas, atentos na sinalização que está colocada para que esclareça mais o local do desvio para os motoristas aqui de Vacaria. Gilmar Simone, 45 anos de idade, morreu na madrugada de ontem após desentendimento com outro apelado lá no presídio de Apanhador. Foi identificado como Gilmar Simone, 45 anos de idade, homem que morreu dentro do presídio Apanhador em São Francisco de Paula na madrugada de ontem. Segundo a polícia, o homicídio teria ocorrido após desentendimento entre os dois apenados. Conforme a delegada Fernanda Aranha, titular da delegacia de São Francisco de Paula, Gilmar teria sido morto pelo companheiro de cela, possivelmente por enforcamento. A causa da morte ainda está para ser confirmada através do exame de necropsia. A polícia continua investigando. Meio-dia e 12, pelo que a gente observa, temos comercial. Vamos então para lá, Arthur.
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1: Obrigado, Arthur. Agora são 12 horas e 15 minutos. A Defesa Civil do Rio Grande do Sul divulgou um alerta vermelho na noite desta quinta-feira para risco de inundação no Rio Jacuí. Conforme órgão estadual, o município de Dona Francisca é ameaçado pela elevação das águas. O alerta vale para essa sexta-feira. É recomendado a retirada de famílias que estejam nas zonas de inundação do Jacuí o mais rápido possível. Em boletim desta quinta-feira, 7 cidades gaúchas sofrem com as consequências de um novo episódio de chuva por causa do El Niño aqui no Rio Grande do Sul. Conforme o órgão, os volumes de precipitação estão crescendo nas últimas 24 horas. Em Ivoti, Cruzeiro do Sul, Capela de Santana e Estrela, as marcas ultrapassam a mais de 60 milímetros. IP, devido aos fortes ventos ocorridos na localidade de São Paulino, houve queda de árvores em postes também de energia elétrica. Em nova ocorrência, o município de Ipê informou que uma estrutura foi destruída devido ao forte vento. Marques de Souza, em virtude das chuvas intensas e do aumento do nível do rio Forquilha, com águas ameaçando atingir a cabeceira da estiva, foi realizada a interdição preventiva da passagem que liga os municípios de Marques de Souza e também Travesseiro. Em Relvado, devido às chuvas, houve transbordamento do arroio Jacaré, ocasionando a interrupção de passagem na RS-433. Também foi registrada a interdição da estiva localizada na divisa entre Relvado e Dr. Ribeiro em razão das condições que estão sendo provocadas pelas chuvas. União da Serra informou também os detalhes em um enviado especial através de um aviário em que um galpão de criação de suíno, além de queda de árvores e danos com o posto. Agora, a chuva, ela precisa, mas tem coisa aqui que não dá para entender muito, né? Se ela continuar como se ameaça e tal de El Niño, a situação vai complicar mesmo. As eleições de 2026 serão realizadas agora desse ano, dia 4 de outubro. Já o segundo turno ocorrerá no dia 25 do mesmo mês. Em ambos os dias, a população brasileira irá às urnas para definir quem será o presidente novo da República, senadores, deputados federais, estaduais ou distritais e também governadores. Mas, caso eleitor não esteja em sua cidade durante o pleito, ele ainda pode votar por meio da modalidade de voto em trânsito. O voto em trânsito, segundo o Tribunal Superior Eleitoral, TSE, é o procedimento que os eleitores fazem para poder votar em uma cidade diferente daquela onde vota. Para isso, é feita a transferência temporária da sessão eleitoral em um município para o outro. Essa modalidade ocorre somente em ano de eleições gerais, em locais de votação e também convencionais ou criados para essas finalidades. Nas capitais, nos municípios e também mais de 100 mil eleitores, o prazo para o eleitor solicitar habilitação para votar em trânsito vai até o dia 20 desse mês, de 20 de julho até o dia 20 deste mês de agosto, tanto para o primeiro turno como para o segundo turno ou para ambos. Para isso, é necessário estar com situação regular no cadastro eleitoral. Pessoas com o título cancelado ou suspenso não podem votar. A solicitação poderá ser feita presencialmente em qualquer cartório eleitoral ou na central de atendimento ao eleitor mediante apresentação de documento oficial com a foto. É possível pedir votação em trânsito para cidades distintas em cada um dos turnos. Se o eleitor solicitar o voto em trânsito para uma cidade que fica no mesmo estado onde vota, poderá votar para todos os cargos que estão sendo disputados. Boa, é uma forma boa de votar. Na tarde da quinta-feira, Serviço Civil Auxiliar do Corpo de Bombeiros, lá de Antônio Prado, foi acionado para atendimento de um incêndio em um caminhão no quilômetro 130 da IRS-122, município de Ipê. Segundo o relato do motorista, ele dirigia pela via quando percebeu que o caminhão, que estava carregado com madeira de pinos, estava pegando fogo próximo aos freios. Ao chegar na ocasião, a guarnição encontrou o veículo sobre a rodovia, bloqueando ambos os sentidos da via, com a cabine tomada pelas chamas. O motorista já estava fora do caminhão e não apresentava nenhum tipo de ferimento. A equipe iniciou imediatamente combate ao incêndio, priorizando também a proteção da carga, que ainda não havia sido atingida pelas chamas. Foram estabelecidas duas linhas de combate e utilizadas aproximadamente 4 mil litros de água durante essa operação para controlar o fogo. O tanque de combustível permaneceu íntegro. A ocorrência contou ainda com o apoio da Brigada Militar. Após a chegada da concessionária Caminhos da Serra Gaúcha, a CSG, responsável pela sinalização e segurança da rodovia, a equipe do SCAB retornaram ao quartel. Não houve registro de pessoas feridas. Governo Trump promete respeitar o resultado das eleições no Brasil. O presidente dos Estados Unidos garante que vai respeitar as eleições aqui no Brasil. O Departamento de Estado dos Estados Unidos negou que tenha como finalidade interferir na disputa e indicou que vai respeitar o resultado das urnas desde que o país promova uma disputa livre e justa. A declaração foi dada por autoridade do governo Donald Trump com a condição de que não fossem identificadas em resposta a questionamentos de veículos de imprensa brasileiros sobre as recentes rusgas políticas com o país. Segundo a autoridade do Departamento de Estado, haverá o respeito à escolha feita pelos brasileiros por meio de eleições livres e justas do Brasil. Essa autoridade lembrou que os Estados Unidos já mantiveram relações com os governos de ambos os lados do espectro no Brasil e que esses relacionamentos foram muito bem sucedidos, segundo Donald Trump. Para integrantes do governo brasileiro, porém, a administração trumpista planeja justamente reunir elementos no país a fim de contestar a transparência e também a segurança do sistema de urnas eletrônicas. Dois diplomatas tiveram o visto negado pelo Itamaraty. Na semana passada, o Palácio do Planalto reagiu dizendo que o cancelamento do visto da embaixadora do Brasil em Washington, Maria Luiza Viotti, era uma atitude de viés ideológico. Fica óbvio também o interesse descabido de interferir na próxima eleição para presidente, afirmou o presidente da República em nota oficial. Temos comercial? Acho que não. Não, não. Então vamos trazer o Miro? Tá meio por perto, já foi embora. Ah, tá aí. Vai lá, Mira, então, depois você pode almoçar.
2: A Corsan passou a adotar o novo modelo de fatura, desenvolvido para ampliar a transparência das informações e oferecer mais praticidade aos clientes. A atualização acompanha as novas diretrizes tributárias nacionais e integra o processo de padronização dos documentos fiscais. Entre as novidades está a inclusão de um QR Code que permite a consulta da nota fiscal de água e saneamento eletrônica diretamente no portal da Secretaria da Fazenda. A fatura também passa a apresentar em caráter informativo o detalhamento dos tributos incidentes sobre os serviços, permitindo que os clientes compreendam com mais clareza a composição do documento. De acordo com o gerente comercial da Corsan, Marcos Jung, a mudança é exclusivamente na forma de apresentação das informações. Não há qualquer alteração nos valores cobrados, nos critérios de cálculo da tarifa, nas datas de vencimento, na leitura do hidrômetro ou nas formas de pagamento. A companhia também reforça a importância de manter os dados cadastrais atualizados. Informações como nome, CPF, telefone e e-mail corretos, que contribuem para a correta identificação do titular da ligação, facilitam o acesso aos canais de atendimento e garantem o recebimento de comunicados e informações sobre os serviços. Além de atender às exigências da legislação vigente e às mudanças relacionadas à reforma tributária, o novo modelo de fatura foi concebido para proporcionar mais clareza, segurança e facilidade na consulta das informações, fortalecendo a relação de confiança entre a Corsan e os seus clientes. Do jornalismo, Miro Santos.
1: Muito bem, Miro Santos, agora são 12 horas e 26 minutos. Está olhando aqui, a Marli comunicando aqui que chegou uma carga, esqueci até de divulgar isso aqui, porque agora que eu abri, mas eu abri hoje de manhã, mas não estava ainda. Depois ela postou, depois que eu já estava quase saindo aqui. Agora que eu fui olhar aqui, nova carga de mercadorias e muitas novidades. Olha, está ali os pacotes, muita novidade ali na Livraria do Estudante. Um abraço, Marli. Bom dia para você, agora já uma boa tarde para você, um bom fim de semana. Um homem de 32 anos de idade que estava internado na UTI desde o acidente ocorrido no último domingo na RS-324. Ele era motoboy. Cícero Alexandre Pereira Júnior, 32 anos de idade, morreu nesta quinta-feira após passar 4 dias internados em estado grave no Hospital São Vicente de Paula, em Passo Fundo. O motoboy sofreu grave acidente na noite do último domingo na RS-324, nas proximidades do cemitério Jardim da Colina. Ele realizava a entrega quando colidiu contra um cavalo que estava solto e atravessava no momento a rodovia. Com impacto, Cícero sofreu ferimentos graves, precisou ser socorrido pelo SAMU. Durante atendimento, sofreu uma parada cardiorrespiratória que foi revertida pelas equipes de socorro. Encaminhado ao hospital lá de Passo Fundo, permaneceu internado na UTI durante 4 dias, recebendo atendimento médico especializado. Apesar dos esforços das equipes de saúde, ele não resistiu aos ferimentos e morreu nesta quinta-feira. Na noite de segunda-feira, familiares, amigos, diversos motoboys se reuniram em frente ao hospital de Passo Fundo e uma corrente de oração pela recuperação de Cícero. O momento foi marcado por emoção, fé e esperança. Cícero era descrito pelos colegas como uma pessoa boa, amiga, muito querida. A mobilização dos motoboys demonstrou o carinho e a consideração que ele havia conquistado entre os colegas de profissão. Na ocasião, a esposa de Cícero, Mariane de Assunção Hor, agradeceu pelas orações, pelo carinho e pelo apoio que ela recebeu como familiares também. A morte de Cícero causa comoção entre familiares, amigos e colegas motoboys que acompanharam com esperança os dias de internação e se uniram em oração pela sua recuperação. Felizmente, ela não aconteceu. Já retornamos em instante. Aguarde um pouquinho.
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1: Obrigado, Arthur. Agora são 12 horas e 33 minutos. Ah, sim. Queres que eu mude? Então, meio-dia e 33. O que, que a CNN traz ali para nós? Análise. Filiação de Flávio vira jogo de empurra. Aqui na Record News, Cláudio Castro é alvo da segunda fase da operação Sem Refina. É perigoso quando a gente entra às vezes na política, de repente dá uma coceirinha na mão, pegar um dinheirinho fora do normal, aí, mas vai. É, tá ali, tá se incomodando por causa disso aí. O que dá mais, viu, Arthur, é a tal de improbidade administrativa. Só se consultar que tu vai saber o que é improbidade administrativa. Mas não vamos emparelhar todo mundo, pelo amor de Deus. Não vamos emparelhar, dizer que é passar o rodo por cima, dizer que é todo mundo. Não, não, não. Não, senhor. O El Niño 2026-2027 caminha para se tornar o mais intenso já registrado na série moderna de monitoramento do Pacífico Equatorial, segundo o boletim semanal mais recente da Administração Nacional de Oceanos e Atmosfera dos Estados Unidos. A anomalia de temperatura da superfície do mar na região Niño 3.4 chegou a mais 2,6, patamar classificado como Super El Niño e o mais alto desde o episódio de 2015 a 2016. O número fica 0,4 graus do teto histórico. Um levantamento da Metsul Meteorologia com base em dados semanais da agência mostra que o pico da série ocorreu em 18 de novembro de 2015 com 3,0 graus centígrados. Em seguida aparecem o evento 1982-1983 que alcançou 2,6 graus Celsius na semana de 29 de dezembro de 1982 e de 1997 a 1998 com máxima de 2,3 graus Celsius, apesar de figurar entre os mais destrutivos do século passado pelos impactos globais. Para efeito de comparação, o Super El Niño 2023-2024, associado à maior enchente da história do Rio Grande do Sul, teve anomalia semanal máxima de 2,1 graus, registrada em 22 de novembro de 2023. Ou seja, o evento atual já ultrapassou a marca do episódio que inundou o estado em maio de 2024 aqui no Rio Grande do Sul. O Centro de Previsão Climática, o CPC, ligado ao Serviço Nacional de Meteorologia dos Estados Unidos, divulgou ainda ontem a discussão diagnóstica mensal do fenômeno e manteve o sistema de alerta El Niño. No documento, aponta chance superior a 90% de um evento muito forte entre o outono e o inverno do hemisfério norte, período que corresponde à primavera ao verão do Brasil. A projeção vai além. Para trimestre de outubro a dezembro desse ano, o CPC calcula 69% de probabilidade de um episódio histórico capaz de superar todos os El Niños registrados desde 1950. O critério é um valor trimestral de mais 2,5 graus Celsius ou mais pelo índice do RONAI. A agência ressalta que fenômeno dessa magnitude aumenta a chance de impactos típicos de El Niño, mas não os garante. O prognóstico oficial reúne modelos da América do Norte e de outros centros internacionais e indica fortalecimento contínuo do fenômeno até o final desse ano. A próxima atualização está marcada para 10 do mês de setembro. Sabe que isso aí é meio assustador. A gente que sabe o que é a força de um vento, você ainda é muito jovem, Arthur. Mas olha, você já estava no mundo, claro, quando aquele vendaval, aquela loucura que aconteceu ali em Montes Campos, estava, né? Você deve ser muito novo, muito pequeno na época. Eu fui lá. Ali tu vê o que o vento faz, a força é terrível. Tem coisas ali que até hoje não acharam, não sabem nem para onde é que foi. Cito apenas um exemplo. Muitos churrascos eu fui no salão que tinha lá. Até hoje ninguém sabe onde é que foram as mesas, as cadeiras, as paredes. Sumiu, desapareceu do mapa. Então as coisas assim que isso aí dá medo. O vento tão forte ali em Montes Campos naquela época, o governador do estado era o Germano Rigotto, teve duas vezes aqui para verificar o que o estado poderia fazer para resolver ou amenizar o sofrimento daquelas famílias lá. Olha, foi uma coisa de louco, o salão ficou só ficou mesmo o soalho, que era o piso, só o piso. Desapareceu, simplesmente desapareceu. Grade de ferro torcia como que se elas fossem de papel. Então, eu... mesmo com essa idade, eu tenho muito medo. Não quero que o senhor que está nos acompanhando também tenha esse mesmo pressentimento ruim que eu tenho desse tal de El Niño. E quando a chuva de granizo cai bem forte, um outro exemplo que eu já vi, uma casa de um amigo meu aí, eu olhei, quando ele me mostrou, olha para cima para tu ver a garagem dele, era uma peneira. Brasilite, 6 milímetros, que é o mais grosso que tem, me parece que é. Eu não sou técnico nessa área, mas parece que é. A garagem desse meu amigo, eu olhei para cima, eu não sabia se eu chorava ou dava risada. Eu vou te dizer uma coisa, eu tenho receio. Se você que está nos acompanhando, o senhor ou a senhora, tudo bem, mas eu tenho. Tenho muito receio de dizer. O que que nós temos? Ah, comercial já. Ainda bem que tu me avisou. Aí eu posso tomar um copinho d'água. Vamos lá então.
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1: Obrigado, Arthur. Estava mostrando aqui para o Arthur, ele nasceu exatamente na época que ocorreu aquele fenômeno, aquele tornado ali que acabou com a cidade de Montes Capões. Foi em 2005, né? Faz 21 anos, né? 20 anos. Se eu observar aqui, tu viu o que é, por que a gente tem receio, para quem viveu essa época, dá receio, para quem não viveu, passa em branco, né? O presidente do Supremo Tribunal Federal, o ministro Edson Fachin, manifestou-se contra a decisão do ministro Alexandre de Moraes no caso envolvendo o jornalista Luiz Pablo e defendeu a proteção à liberdade da imprensa e ao sigilo da fonte. O caso deverá ser submetido à análise do plenário da corte. Na abertura da sessão, Fachin afirmou que o Supremo deve permanecer comprometido com a Constituição e ressaltou que eventuais crimes precisam ser investigados sem que isso comprometa o exercício legítimo da atividade jornalística. A manifestação ocorreu depois de que o ministro Alexandre de Moraes autorizou medidas contra a fonte de um jornalista investigado por reportagens relacionadas ao ministro Flávio Dino. A decisão provocou críticas de entidades representativas da imprensa de todo o mundo, justamente pela possibilidade de atingir uma garantia considerada essencial ao trabalho jornalístico, sigilo da fonte, é claro. Fachin, isso aí está na Constituição, quer dizer, sigilo está na Constituição. Mas, acho que a Constituição é a Constituição, né? Fachin ainda afirma que a força do Supremo reside em uma colegialidade E também sinalizou que pretende garantir uma análise célere no caso em plenário. O presidente do Supremo Tribunal Federal também manifestou solidariedade ao ministro da Justiça e Segurança Pública, Flávio Dino, diante das ameaças recebidas por ele e seus familiares. Mas o episódio levanta uma questão que ultrapassa a disputa entre ministros, até onde pode avançar uma investigação criminal quando ela alcança a fonte de um jornalista? Pergunta. Combater crimes e investigar ameaças são deveres do Estado, mas a investigação não pode se transformar direto ou indiretamente em instrumento de intimidação da imprensa ou de descoberta compulsória das fontes jornalísticas. E o fato de o próprio presidente do Supremo Federal, o Supremo Tribunal Federal, se posicionar contra uma decisão de um colega da corte mostra que existe uma controvérsia institucional relevante a ser enfrentada a partir de agora. Não se trata de decidir quem está acima de quem, diz. Trata-se justamente do contrário. Se a força do Supremo está em sua colegialidade, como afirmou o ministro Edson Fachin, é o plenário que deverá estabelecer os limites entre a investigação legítima e também a proteção constitucional à liberdade de imprensa e ao sigilo da fonte também. É nosso ponto que o caso merece atenção. Quando uma decisão judicial alcança uma garantia constitucional, o debate deixa de ser apenas sobre um jornalista ou uma investigação específica, passa a ser sobre os limites do próprio poder estatal. O Tribunal Superior Eleitoral decidiu ainda no dia de ontem suspender temporariamente o processamento de novos registros do sistema de filiação partidária. A plataforma da Justiça Eleitoral é responsável pelo registro de filiações a partidos políticos também. A medida foi tomada após a repercussão da filiação falsa do senador Flávio Bolsonaro do PL do Rio de Janeiro, candidato à presidência da República, o partido Missão. Não entendi muito essa notícia aqui. Segundo o Tribunal Superior, a medida foi determinada pelo presidente do Tribunal, Cássio Nunes Marques, e tem o objetivo de impedir novas filiações indevidas. O Tribunal também informou que foi identificada a tentativa de filiação falsa do presidente da República atual, mas essa não chegou a ser efetivada. Mais cedo, o presidente do TSE determinou o restabelecimento da filiação de Flávio ao PL após a repercussão do caso. Pelas redes sociais, Flávio Bolsonaro afirmou que o registro de filiação à omissão foi fraudado. Em nota, o Tribunal Superior Eleitoral negou que a inclusão do nome do senador tenha ocorrido por meio de hackeamento do sistema da corte e disse também que houve uso indevido da ferramenta por um usuário ligado à omissão. Omissão afirmou que chegou a detectar a filiação indevida, mas não conseguiu cancelar o ato no sistema do Tribunal Superior Eleitoral. Estão dando um jeitinho, ajeitando aqui, ajeitando ali, vamos achar uma brechinha aqui, vamos tirar esse cara fora. É assim que funciona. Por isso que eu gostava muito da política, mas eu acabei tomando um outro rumo. É uma coisa que... Bom, vamos ao comercial, que é mais fácil. Vamos lá.
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1: Obrigado, Arthur. Agora são 12h54. O governo do presidente da República, do PT, abriu nesta quinta-feira processo para aplicar a lei de reciprocidade contra os Estados Unidos em razão da aplicação da tarifa de 25% contra o Brasil por supostas práticas comerciais desleais, em cumprimento ao artigo 16 do decreto. O Ministério das Relações Exteriores está notificando o governo dos Estados Unidos sobre o início do processo de solicitação de realização de consultas diplomáticas, afirmou em nota na SECOM. De acordo com a nota, consulta à diplomacia dos Estados Unidos antes da aplicação da reciprocidade tributária mostra o empenho do Brasil em privilegiar o diálogo com a Casa Branca. As consultas diplomáticas que visam mitigar ou anular os efeitos das medidas e também das contramedidas previstas na Lei de Reciprocidade Econômica reforçam o dispositivo do governo brasileiro de privilegiar o diálogo e também a negociação em suas relações internacionais, diz o comunicado. Aprovado em outubro de 2025 por meio do Programa de Reconhecimento da Educação Gaúcha, o governo do Rio Grande do Sul o 14º salário da professora e servidores de escola, com base no cumprimento das metas, deve ser pago de forma estendida nesse ano 2026. Segundo a presidenta do CEPAR Sindicato, a professora Rosa Nezen, a informação foi dada pela secretária estadual de Educação, Raquel Teixeira, em reunião na quarta-feira. A secretária afirmou também: e espero que seja real que o 14º salário seja estendido, todos os professores, funcionários de escola e alunos em uma parte. Não sou contra o 14º, mas ele precisa ser linear para toda a categoria, disse a dirigente sindical, citando que o CEPAR Sindicato foi contra a proposta à época da votação pela Assembleia Legislativa. Agora temos, chegando aí, o Leonardo Silveira. E o que, que ele vai enfocar aí? Vamos ao Leonardo. Vai lá, Leonardo.
2: O Núcleo de Atendimento Educacional Especializado de Vacaria, o NEAP, está intensificando as ações para zerar a fila de espera por consultas na rede municipal de ensino. Vinculado à Secretaria da Educação, o órgão conta com uma equipe multidisciplinar de psicólogas, psicopedagogas e psicomotricista para apoiar os alunos que enfrentam barreiras no aprendizado. Uma realidade que ganhou ainda mais urgência nos últimos anos, já que a procura por esse suporte disparou após o período da pandemia. Quem explica a importância desse trabalho e como a rede funciona nas escolas é a psicopedagoga Jéssica Giroto.
5: Na verdade, esse núcleo, ele não é de hoje, né? Não é dessa gestão, já veio, né, das antigas gestões. Ele vem com um viés de prevenção e atendimento, né, dentro da educação, né, das dificuldades de aprendizagem. Porque o que a gente nota? Hoje a gente, dentro da sala de aula, o professor, ele encontra algumas dificuldades de ensinar a criança ou de proporcionar alguma temática ou algum desenvolvimento realmente no viés cognitivo. Então, esse professor, ele percebe isso, já apontou alguns sinais e procura, né, a gestão escolar ou até mesmo a sala de recurso, né, a professora do atendimento educacional especializado, para poder encaminhar essa criança para um núcleo, né, que vá avaliar, que vá fazer alguma intervenção breve, enfim, depois a gente pode até comentar junto com a psicóloga os atendimentos que nós fazemos ali no NEAP, para que isso seja sanado, essa dificuldade de aprendizagem seja sanada ou, de fato, seja vinculado a algum diagnóstico, por exemplo, né? Algum transtorno, alguma questão que a criança pode estar vinculada que a gente precisa dar encaminhamento maior. Então, esse núcleo, ele vem para fazer esse atendimento, tanto preventivo quanto dessa intervenção breve com a criança, mas também ele vem para trabalhar com a escuta ativa dos professores, vem com a formação continuada dos professores, o qual a gente já fez esse ano algumas formações diretamente com as professoras da rede municipal para ter esse entendimento maior do próprio núcleo.
2: Cada acompanhamento realizado pelo núcleo é tratado de forma individualizada, respeitando o tempo e as necessidades de cada estudante. E os resultados desse acolhimento clínico e pedagógico vão muito além do consultório. Eles transformam o dia a dia do ambiente escolar. A psicóloga Josiane Trindade destaca que as intervenções têm um impacto direto e altamente positivo na postura dos estudantes.
9: Eu vejo assim que surgiu com bastante força, principalmente depois da pandemia e das mudanças ali dos critérios diagnósticos, os transtornos do neurodesenvolvimento como o TEA, por exemplo. Mas às vezes a gente avalia crianças muito pequenas, às vezes é uma questão ambiental, é uma criança pouco estimulada, que fica em frente à tela desde muito pequena, é uma criança que não tem contato com outras crianças. A gente comenta com a Marília, que é a nossa psicomotricista, às vezes as crianças vêm para o atendimento para a gente brincar, para a gente ensiná-las a brincar. Porque quando a gente fala de desenvolvimento infantil, a criança, ela aprende brincando, assim como ela aprende através da imitação. Só que se eu não sento no chão, não brinco com meu filho nunca, eu não largo celular, eu priorizo atividades de casa, trabalho, a gente sabe que a rotina de todo mundo mundo é muito corrida, mas é um serzinho que está se desenvolvendo ali. E se ele não tem a interação com as pessoas que são as referências para ele, logo algumas partes desse desenvolvimento não vão acontecer de uma maneira funcional.
2: Para vencer o desafio de alta demanda, o município adotou a estratégia de força-tarefa. Somente neste ano, o NIAP já realizou mais de 500 atendimentos para a comunidade escolar. Na última segunda-feira, um mutirão de consultas foi realizado com sucesso. No entanto, o município ainda registra uma demanda reprimida de 350 consultas. Por isso, a Secretaria da Educação confirmou para este sábado a realização do segundo mutirão de atendimentos. A ação concentrada vai acontecer na sede do CEMAX, localizado na Avenida Presidente Kennedy, 2020, bairro Vitória, Antiga UX. Do jornalismo, Leonardo Silveira.
1: Muito bem, Leonardo, agora 1:01, o vento está em 18 km por hora, 16 graus é a temperatura. E o Tribunal Regional Eleitoral do Rio Grande decidiu nessa quinta pela cassação dos diplomas do prefeito de Arroio do Sal, Luciano Pinto da Silva, do Republicanos, e o vice-prefeito Valdir Sensi, do Progressista. Jornal do Meio-Dia é para...

vem para Pontecar, trazendo nota. Deverão comparecer no cartório eleitoral de Vacaria com a máxima urgência Santina de Fátima Condras Vanin, Karina Bueno de Almeida, Éfane de Elis Zanin, Vanessa Moreira Oliveira, Ana Júlia Zanetti Boaventura, Etile Lauane da Silva de Oliveira, Paloma Rodrigues do Nascimento, Nicole Scherermeyer, Fabiano Braga Cavalli, Ruth Luana Patrocínio de Andrade, Nayane Lemos dos Santos, Eduarda Santos da Silva, Rosimar Padir dos Santos, Cassiene Moreira Xavier, Vera Lúcia Nunes, Olívia Maria Caon da Luz, Andriele Machado dos Santos, Elza de Fátima Campos, Mônica Laurentino Fonseca, David Christian de Oliveira Maciel, Camila da Fonseca Silva, Gabriela Lopes Caniel, o Daniel, Gabriela Lopes Daniel, Jocelane Santos Maciel, Aline Oliveira da Mota, Rodrigo da Costa Girardi, Lamília da Fonseca Silva, Gabriela Lopes Caniel, o Daniel, Gabriela Lopes Daniel, Jocelane Santos Maciel, Aline Oliveira da Mota, Rodrigo da Costa Girardi, Luiz Felipe Zanotto dos Santos, Elison Rodrigues Pereira, Isabel Dias de Oliveira, Andriele Fernandes Borges Mota, Fernanda Fátima de Oliveira, Amanda dos Santos Borges, Jaqueline Canelo Ribas, Ana Paula de Paula Fragoso, Jean Rodrigo Espínola, Roger José Duarte Nart, Márcia Nunes da Silva, Nicolas Arthur Borba Boeira, Tuane de Lima Cunha e ainda Jaqueline Canelo Ribas e também Ana Paula Fragoso. Essas pessoas devem comparecer no cartório e tratarem assuntos de seus interesses. 1h04, fiquem com o Clube da Alegria. Clube da Alegria, muita música boa. Seleção do colega, o Arthur. Tenham todos uma boa tarde.

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7: Áries. Se você está prestes a tomar uma decisão importante, ariano, avalie bem os prós e os contras de suas ações. Aposte em sua liberdade de expressão para alcançar o que deseja. Em seu relacionamento amoroso, o momento será de novos tempos e de muita alegria. Cor do dia azul escuro, número de sorte 1.
8: Touro.
7: Lembre-se que a sua vida é o resultado do que você plantou em atos passados. Por isso, Touro, deixe de lado as lamentações. Esta fase pede que você construa sua felicidade. Olhe para o futuro. Busque ainda aprender com as transformações do seu dia a dia. Cor do dia é o branco, número de sorte 60.
8: Gêmeos.
7: Tenha humildade para conviver de forma harmoniosa com quem está ao seu redor, geminiano. Os astros indicam que você poderá enfrentar momentos de instabilidade, mas assim que sair deles, perceberá que o destino não está contra você. Saiba que as dificuldades nos fortalecem. Cor do dia é o lilás, número de sorte 20.
8: Câncer.
7: Procure manter uma atitude benevolente, canceriano. Sua essência é de muito amor e somente se sentirá por inteiro sendo pessoa amiga, que se doa a quem precisa de ajuda. Deixe de lado a sua intransigência na relação com as pessoas mais queridas. Cor do dia é o roxo, número de sorte 41.
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1: Ronaldo Caldas, sorriso lindo. Vamos cantar pros apaixonados.

0: Obrigada, Tauã. Valeu, irmão.
1: Tamo junto, São Diego.
2: Tamo junto.
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5: Leão. A dica desta sexta-feira é pensar bem antes de agir, leonino. Tenha jogo de cintura em todas as situações, especialmente naqueles que exigem mais de você. Use a sua habilidade para contornar os obstáculos. Cor do dia é o rosa, número de sorte 25.
6: Virgem.
5: Tenha disposição para envolver as pessoas nas suas atividades, virginiano. Valorize a felicidade e o amor na convivência, tanto no trabalho quanto na vida pessoal. Cumpra essa missão para que

0: se sinta em harmonia com o seu eu interior. Cor do dia é o amarelo, número de sorte 37.
1: Libra.
0: Continue firme lutando por seus sonhos, libriano. Você poderá alcançar o que deseja antes mesmo do que imagina, mantendo-se leal a si mesmo. Mostre a sua competência no trabalho e dê bom uso à energia do seu poder pessoal e se prepare por grandes conquistas. Cor do dia é o vermelho, número de sorte 23.
1: Escorpião.
0: Os astros mostram uma necessidade de quietude nesta sexta-feira, escorpiano. Você vai precisar de muita força para ajudar aqueles que necessitam de seu apoio. Exercer a solidariedade será gratificante e a vida vai lhe trazer as recompensas que deseja. Cor do dia verde claro, número de sorte 38.
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1: Todo mundo junto comigo aí.
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5: Cadê os aplausos?

0: beijo a todos. Obrigado, Paulo Sampaio.
1: Obrigado pelo convite. Valeu,
2: obrigado,
1: São Paulo.
2: Obrigado, Paraná.
0: Sampaio.
3: Tchau, meus amigos.
2: Tem muita gostosona aí.

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1: Sagitário.
2: Continue se dedicando à sua carreira e o seu sucesso está garantido, Sagitariano. A ousadia pode ser uma grande aliada em seus planos no ambiente de trabalho. Fique atento apenas para não dar ouvidos a fofocas que poderão te distrair do foco. Cor do dia é o verde claro, número de sorte 37.
1: Capricórnio.
2: Sua caminhada vai precisar de muita paz e luz, capricorniano. Para isso, deverá encarar com garra todas as questões da sua vida. Lembre-se que a tempestade passa e o sol voltará a brilhar, trazendo sucesso e alegria para sua vida. Cor do dia é o marrom, número de sorte 29.
1: Aquário.
2: A tranquilidade vai rondar a sua vida neste final de semana, aquariano. Aproveite para utilizar seu tempo para se dedicar aos seus projetos profissionais. Trabalhe com muita disciplina e você vai conquistar o sucesso material pelo qual vem trabalhando. Cor do dia é o cinza, número de sorte 27.
1: Peixes.
2: Aprenda a controlar sua impaciência, pisciano, pois o que tiver que ser, será. Saiba que a justiça divina não vai deixar você na mão. Tenha fé e escute sua razão para perceber que as coisas estão muito mais fáceis de se resolverem do que parece. Cor do dia é o preto, número de sorte 16.
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4: Irmãos João Paulo em memoriam, Armando em memoriam, Isabel em memoriam, sobrinhos Felipe, Eduardo e Henrique, amigos e demais familiares do inesquecível Luiz Arnaldo Bueno dos Santos, Luizinho, com 63 anos de idade. Participam seu falecimento hoje ocorrido. Homenagens a Luiz Arnaldo Bueno dos Santos, Luizinho, estão sendo prestadas nas capelas da Funerária Sagrada Família, partindo amanhã, às 9 horas da manhã, seguindo para o Cemitério Municipal Santa Clara, onde será realizado o seu sepultamento. Funerária Sagrada Família, companheira das horas difíceis, noticia o falecimento de Luiz Arnaldo Bueno dos Santos, Luizinho. Antecipam agradecimentos.
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Você pra toda gurizada ligado com a gente. Aqui no nosso Show da Tarde na Mais Popular. Hoje é dia 14, né, gente, do mês de agosto. Sexta-feira, dia do combate à poluição, dia de São Maximiliano Maria Kolbe. Também dia do cardiologista. E ainda dia de Show da Tarde até às 6. Com o melhor da música gaúcha pra você. 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Meu amigo Vinícius, aquele abraço. É o nosso Show da Tarde começando, né, gente? 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Meu amigo Solida Ivonete.

0: Nosso show da tarde aqui na Mais Popular. 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Alô, Anderson Borges, abraço aí para você. É, tá sempre ligado com a gente, né? Abraço meu amigo Daltro lá da... aí do sexto encontro de F1000, né? Na Fazenda Ramar, dia 13, né? Dia 13 de setembro aí, todos os caminhos vão levar pra lá, hein? Esse louco de bom, né? Ô, meu amigo Daltro, abraço aí pra você, meu querido. Também, gente, lembrando aqui do nosso querido Empório Pazinho, na Fazenda Ramar, dia 13, né? Dia 13 de setembro aí, todos os caminhos vão levar pra lá, hein? Esse louco de bom, né? Ô, meu amigo Daltro, abraço aí pra você, meu querido. 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Alô, Eunande, alô, Endrigo, abraço aí para você. 4 horas e 13 é o nosso show da tarde seguidinha. Tem aí a previsão do tempo pro final de semana.
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0: 4 horas e 17 é o nosso show da tarde aqui na Rádio Esmeralda Mais Popular. 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Chegando com a previsão do tempo aí para o final de semana, 17 graus a temperatura. Hoje, dia 14 do mês de agosto, o céu segue nublado. Temperatura aí, temperatura agradável, a mínima para hoje 12 graus. Amanhã, dia 15, sábado, o dia será nublado e chuvoso, aí com período de sol, tá? Temperatura máxima 18, mínima de 13. No domingo, dia 16, o dia será de sol com período de nublado e previsão de chuva rápida ao decorrer do dia e noite. Temperatura máxima de 20, mínima de 12 graus. E na segunda, dia 17, o dia será nublado, temperatura máxima 25, mínima de 15. As informações do tempo com a minha querida Giza Vitiniz. É o nosso show da tarde aqui na Rádio Esmeralda Mais Popular, até às 6 na sua companhia. Meu amigo Ederson Borges está sempre na nossa sintonia, sempre com o radinho ligado lá na Bicho Bom Agropeste, né? 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Alô, meu amigo Ederson Borges. Abraço aí para você, meu querido. 4 horas e 20 é o nosso show da tarde aqui na Mais Popular. Meu amigo Claudio Miro Vida, tá na nossa sintonia. Abraço aí pra você, meu querido. William Reis apareceu aí também. Alô, William Reis. Abraço aí pra toda a gurizada. Tá aí sintonizado aqui no show da tarde.
1: E aí, mulherada? E aí, mulherão? Mandou umas bandas de Sheva. O Sheva é da hora, hein? Fala sério. Tubarão,

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14: Fala, meu amigo Samir. Toca uma pra nós aí com baitaca, fogão a gás ou a lenha. E mandar um alozaço aí pra galera da construção civil, hein? Meu pai Jairo, hein? Meu irmão Alisson, hein? Meu irmão Rayan, meu irmão Jonathan, hein? Manda um alozaço também, hein? Pros nossos amigos aí, pro Julinho, pro Bochinha, pro Cleito, hein? Pra gurizada da lavoura do Skill, hein? Valeu, um abraço, William.

4 horas e 34, é o show da tarde aqui na Rádio Esmeralda, a mais popular. Abraço aí pra você ligado com a gente aqui no nosso show da tarde. 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Sadia oferecendo música para sua esposa Almira. É o Sadia lá do Campestre, né? Aí pediu música. Aí Vaneirinha do Adeus está oferecendo para a esposa Almira. É, rapaz, tá ligado com a gente lá no Campestre, lá. Também aqui, boa tarde, Samir e Giza. Gostaria de ouvir a música Vai Que Vai, é Tânia que tá pedindo, né? Beleza, vamos chegando então com muita música pra você aqui no show.

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4: Boa tarde, toca Cadela Baia, abraço Vaguinho, muitos capôs.

4:52, é o show da tarde aqui na Mais Popular. Abraço aí pra toda a gurizada, meu amigo Vaguinho, um abraço pra você, querido. Tá sempre aí na nossa companhia, sempre na parceria, né, Vaguinho? E sempre trabalhando também, né? Esse guri é guri gente boa, viu? Mora lá em Muscapó, e volta e meia tá lá no Paraná também, né? Aí sempre trabalhando, né? Abraço aí, meu querido. Sadi também já atendi lá do Campestre. 16 graus de temperatura. Meu amigo Claudio Miro Vida, tô devendo a música Pilares aí pra ele, né? Vamos pagar em seguidinha, viu, Claudio Miro? Vai dar o quê no Grenal aí, ô Claudio Miro? É, rapaz, vamos emendar aí, né? É, Grêmio Inter, vou emendar as testas agora aí no... nessa lida aí do Grenal, né, meu filho? Os dois times aí tentando se reconstruir bem agora no Grenal. Acho que foi a hora errada, tá? Mas Deus mandou, agora tem que ir em frente, né? E vença melhor, né? Abraço aí pra gurizada ligado com a gente. Meu amigo Diego Ramos aí tá sempre na nossa companhia lá na DAR, né? Max Serviço. Alô, Diego Ramos. Abraço aí pra você, meu querido. 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Meu amigo Claudio Miro Vida, abraço aí para você, meu querido. Tá aí na nossa sintonia, tá na companhia. É, rapaz, vai. Aí, né, Claudio? Vamos chegando aí, o Kikão aparecendo por aqui. Alô, William Reis, abraço aí pra você. É, toda rapaziada ligada com a gente aqui no nosso Show da Tarde.

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casamento. 5 horas e 9 minutos é o nosso show da tarde aqui na Rádio Esmeralda, 16 graus de temperatura. Meu amigo Miro Santos está aí ligado com a gente, lá o homem do Fala Cidade. Alô, Mirão. Abraço aí pra você, o nosso show da tarde até às 6 aqui na Rádio Esmeralda 96.5, também com a parceria de X Galpão, melhor da Vacaria, melhor da região, 3232-4176, Carlos Zácara 2622, endereço sabor X Galpão, que logo mais 6 da tarde tem X Galpão pra você. 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
5: 5 horas e 18 minutos é o nosso show da tarde aqui na Rádio Esmeralda ao vivo. 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
9: Boa tarde, Samir e Gisele. Queria a música, me chamo De Grosso, e queria oferecer para todos do bairro industrial e para todos que estão escutando o programa. Se for atendido, muito obrigada.

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2: Boa tarde, seu Samir. Boa tarde, dona Gisa. Como é que estão por aí? Tudo na paz, na Santa Paz. Eu liguei aí que eu queria aniversariar o meu neto, que está de aniversário hoje, o Davi. Ele gosta aquela, muito daquela música lá do Cordiona, parceiro. Recomendar para ele, vai para vocês aí. Um abraço para a senhora, para o seu Samir aí. Um abraço para aquela gente lá que me ajudaram aí.

0: Boa tarde, Samir. Boa tarde, Gisa. Manda um alô aí pro Miranda, que tá só pelo Grenal, pro Raul, pro Paulo. Se possível, toca Cheguei Gambá.
1: Ô, nega véia, abre a porta, é o paizinho. Cheguei.
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0: Boa tarde, Samirzão. Toca, meu amigo velho, porca velha da tua escolha uma aí. Amigo Luiz Hamilton Cegueira, amigo Juliano da Estância do Baiadal, meu amigo Ney, pessoal dele aí. Todos na escuta, um abraço.
1: Valeu, Kiko. Também o meu amigo Paim pedindo música aí, Aurora Morena, né? Aí a música do José Cláudio Machado, saudoso. Tá bom então, um abraço aí, gurizada.
2: O senhor!

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3: A programação oficial da Semana Farroupilha 2026 de Vacaria foi lançada pelo coordenador dos festejos, Felipe Pires, e está imperdível. As atividades começam no dia 12 e vão até o dia 20 de setembro, trazendo como tema Herança Jesuítica Guarani, 400 anos de cultura e tradição. O palco de Vacaria vai trazer apresentações gratuitas de César Oliveira e Rogério Melo, Os Serranos, Luiz Marenco, Newton Ferreira, Erlon Pericles, Os Queras, Grupo Galopasso e outros talentos da música gaúcha. De 14 a 18 de setembro acontece o acampamento Farroupilha Escolar, que vai acolher cerca de 600 alunos da rede municipal e trará atividades exclusivas para os estudantes da APAE, além do projeto SESC Mais Leitura. A programação conta ainda com o Campeonato de Laço, o desfile temático e o tradicional desfile dos cavalarianos cruzando as ruas da cidade. O encerramento oficial será no feriado de 20 de setembro, começando com a Missa Crioula às 10 horas e 15 minutos na Catedral Nossa Senhora da Oliveira, seguida de apresentações no Rancho da Integração e a extinção da Chama Crioula às 18h30. A Semana Farroupilha é realizada pela Associação Amigos da Semana Farroupilha, com a co-realização do SESC e apoio da Prefeitura, Câmara de Vereadores, Secretaria de Cultura e entidades tradicionalistas. A estrutura da ponte na Rua Campos Salles, quase na esquina com a Rua General Lima em Vacaria, apresentou problemas estruturais, provavelmente por causa do volume de chuva. A irregularidade foi constatada na manhã desta sexta-feira. Houve desmoronamento, principalmente na parte da calçada. acabou movimentando a estrutura daquele pontilhão e agora a Secretaria de Obras já iniciou o trabalho de conserto onde passa o riacho. Por conta disso, a Rua Campos Salles vai ficar interrompida da esquina com a Rua Presidente Roosevelt até a Rua General Lima. Conforme o secretário de Obras, Leandro Santos, o Chimia, não há previsão de quanto tempo levará para o serviço ficar pronto, mas estima que em torno de 15 dias, dependendo das condições climáticas. Os motoristas devem procurar outras alternativas de deslocamento, o que vai acabar acarretando maior fluxo de veículos, principalmente pela Rua Borges de Medeiros. Câmeras de vigilância começaram a ser instaladas em pontos conhecidos e críticos de descarte irregular de lixo em Vacaria. A medida busca coibir o descarte irregular e ajudar na identificação de quem insiste em jogar lixo onde não deve. As denúncias poderão ser feitas através dos canais oficiais da Prefeitura. Dias 14 e 15 de setembro de 2026, o Instituto Federal de Educação Campos de Vacaria realiza o 10º Salão do Conhecimento, um espaço para compartilhar ideias, projetos, pesquisas e experiências que aproximam o Instituto Federal e a comunidade. Ao longo dos dois dias, a programação contará com apresentações de trabalhos, exposição de projetos, oficinas e atividades especiais, reunindo estudantes, também servidores, pesquisadores e a comunidade externa. Entre as oficinas, haverá temas como inteligência artificial aplicada à pesquisa, análise de dados, escrita científica, criação de banner e design de apresentações, formatação de trabalhos acadêmicos e estratégias para pesquisa em bases científicas. Também integram a programação a cerimônia oficial de abertura no dia 14 e a mesa redonda Mulheres na Ciência no dia 15. As inscrições e a programação completa estão disponíveis no site do 10º Salão do Conhecimento do Instituto Federal de Educação Campos Vacaria. Uma ação conjunta entre Polícia Rodoviária Federal e Polícia Civil de Santa Catarina apreendeu quase uma tonelada e meia de maconha na madrugada desta sexta-feira na região do Oeste Catarinense. A droga era transportada no compartimento de carga de duas picapes abordadas simultaneamente pelos agentes. Durante a vistoria, os policiais encontraram um entorpecente dividido em dois carregamentos, um em cada utilitário. Uma das caminhonetes, a Toyota Hilux, foi abordada em uma rodovia estadual, enquanto outro veículo

0: concessionária, a fatura será cobrada de forma parcelada entre outubro e março. A mudança afeta cerca de 740 mil clientes, o que representa 23% dos atendidos pela empresa e foi motivada por uma atualização do sistema. Segundo o gerente de serviços comerciais da RGE, Fábio Calvo, a cobrança foi adiada para não haver acúmulo de dois vencimentos no mesmo mês. A fatura de agosto será parcelada em 6 vezes sem juros e acréscimos. Em setembro, os moradores vão receber o descritivo do valor do mês anterior. De acordo com o Calvo, todos os afetados serão comunicados e não há opção de pagar essa conta, que ficará pendente de uma vez só. Isso porque existe uma regulação que determina que a concessionária parcele pelo dobro de meses que deixou de cobrar, neste caso, os 2 meses. A CPFL RGE explica que decidiu ampliar o parcelamento para 6 vezes por entender que diluir mais reduziria o impacto aos consumidores. Mesmo quem tem débito automático da conta não precisa fazer nada de diferente. Um dos principais suspeitos de integrar o esquema de falsos investimentos que fez uma mulher de Porto Alegre, de 70 anos de idade, perder 37 milhões de reais, foi preso nesta sexta-feira, dia 14. A idosa recebeu uma herança e usou os recursos devido a promessas de lucros altos. Além dela, a Polícia Civil identificou outras 140 possíveis vítimas da fraude espalhadas pelo Brasil. Na quinta-feira, a Polícia Civil deflagrou a Operação Cripto Abate contra suspeitos de integrar a organização criminosa investigada por estelionato mediante fraude eletrônica e lavagem de dinheiro. O homem, que não teve identidade revelada, foi preso no aeroporto Santos Dumont, no Rio de Janeiro, com o apoio da Polícia Federal. Ele é dono de uma das instituições financeiras investigadas pela polícia. Em uma conta bancária vinculada ao seu CPF, ele recebeu 77 milhões de reais. O dinheiro foi depositado logo após o golpe, que fez a mulher perder todo o seu patrimônio. O suspeito é morador de Balneário Camboriú, em Santa Catarina. De acordo com o Departamento Estadual de Repressão aos Crimes Cibernéticos, uma das instituições financeiras investigadas movimentou em um único dia 295 milhões de reais. A polícia também identificou uma empresa em São Paulo com movimentação atípica de 500 milhões de reais no período. Segundo a Polícia Civil, transações suspeitas feitas pelo grupo somam 30 bilhões de reais. A campanha eleitoral começa oficialmente no domingo, dia 16, dando início à reta final do processo eleitoral. A data marca a liberação da propaganda na internet e nas ruas, como comícios, carreatas, motociatas e distribuição de santinhos. Os presidenciáveis, mais bem posicionados nas pesquisas de intenção de voto, realizam atos de inauguração da campanha em seus berços eleitorais. Lula em São Bernardo do Campo, Flávio Bolsonaro no Rio de Janeiro, Ronaldo Caiado em Goiás e Romeu Zema em Minas. O prazo final para registrar as chapas na Justiça Eleitoral é no sábado às 19 horas. Os candidatos que vão disputar o pleito foram definidos em convenções realizadas entre 20 de julho e 5 de agosto. Notícias da Tarde volta na segunda-feira aqui na Esmeralda. Na sequência, Marcos Cola Duarte apresentando o Esmeralda nos Esportes. A todos uma boa noite.
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7: Olá, bom final de tarde para você, amigo ouvinte, ligado conosco aqui na rádio Esmeralda de Vacaria. Estamos no ar, chegando com o nosso Esmeralda nos Esportes, a partir de agora, né? Estamos aí com todas as informações, né? Com certeza, né? Vamos trazer para você informações do esporte profissional, amador, tem muito para falar. Glória, minha gente, está acontecendo neste momento uma reunião importantíssima da direção do Glória, para definir o futuro do treinador. Existe a possibilidade de hoje já termos o nome do novo comandante. Esta reunião estava prevista para começar por volta de 15h30, 16 horas. E a informação que eu tenho é que está se estendendo até o presente momento. Então, quer dizer, está sendo feito um debate muito intenso em todos os sentidos. E eu vou depois estar trazendo mais informações para você também, tá certo, gente? Dupla Grenal tem jogo pelo Campeonato Brasileiro, tem Campeonato de Kart Estadual, etapa do estadual aqui em Vacaria, que já está acontecendo. Tem para você informações também das semifinais e finais do Campeonato de Voleibol Misto. Semifinal da Série B do Amador, mais uma rodada da Série A. É muita movimentação neste final de semana aqui em Vacaria. Convite então para você ficar ligado com a gente. Obrigado pela parceria de todos os nossos amigos. Estou no ar juntamente com ele, Jonathan Dutra, grande Tidão, nosso parceiro mais uma vez de final de tarde. 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Gente, é muita informação, né? Coisa boa para você. E esporte é vida, é bom demais a gente ter essa condição de trazer informações esportivas, né? E é claro, tem aí novidades na dupla. E o que está chamando a atenção, e olha só, vou dar um spoiler aqui. Algum tempo atrás, o Internacional fez um dossiê que levou até a CBF para o reconhecimento do título de 2005, lembram? Do Campeonato Brasileiro, que quer ao lado do Corinthians ser campeão brasileiro? Correto, certo. Quem é que foi um dos responsáveis na montagem desse dossiê para dizer que não houve influência de arbitragem no jogo A, B, C, D, enfim? Leonardo Gaciba. Ele foi contratado para isso. Bem, passado algum tempo, agora o Grêmio contrata Leonardo Gaciba para ser uma espécie de um manager da arbitragem, para trazer informações para os jogadores, auxiliar em vários sentidos. E teve Colorado que não gostou. Imprensa colorada não gostou. São profissionais, gente. Quem contratar ele, ele estaria trabalhando. Não trabalhou para o Inter? Trabalha para o Grêmio. Ele não está dizendo que é do lado A ou do lado B. Não, de forma alguma. Mas o futebol é assim, né? Então as coisas acontecem, mas às vezes não agrada a todos. Atlético Mineiro, que está fazendo aí contratações, é pacotão, tem pacotão, contratando jogadores aí para estar vestindo a sua camisa a partir de agora. Kevin Castanho, do River Plate, volante do River Plate, é colombiano, já está em Belo Horizonte para assinar contrato, né? Chega aí para ser mais um jogador do técnico Eduardo Domingues. Tem, além dele, mais outras contratações que estão acontecendo também, né? Fred, também ex-volante que saiu do Atlético Mineiro, veio para o Internacional ainda na base, agora retorna ao Brasil para jogar no Atlético Mineiro. Mais uma contratação, mais um reforço do Atlético Mineiro. Quer dizer, o Atlético Mineiro está se reforçando legal também para a sequência do Brasileirão. Além deles, outros clubes também tentam. Aqueles que têm dinheiro tentam fazer contratações. Já aqueles que não têm dinheiro, né, acabam sofrendo, buscando algumas alternativas baratas no mercado. É o caso do Inter, é o caso do Grêmio. O Grêmio também contratou Danilo Santos. E olha que a informação que se tem é que é um jogador que ele não tem um salário tão alto assim. Por que que a gente, eu falo salário tão alto na Série A? R$1 milhão para cima, né? A informação que se tem é que ele tem um salário em torno de R$600 mil, tá certo, gente? Então tem isso aí também que a gente traz como informação para você. Mas, além disso, tem muito mais informações que a gente vai destacar do Glória depois do intervalo comercial. Eu vou trazer mais detalhes para você, então. Vamos fazer o seguinte? Vamos pro intervalo, a gente já volta.
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7: Olha aí, gente, são 18 horas 21 minutos. É o Esmeralda nos Esportes para você. 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Pessoal, dentro das informações esportivas, eu quero salientar divisão de acesso. Amanhã a gente tem rodada, tem dois jogos acontecendo. Depois a gente vai ter jogos no domingo, tá certo? Dois jogos acontecem amanhã. Glória e Apafute aqui no Altos da Glória. Glória recebendo Apafute. E o Aimoré jogando no Cristo Rei contra o Bagé. São os jogos que teremos. No domingo, e todos os jogos, gente, detalhe, hein? Todos os jogos amanhã, 15 horas. No domingo, temos às 11 da manhã, Santa Cruz e Gramadense, lá nos Plátanos, em Santa Cruz do Sul. Às 3 da tarde, no Bento Freitas, o Brasil recebe ao Brasil de Farroupilha. O Veranópolis, no Antônio Davi Farina, neste domingo, às 3 da tarde, recebe o Pelotas. Na Arena União Frederiquense, União recebe o Esportivo, também às 15 horas. Às 15h30, na Arena Alve Azul, em Lajeado, o Lajeadense joga contra o Passo Fundo. E o Guarani de Venâncio Aires, às 4 da tarde de domingo, recebe no Edmundo Faix o Gaúcho. Ontem nós tivemos os dois últimos jogos desta quarta rodada. E tivemos nesses dois últimos jogos o Esportivo empatando em casa com a equipe do Santa Cruz e o Gaúcho vencendo 2-0 Pelotas. E detalhe, o Gaúcho fez o primeiro gol na primeira etapa aos 7 minutos. E depois, no primeiro minuto do segundo tempo, fez o segundo gol sobre o Pelotas. Como é que ficou a classificação, então, com quatro rodadas? Veranópolis, 8 pontos, primeira colocação, ao lado do Passo Fundo. Terceiro colocado, União Frederiquense, com 7, ao lado da Apafute e do Pelotas. Na sexta colocação, Brasil de Pelotas, com 6 pontos, ao lado do Santa Cruz e o Esportivo. Esses são os 8 primeiros colocados. Na nona colocação está 6 pontos, então eles ali, né? Décima nona colocação está o Brasil de Farroupilha com 5, décimo Guarani de Venâncio com 5, décimo primeiro Aimoré com 5, décimo segundo Gaúcho com 4, décimo terceiro Gramadense 4, décimo quarto Bagé 4, décimo quinto Glória com 1 e o 16º o Lajeadense, que não somou nenhum ponto em 4 partidas. Pior campanha da competição é do Lajeadense e depois o Glória. Glória que acabou demitindo o seu treinador, né? Agradecendo os trabalhos do William Campos, não deu certo, não encaixou o trabalho e agora está à busca de um treinador. Beto Almeida está no comando do Glória para o confronto contra a equipe da Apafute amanhã. Fez um treinamento na quinta-feira, fez um treinamento hoje, pela parte da manhã, definiu a equipe, segundo o que o próprio Beto já nos passou, mas não nos deu detalhes maiores. Agora, sim, né, busca ter, mesmo sendo de uma forma interina, né, com o Beto Almeida no comando, o Glória busca ter um novo momento na competição. Mudar as coisas, né? Porque a gente sabe, O Glória foi montado uma equipe com expectativa de brigar pelas primeiras colocações. Isso não aconteceu até agora. Então se busca isso nesse momento. Busca ter, né, uma melhor condição a partir de agora. E esse jogo contra a Pafute é perigoso? É, muito. A Pafute vem de resultado e olha só hoje, a Pafute na competição, ela está com 7 pontos, é quarto colocado. Vem de uma vitória sobre o Bagé fora de casa pelo placar de 3-0. Então vem embalada. Uma equipe nova na competição, tá? Uma equipe que o Glória nunca jogou. Então tem todos esses fatores. Mas independente de qualquer coisa, tem que mudar. Mudar sim. E falando em mudar, eu conversei com o Jarro, atacante, capitão da equipe do Glória, sobre esse momento. O que passou até agora, qual é a expectativa, o que ele pode nos trazer como informação, Jarro?
10: Ah, acredito que é mudança de postura, né? Quem viu o jogo deu para ver que nesse último jogo a gente buscou a vitória todo o tempo. E tivemos chance para fazer mais gol. E onde a gente teve necessidade de duas bolas ali, um pênalti que era uma bola onde a gente treina bastante, uma lateral nossa aqui, a gente deixou o cara virar e depois sofreu o pênalti, depois um contra-ataque, que a gente não deixa acontecer esse tipo de situação, é o que mais a gente corrige, né? E estava totalmente desorganizado na hora do segundo gol. E a gente acaba pecando por isso, né? Dentro de casa ainda. Isso aí chateia todo mundo, né? Bota muita coisa assim em dúvida do time, da própria direção, né? Da comissão que foi desligada. E isso aí faz a gente refletir bastante no que está acontecendo, né? Às vezes a gente pensa, né, e começa a pensar o que está faltando para nós, se é um pouco mais de atitude, se é um pouco mais de calma, né? Porque a gente sabe o quão difícil é, como eu falei, eu não acho uma entrevista quando cheguei aqui, sair ganhando, e é muito difícil tomar virada hoje em divisão de acesso por causa dos campos, chuva, e isso acabou acontecendo com nós agora no último jogo. Então é ter pensamento positivo, sabemos que tem um jogo muito difícil, um adversário que vem com uma excelente vitória fora de casa, mas a gente está em casa, a gente tem que fazer valer o fator casa. A gente sabe que vai ser um jogo difícil, mas a gente vem se preparando agora, vai chegar uma comissão e a gente já vem trabalhando ali, o Beto também, que é muito experiente, entende, assim como ele já passou por essa situação, eu também já passei muitas vezes por essa situação, não vai ser a primeira e não vai ser a última também, né, Deus queira que seja a última, né, e que se Deus quiser agora, já final de semana, agora amanhã, a gente pode dar a volta por cima, dar uma resposta pra torcida, né, que tanto espera desse time, pelo elenco que tem, porque a gente se chateia, né, cara, a gente vê grandes jogadores aí, que tudo vencedor, passagem pros outros times, e não tá dando certo as coisas, toma gol no final de jogo, toma uma virada, assim, em falhas individuais, né, tem que pontuar isso. Então eu acredito que para esse próximo jogo a gente vai vir mais competitivo, vai vir mais organizado, já com os erros que aconteceu nesse último jogo, para a gente fazer um excelente jogo e começar essa retomada, se Deus abençoar, Deus quiser, e a gente conseguir já a primeira vitória em casa e já dar sequência e depois conseguir pontuar fora de casa aí para se manter, se Deus quiser, entre os 8 ali.
7: Exatamente, essa é uma questão que agora o torcedor se pergunta. A gente sabe, tem 11 jogos, contando, claro, com esse, né, que vai ser amanhã, mas a questão pontuação, ela é uma pontuação que, se você for analisar, é 33 pontos. O ano passado, o oitavo colocado classificou com 21. E tira por base sempre a última competição. Há tempo suficiente ainda para isso? Até porque temos que ter um momento assertivo muito grande, né?
10: Sim, como eu falei, cara, a gente teve uma reunião ontem ali. A gente tem que ter esperança e sabemos que da qualidade do nosso elenco, nossa equipe, e que se faltasse 5 jogos para terminar o campeonato seria difícil, mas faltam 11 jogos, 33 pontos, e o próximo jogo é em casa. Uma vitória já bota a gente ali no o primeiro colocado, tem 8 pontos, então acredito que não tem nada perdido, né? Tudo bem que a gente começou mal o campeonato e isso traz um pouquinho de mágoa da torcida, da própria direção, que tá certo, tem que estar magoada mesmo, tem que estar triste pelo momento do time, mas acredito que hoje é só nós que podemos dar a volta por cima, né? Só nós sabemos o que está acontecendo aqui e que podemos reverter isso. Como eu falei, se faltasse 5 jogos seria difícil, mas como tem 11 jogos agora, o próximo jogo dentro de casa, a gente tem que começar por aí, é pensar positivo, sabemos que vai ser um jogo difícil e a gente já está descansando, trabalhando para fazer um excelente jogo já amanhã.
7: Fazer um excelente jogo amanhã, esse é o grande objetivo, a gente vê isso realmente sendo falado e a gente acredita que pode e vai acontecer, né? Eu tenho certeza absoluta que muito, né, que hoje passa na cabeça dos jogadores do Glória, como disse o próprio Jarro, na reunião de ontem que eles mesmos tiveram, eles entenderam que tem que mudar as coisas, mudar o que está sendo feito, né? O que foi planejado lá no início não foi concretizado. Talvez, né? E aí sim, todos têm a culpa no cartório quando não dá certo, como todos têm levam, né? Levam as glórias quando se vence. E hoje não é diferente. Hoje não é diferente. Claro, vamos esperar para ver o comportamento da equipe. Quem será o próximo treinador? Para que então a gente entenda como vai ser o Glória. Independente, né, se tem um treinador novo ou não, Beto Almeida está ali para fazer o Glória andar, fazer, acontecer, conseguir bom resultado já amanhã. Está acontecendo neste momento uma reunião, acredito eu que já na reta final desta reunião, da direção do Glória de Futebol, que estava previsto para iniciar entre 15h30 e 16 horas, e nela ser definida várias situações. Definindo treinador. Pode ser definido também algumas outras questões. Questões essas do aspecto até financeiro. Até do aspecto financeiro. Pois, vamos lá. O Glória traz um novo treinador. Acredito eu, tá, que o novo treinador vai chegar e dizer: olha, mas eu necessito de mais um ou dois jogadores. Acredito eu também que o Glória continua em busca do lateral esquerdo e precisa. Então, o orçamento tem que ser repensado e está sendo repensado. Tudo está sendo diagnosticado nesse instante, nesta reunião. É um momento difícil, dentro de campo, mas que fora de campo a serenidade está sendo ela, sim, colocada da melhor forma possível para pensar bem, pensar certo. E vamos lá. Vamos acreditar amanhã no Altos da Glória, dar aquele voto de confiança, torcedor. Eu sei que muitos ainda estarão trabalhando às 3 da tarde, mas é um voto de confiança que tem que ser dado. Ser dado para que o Glória possa, com o apoio do torcedor, com a atitude dos atletas, mudar a história que hoje tem. E tem que acontecer isso, mudar essa história, né? Vamos aguardar para ver. Quanto ao time, o técnico Beto Almeida, hoje, né, e diretor executivo, depois de amanhã já, ele tem a base, essa, que já vinha jogando, pode sofrer algumas alterações, pode, mas a equipe não tem muito o que mudar. Não tem muito o que mudar, até porque a questão hoje, nesse instante, é você ter a possibilidade de, independente de quem esteja em campo, fazer o resultado. E eu estou repetitivo nesse sentido. Fazer o resultado, vencer a partida. Quanto a outro aspecto, fora de campo, ao nome do treinador. Gente, várias pessoas, vários amigos, vários ouvintes da Rádio Esmeralda nos perguntam: quem é o treinador do Glória? Olha, surgiu esse nome. Olha, surgiu esse outro nome. Eu digo para vocês, foram sugeridos, e isso a direção do Glória, membros da direção do Glória nos confidenciaram. Foram sugeridos por um empresário, três treinadores. Por três empresários, o nome de um treinador. Para vocês terem um exemplo. Num total, foram mais de 20 nomes de treinadores aqui do estado do Rio Grande do Sul, treinadores do estado de Santa Catarina, do Paraná e até de São Paulo, que foram sugeridos para o Glória. Sim, a convicção de qual é o nome, quem será o treinador, esta passa, né, por todo esse trabalho que está sendo feito agora, por esta reunião que deve ainda estar acontecendo, até porque não tive informações de que ela tenha terminado, né? Então, minha gente, acho que é o momento de nós aguardarmos com uma grande expectativa, mas não tirarmos o foco, né, da partida de amanhã, né? Porque vamos ter aí, com certeza, um jogo importante, um jogo difícil, um jogo onde nós vamos esperar esta vitória. Depois do jogo, possivelmente, né, a gente possa ter o nome do treinador. Acho pouco provável a gente ter o nome do treinador antes da partida. Há um caso que pode acontecer de ter o nome do treinador antes da partida. Caso ele seja ele deve ser contratado hoje, um exemplo, né, é o que deve acontecer, né? Mas que ele venha para assistir o jogo. Somente nesse caso. Caso contrário, não. A gente deve saber só depois da partida o nome do novo comandante do Glória. Pelo menos é o que eu imagino. Não é informação, é uma ideia que eu tenho nesse sentido. Tá? Então vamos aguardar para ver realmente como vai ficar esta situação do treinador do Glória. Certo é, o Glória precisa o quanto antes mudar a atitude dentro de campo. Com o treinador novo, com a sequência por mais um jogo, quem sabe, do próprio Beto Almeida, né? Ele já deixou claro que ele é diretor executivo, ele não é mais treinador, mas como funcionário do clube, estará fazendo esta partida. Certo? Então vamos aguardar realmente como vai ser todo esse detalhe aí dentro de campo. Nós aqui, a equipe da Rádio Esmeralda, está atento a todas as movimentações, sempre buscando trazer, né, como a gente trouxe já na quarta-feira à noite, a informação, o William Campos não será mais treinador do Glória. Por mais que o presidente Décio Camargo, na entrevista, disse após jogo, a gente vai pensar com cabeça fria, amanhã analisar, mas sim, o presidente Décio, ele sempre é aquela pessoa que ele espera um momento com mais calmaria para tomar atitude, não na ânsia ali na hora, para talvez até colocar uma palavra errada, né? Sim, foi o que aconteceu. Então, também, como a gente adiantou já lá para vocês, que não seria mais treinador do Glória, o William Campos, a gente diz que nesse momento o Glória sim deve estar já a detalhes de um novo comandante. De novo, tá vindo aqui, ó, mensagem para mim, no meu telefone particular. Tá aí o nome do treinador. Gente, eu não vou nem dizer aqui, ó, o Tidão, o Miro, o Leonardo. Não, não. Não vou dar, porque vários e vários nomes, como eu falei, já foram citados. Aos preferenciais, sim, há nomes preferenciais. Mas, neste momento, não temos nenhum nome definido. Eu sei que tem membros da direção que tem talvez como ideia um treinador, tem outros membros da direção outro treinador, mas o consenso esse já deve estar sendo batido o martelo, e as negociações é para quê? Para que possam ser definidas o... Então, quanto a ele, vem, não vem, vai sair, não vai ser o treinador do Glória para a temporada. Vamos aguardar. A gente está com muita expectativa. E sim, se eu tiver alguma informação, eu trago para vocês ainda no programa de hoje, mas acho pouco provável nesse instante, tá bom, gente? Agora são 18h40, 18h40, Esmeralda nos Esportes para você, está já indo para um intervalo comercial, depois eu tenho muito o que falar também dessa dupla Grenal que vai estar em campo aí e do nosso esporte amador, tá bom, gente? Já voltamos.
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De volta com Esmeralda nos Esportes para você aqui pela 96.5, Rádio Esmeralda de Vacaria. Estamos no ar, trazendo todas as informações do esporte, seja ele profissional ou amador, sempre com a parceria de Point Car Automóveis, há 23 anos no mercado. 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Vamos lá, gente, trazendo todos os detalhes para você a partir de agora também da dupla Grenal. Dupla Grenal que estará em campo e veja só, o jogo, por exemplo, do Inter contra o Remo é na segunda-feira, 20h. Colorado que tem uma condição bem interessante neste momento, que é uma expectativa que foi criada, né, depois dos confrontos contra Flamengo e Palmeiras. Empate contra os dois, jogando um futebol que o torcedor e a crônica esportiva gostaram do Internacional. Aí a gente diz o seguinte, olha, foi mais posse de bola para o Flamengo, mais posse de bola para o Palmeiras, mas o Internacional teve um enfrentamento que poderia até ter vencido o jogo. Correto. Só que tem um detalhe que é muito importante. O Inter achou um sistema de jogo que foi ideal para esses confrontos contra as duas melhores equipes do Campeonato Brasileiro. A pergunta, volto a perguntar, como foi, né, e como será contra o Remo. O Remo vai atacar o Internacional igual o Flamengo e o Palmeiras atacaram? Não. Não. O Remo vai vir para Porto Alegre, nesse jogo, que é no Beira-Rio, segunda-feira, com a expectativa de levar um ponto. Sair num contra-ataque e, quem sabe, tentar a vitória. Então, o esquema adotado pelo Internacional contra Flamengo e Palmeiras não será o mesmo contra o Remo. Não será. É momento, então, de o Internacional achar uma alternativa, mas que seja consistente e que dê a vitória. Lá na primeira fase, antes da parada da Copa do Mundo, o Internacional até tinha encontrado uma forma de jogar que realmente dava essa condição. E talvez seja essa mesma adotada para o jogo da próxima segunda-feira. E não tem como ser diferente. Certo? E o Internacional vai ter que estar se reinventando praticamente jogo a jogo. Porque depois o Inter vai jogar também no Beira-Rio contra o Atlético Mineiro, aí o Atlético Mineiro vai propor um pouco mais a partida. Mas também, olha, ele jogou assim contra o Flamengo, jogou assim contra o Palmeiras, ele é perigoso. Então o Inter vai ter que encontrar as alternativas para ter pela Copa do Brasil, o clássico Grenal. Tu achas que o Grêmio no Beira-Rio ele vai se jogar para cima do Internacional? Não, é a primeira partida, porque Copa do Brasil é eliminatória. Então tem esse fator, o Inter vai ter que saber administrar também nesta condição, sendo muito inteligente, como foi talvez contra o Corinthians, a gente pode dizer, né? Como foi contra o Corinthians. Então esta é a condição do Internacional. Colorado que está buscando reforços, tem alguns nomes já em evidência, a direção ainda de forma oficial não confirma, mas tem, segundo algumas fontes, só a assinatura por acontecer do Eliasson, meio campista, meio atacante, né, que está vindo para o Beira-Rio. Há quem diga que o Internacional está depositando também todas as suas fichas, né, no Arce para trazer o centroavante paraguaio, mas tem o detalhe, o Rivadavia empatou com o Fluminense na primeira partida e pode garantir a classificação à próxima fase da Libertadores. E aí, como é que fica? Claro que o Fluminense também trocou de treinador e ele vai pro tudo ou nada agora no jogo da volta. É realmente, né, uma questão muito interessante nesse sentido.
né, do Internacional ainda buscar reforços dentro da sua condição financeira. Citei lá no primeiro bloco o Atlético Mineiro contratando jogadores já de uma relevância maior, né, comprando atletas, o Fred, que foi revelado aqui pelo Internacional e também passou pela categoria de base do Atlético Mineiro, ele não vem com salário baixo para o Atlético Mineiro. O Inter hoje não tem essa condição de pagar um salário altíssimo para um jogador como esse. Ele tem sim uma condição de pagar um pouco mais de salário, mas sem ter a questão de pagar aí passe de atleta, a não ser um lá que outro. E tenho certeza absoluta que o Internacional, os atletas que estão contratando agora, nenhum chega a casa de um milhão e nem perto da casa de um milhão de reais os jogadores com um salário. Então tem esse fator também. O Grêmio, minha gente, o Grêmio joga neste domingo. Domingo é um jogo fora de casa contra o Atlético Mineiro. Vem de uma boa vitória sobre o São Paulo, vem da classificação na Copa do Brasil contra o Mirassol, que dá um ânimo muito grande para o Grêmio. Grêmio que tem uma condição também de estar buscando reforços. Danilo Santos é um mais novo reforço, né? Grêmio que pode ter mudanças na sua equipe já para o confronto contra o Atlético Mineiro. Parece-me que Luiz Castro encontrou a fórmula de jogar do tricolor. E isso tudo é importante neste momento para subir na tabela de classificação, ainda mais no brasileiro, fugir da tão sonhada zona do rebaixamento que até pouco tempo o Grêmio estava, né? E isso deve acontecer, sim, né, com esta sequência que tem aí o Grêmio também, né, jogos importantes, jogos difíceis, mas que são possíveis de ser vencidos. Contra o Atlético Mineiro neste domingo, fora de casa, às 16h. Depois, também no outro domingo, lá em Bragança Paulista, contra o Bragantino, para jogar no dia 27, a Copa do Brasil, o primeiro jogo que vai ser no Beira-Rio, o segundo jogo vai ser na Arena, e é clássico aí, minha gente, tudo é possível, né, e nesse momento a expectativa é muito grande pelo clássico também, mas não pode perder o foco do brasileiro, até porque nada está pronto ainda nesse instante, nada está definido quanto a questão rebaixamento, que é o principal fator que a gente sempre acaba falando, repetindo, sendo repetitivo nesse momento, tá certo, gente? Quero destacar para você algumas informações aqui do nosso esporte local também, kart. Eu falei para você, temos a terceira etapa do Campeonato Gaúcho de Kart acontecendo aqui na nossa cidade, né? Vai ser, hoje teve treinos, amanhã vai ter mais treinos, domingo as grandes provas que estarão acontecendo e que vão ser com certeza aí belos embates nas mais diferentes categorias. Então eu convido para você, amigo que queira participar, ir ver, né, com certeza tem esse grande objetivo, já está aí colocado, né, para você ir lá prestigiar, leva o seu chimarrão, vai lá no nosso kartódromo. Pessoal, reunião com os representantes das equipes que estarão disputando o Campeonato Indústria e Comércio de Futsal na próxima quarta-feira, 19h, lá na Secretaria de Esportes. Lembrete para toda essa galera, então, que estará fazendo também aí essa disputa, tá bom, gente? Quero lembrar também que a Taça Muxer de Futsal, teremos Vacaria jogando contra Muitos Capões neste domingo aí no DMD, nas categorias sub-11, sub-13, sub-15, sub-17, no feminino, a sub-20 também. E o Campeonato Amador Futebol de Campo tem rodada dupla neste domingão, Série A e Série B. Começando pela Série A, nós teremos um jogo no Guarani, um jogo no Cristal e um jogo no Brasil. E todos eles no mesmo horário, 13h30. No campo do Guarani, Avaí contra o Cavaleiros. No campo do Cristal, Águia Tricolor jogando contra a equipe do São Caetano A. No campo do Brasil, o Arsenal enfrentando a equipe do Cristal. Já na semifinal da Série B, semifinal, isso falei bem, hein? É dois jogos, semifinal, então são dois jogos apenas, né? E serão no campo do Cristal e campo do Brasil.
15h30 também, ambos no mesmo horário. Vila Nova enfrentando o Academos, Morgueado jogando contra o PCV. São jogos que estarão acontecendo também. Além de, neste sábado, nós termos aí o voleibol misto, que estará acontecendo, né, as semifinais. Infinity contra o Asas do Sul, Conexão enfrentando o Lunáticos. Depois disso, a gente tem decisão de terceiro e quarto lugar, né? E logo em seguida a grande final, tá? Que vai estar acontecendo no Dom Orlando Dotti neste sabadão, tá bom, gente? Tá dado o recado para vocês então. Muito bem, estamos chegando ao final de mais uma semana, agradecendo você, amigo, obrigado pelo carinho da audiência, obrigado pela parceria, agradecendo ao Jonathan Dutra, que esteve com a gente na parte técnica, a Point Car Automóveis, nosso parceiro, lembrando que está chegando então para você aí Voz do Brasil, depois da Voz do Brasil, Samir Beckert e Giza Vitininski no Paradão Sertanejo, tá certo? Tem ainda na sequência KM93 com Samir Goulart. A todos, uma boa noite, um grande abraço e nos encontramos amanhã, 15 horas, no Altos da Glória.

0: 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As notícias do governo federal que movimentaram o país no dia de hoje.
1: Olá, boa noite.
2: Boa noite para você que nos acompanha em todo o país.
1: Sexta-feira, 14 de agosto de 2026.
2: Vamos ao destaque do dia.
1: Vícios em apostas.
2: 1 milhão e 200 mil brasileiros decidiram bloquear o próprio acesso às plataformas.
1: E mais de 800 mil pessoas estão impedidas de apostar em bets por participarem de renegociação de dívidas. Dilson Santa Fé.
3: Nesse total, aproximadamente 794.200 estão relacionadas à modalidade voltada a inadimplentes.
2: A regulação da publicidade para bets foi tema da entrevista de hoje.
1: Ricardo Morishita, da Secretaria Nacional de Defesa do Consumidor, faz um alerta para quem gosta de jogar.
4: Jogar faz você perder dinheiro. Você perde. A regra é perder.
2: E hoje vamos fazer um passeio por patrimônios históricos brasileiros.
1: O Brasil possui 26 locais com esse título mundial da Unesco.
2: Pela voz de quem vive no local, conheceremos mais sobre três cidades tombadas.
5: Sou nascido aqui em Ouro Preto, sempre fui apaixonado pela história, sempre ficava encantado, né, com aquele centro histórico ali, parecia a cidade que a gente vê nos filmes europeus.
6: São Miguel das Missões, que esse ano estamos comemorando 400 anos da história das Missões.
7: E as pessoas só conhecem a cidade de Olinda pelo carnaval, mas muita coisa em Olinda aconteceu primeiramente.
1: Hoje na apresentação da Voz do Brasil, Luciano Seixas e eu, Mariana Jungmann.
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1: O governo brasileiro abriu processo para avaliar a adoção de medidas de reciprocidade em resposta às tarifas impostas pelos Estados Unidos.
2: A análise tem como base a Lei da Reciprocidade Econômica, que permite ao Brasil adotar medidas para responder a ações comerciais consideradas prejudiciais ao país.
1: O Ministério das Relações Exteriores também informou a solicitação de consultas diplomáticas com o objetivo de buscar uma solução por meio do diálogo.
2: Enquanto isso, o governo brasileiro seguirá defendendo o multilateralismo e buscando novos mercados para os produtos brasileiros.
1: Uma resolução do Ministério de Minas e Energia define diretrizes para o combate a fraudes e adulterações no mercado de combustíveis e de derivados de petróleo.
2: A norma também apresenta medidas para o fortalecimento da fiscalização pela Agência Nacional do Petróleo, Gás Natural e Biocombustíveis, ANP.
8: O objetivo da norma é fortalecer a fiscalização do mercado de combustíveis. Elaborada pelo Conselho Nacional de Política Energética, o documento estabelece a atuação da Agência Nacional do Petróleo, Gás Natural e Biocombustíveis nas ações preventivas de fiscalização dos agentes regulados, nas atividades de produção, importação, distribuição e revenda varejista de combustíveis e derivados de petróleo. Assim, a ANP poderá fazer a identificação antecipada de falhas e a adoção de medidas corretivas para manter o adequado funcionamento dos equipamentos, contribuindo para o aumento da confiabilidade e segurança operacional. A norma determina ainda um maior intercâmbio de informações eletrônicas com institutos de defesa do consumidor, ministérios públicos, polícias civil e federal e Inmetro. Caberá também à ANP combater as fraudes no setor, com atenção especial para matérias-primas, tipos de petróleo utilizados, os derivados e biocombustíveis produzidos, atestando anualmente que a produção está adequada ao processo produtivo, garantindo uma maior confiabilidade aos consumidores. Nazi Brum para a Voz do Brasil.
1: Quem negociou dívidas de cartão ou de contrato com o FIES não pode realizar apostas nas chamadas bets.
2: De acordo com o Ministério da Fazenda, cerca de 800 mil pessoas estão impedidas por conta das renegociações.
1: A restrição também abrange beneficiários de programas sociais e aqueles que decidiram aderir à plataforma de autoexclusão.
3: Mais de 800 mil pessoas que renegociaram dívidas estão impedidas de apostar em plataformas autorizadas pela Secretaria de Prêmios e Apostas, a SPA. Desse total, aproximadamente 794.200 estão relacionadas à modalidade voltada a inadimplentes e 33.120 ao Fundo de Financiamento Estudantil, o FIES. Também há bloqueios para beneficiários do Bolsa Família e do Benefício de Prestação Continuada. chamada o BPC. Segundo o Ministério da Fazenda, essas restrições seguem uma decisão do Supremo Tribunal Federal, o STF. Outra opção é a plataforma centralizada de autoexclusão, que permite solicitar o bloqueio de acesso às plataformas autorizadas. Já foram registrados mais de 1.200.000 pedidos. A plataforma também oferece cursos gratuitos sobre aspectos comportamentais e financeiros relacionados às apostas. Ainda um autoteste de saúde mental, com informações sobre riscos associados a apostas e pontos de atendimento no Sistema Único de Saúde, o SUS. Para obter mais informações e entrar na plataforma de autoexclusão, acesse gov.br/fazenda. Dilson Santa Fé, para a Voz do Brasil.
2: Pois é, e o vício em apostas, especialmente entre os consumidores que utilizam casas ilegais, vem preocupando os órgãos de controle do governo federal.
1: Para reduzir os prejuízos, uma portaria regulou as publicidades das casas de apostas. As

0: duas oficinas voltadas para as entidades do Sistema Nacional de Defesa do Consumidor, né? Uma delas reuniu os PROCONs de todo o Brasil para tratar de crédito ao consumidor, fiscalização e combate ao endividamento. Queria que o senhor falasse para a gente, então, o que foi abordado e como os PROCONs podem ajudar nesses problemas das famílias.
1: Muito bom. Olha, esse é um tema que tem preocupado todos os consumidores, o endividamento. Ele é um tema muito relevante. A primeira medida é trocar informações. A segunda é trabalhar na prevenção, combater tudo aquilo que pode ser combatido preventivamente. E depois verificar os efeitos para que na reparação, na negociação da dívida do consumidor, a gente consiga dar sempre a melhor proteção.
2: Tem uma outra oficina, que a Mariana falou de duas, né? Que seria a capacitação desses órgãos de defesa do consumidor em relação às bets, né? As apostas de cota fixa, chamadas bets, que hoje é um problema nacional, né? Se não mundial. O que foi abordado nessa capacitação, secretário?
1: Olha, basicamente, a gente estava bastante preocupado com a questão da publicidade. Essa oficina, ela reuniu, eu acho que isso é importante a gente comentar, os três grandes setores públicos, a área pública que tem poder de fiscalizar e ajuizar ações. Então, nós tivemos lideranças dos PROCONs, das cinco regiões do país, nós tivemos promotores que estão trabalhando com esse tema e também a Defensoria Pública. Porque a tutela, a proteção e o acesso dos consumidores carentes individualmente, você tem a Defensoria trabalhando. E os três juntos, além de trocar informações, a gente pôde olhar, sobretudo, para como isso chega para o nosso consumidor. E o foco é sempre o combate à ilegalidade, o combate daquelas que são legalizadas, mas estão cometendo abusos, e o foco é sempre você ajudar nesse mecanismo de prevenção.
0: Inclusive, a gente teve recentemente uma portaria interministerial, né, para tratar dessa questão da publicidade das bets, e a Senacom faz parte dessa, desse grupo aí de organismos do governo que montaram essa portaria.
1: Exatamente, isso é fundamental, né? Você vê o Estado trabalhando junto, coordenadamente, melhora, potencializa os efeitos no dia a dia do nosso consumidor.
2: As plataformas que estão regularizadas, né, junto ao governo federal, estão autorizadas a funcionar, tudo certinho, elas também têm limites, não é isso, secretário? O que, as propagandas delas não podem conter, por exemplo?
1: Olha, eu acho super importante, mas eu posso fazer uma observação? O primeiro grande alerta para o consumidor: cuidado com as ilegais. Não há como ganhar com as ilegais. Elas estão descumprindo a norma, não recolhem os valores, não tem segurança para o jogo. É perda certa. Jogar numa bet ilegal é um prejuízo gigantesco para os consumidores, para o bolso dele e para a saúde dele. Então a gente faz esse primeiro alerta. Cuidado, consumidor. Cuidado com a bet ilegal. Essa é a primeira grande frente. A segunda, Luciano, é aquela para as legalizadas. E aqui, acho que tem uma contribuição importante, uma clareza que o Estado brasileiro está dizendo. Três frases que ajudam a gente a entender quais as cautelas que o consumidor jogador, o consumidor apostador precisa ter. A primeira delas é o que o Ministério da Fazenda diz: jogar faz você perder dinheiro. Você perde. A regra é perder. Por isso, toda publicidade. Por exemplo, aquela que mostra que houve um consumidor que ganhou, aí mostra lá que aquele foi o premiado, mostra o valor que foi premiado. É enganoso, porque a regra é perder. Em mais de 90% dos jogos, em mais de 97%, 94%, eu tive agora no Espírito Santo, o Ministério Público fez uma mensuração, pelo menos 94% dos jogos são perdidos, o consumidor perde. Mostrar que ele está ganhando é uma enganosidade. Não pode. Essa é uma questão. A segunda questão: como jogar? A regra é perder. Aquele que vai na internet ensinar como a pessoa ganha é profundamente enganoso. Como é que você ensina alguém a ter sorte? Quando, na maioria das vezes, você vai perder. Porque é essa a primeira frase de advertência que precisa ser observada. Você vai perder. Você joga por entretenimento, é para se divertir, mas não porque você vai perder. Essa é a primeira frase. E toda publicidade que for

0: contrária a essa frase, ela é enganosa. Essa é a primeira regra, você vai perder. A segunda regra, que essa diz respeito à saúde e à segurança dele. Pode causar dependência, é sério isso, porque é biológico, há uma interferência no comportamento biológico, então pode viciar. Porque pode viciar, tem uma regra importante. Quando você faz uma publicidade e facilita o jogo, quando você, por exemplo, você, o consumidor entra ali e aí tem, por exemplo, um botãozinho para turbinar a jogada. Olha, turbinar a jogada, você está incentivando ele a jogar mais. São mecanismos que podem causar vício, dependência. Bonificar é proibido. Por quê? Porque a bonificação, você vai entrar na Bet, já ganha bonificação, é objetivo, é proibido, é prática abusiva. A 14.790, que é a lei que regulamenta, proíbe, e a portaria 73 interministerial diz a mesma coisa. Por quê? Porque na hora que você dá o bônus, você está incentivando a pessoa a jogar e está aumentando o risco em relação à sua saúde e sua segurança. Jogar pode causar dependência. Você perde dinheiro, pode causar dependência. É o Estado brasileiro dizendo isso. E a terceira coisa, qual é? É aquela que também machuca muito o consumidor. É quando se diz, apostar não é investimento. Não é. Não pode se dizer que é investimento. Não pode se criar cursos. Né? Eu vi uma vez um influenciador dizendo assim, apostar é igual fazer investimento. Você precisa ter resiliência. Você precisa ter força, mesmo perdendo. Se você não continuar jogando, você vai perder mais ainda. É profundamente enganoso.
1: Então, só para a gente concluir, secretário, quais são os canais de denúncias para quem observar propagandas de bet que estejam aí infringindo todas essas regras? Olha, ou propagandas de bets ilegais?
0: Perfeito. Há sempre o canal do Fala BR, que ele pode entrar e pode fazer a sua denúncia. Mas lembra, se a gente está falando das bets legalizadas, aquelas que são autorizadas a funcionar, essa ela tem o consumidor.gov.br. Porque elas são obrigadas a se registrar ali. Agora, tem uma dica que eu acho que é bacana. Como é que você sabe que uma bet é legalizada ou não?
1: Tem um site que você pode conferir,
0: né? Tem um site. Essa é uma boa, exatamente. É o
1: eu
0: site.
1: Já fiz entrevistas boa, antes sobre
0: boa,
1: isso.
0: Boa, é isso mesmo. É a Secretaria de Prêmios e Apostas, que tem lá um site, e todas as legalizadas estão ali. Agora, a dica mais prática. Veja se ela é bet.br. Ela pode ter qualquer nome, mas tem que ter o nome dela, .bet.br. Se não tem, precisa tomar cuidado. Tem uma exceção também. Tem 6 estados que regulamentam bets. Rio, Minas Gerais, Paraná, Paraíba, Maranhão, Sergipe e Tocantins. Até agora são 6. 21 é fácil, em 21 estados.
1: Bet.br.
2: Muito bem, nós conversamos com o Ricardo Morichita, secretário nacional de defesa do consumidor. Muito obrigado por sua entrevista aqui à Voz do Brasil.
0: Uma alegria estar com vocês, sempre à disposição.
1: Será realizado neste final de semana um mutirão com 10 mil vagas de atendimento em agências da Previdência Social.
2: Para participar, o cidadão deve realizar o agendamento previamente pelo site ou aplicativo Meu INSS ou pela Central 135.
1: E fique atento, golpes e informações falsas sobre benefícios previdenciários têm feito cada vez mais vítimas.
2: Para acessar serviços com segurança e evitar fraudes, aposentados, pensionistas e demais segurados devem utilizar apenas os canais oficiais do INSS.
1: O Meu INSS reúne mais de 100 serviços e permite resolver diversas demandas sem sair de casa.
3: A Ivanilce da Silva Santos é aposentada em Rio Branco, no Acre, e conta que sempre que precisa, usa o aplicativo Meu INSS.
4: Eu sempre passo e uso qualquer hora, através do Gov, né? Eu consigo entrar no Meu INSS e fazer tudo o que eu quero pelo pelo celular.
3: Atualmente, mais de 100 serviços do INSS são oferecidos de forma digital pelo aplicativo ou pelo site Meu INSS. A ferramenta foi criada para simplificar o acesso a serviços e evitar filas nas agências. E hoje, 6 em cada 10 requerimentos já são feitos pelas plataformas, segundo a diretora de Tecnologia da Informação do INSS, Aruana Espíndola.
5: Os principais serviços, além do requerimento de benefício por incapacidade, que hoje também é feito de maneira digital, além disso, salário e maternidade, pensão por morte e aposentadorias também são efetuados por esse site ou aplicativo.
3: Para acessar o Meu INSS, basta ter cadastro no gov.br. Mas quem ainda não tem, pode usar a própria plataforma para solicitar. Além da senha, o aplicativo oferece o duplo fator de segurança, mas é preciso tomar alguns cuidados para evitar golpes, como não compartilhar senhas e nem confiar em mensagens, solicitando dados se passando pelo INSS. Reportagem Gabriela Noronha.
2: Você que é estudante e está escolhendo qual faculdade cursar, uma plataforma do Ministério da Educação pode te ajudar nessa missão.
1: É o Sistema Eletrônico de Acompanhamento de Processos da Educação Superior, o EMEC. A consulta é gratuita e pode ser feita diretamente pela internet.
2: Pelo EMEC, você pode verificar a situação cadastral e conferir as notas de qualidade de faculdades, universidades e cursos de graduação e pós-graduação no Brasil.
6: Estudantes podem verificar se os cursos de graduação e as instituições em que estudam ou desejam ingressar estão devidamente credenciados, reconhecidos ou autorizados pelo Ministério da Educação. A consulta ocorre por meio do Sistema Eletrônico de Acompanhamento de Processos da Educação Superior, o EMEC. O sistema gerencia, regula e monitora as faculdades, as universidades e os cursos de graduação e pós-graduação no Brasil. Instituições sem credenciamento e cursos sem autorização não podem funcionar. Já sem reconhecimento, os cursos não podem ter seus respectivos diplomas emitidos e validados. Ao consultar a instituição, também é possível verificar o índice geral de cursos e o conceito institucional. Eles são indicadores de qualidade do MEC, calculados pelo INEP. Rafael Arruda, diretor de Política Regulatória da Secretaria de Regulação e Supervisão da Educação Superior do MEC, destaca a importância de o estudante consultar esses indicadores.
7: É importante que as pessoas entendam a necessidade de observar essas informações para que possam fazer seus cursos em instituições adequadas, corretas e, ao mesmo tempo, de qualidade, e seus cursos também.
6: Antes de serem reconhecidos pelo MEC, os cursos de graduação passam por diferentes etapas de regulação da educação superior. O curso autorizado é aquele que recebe permissão para iniciar seu funcionamento e ofertar aulas. Já o reconhecimento é a confirmação para que o diploma tenha validade oficial em todo o país. Reportagem Júlio César de Oliveira.
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1: Próxima segunda-feira é o Dia Nacional do Patrimônio Histórico.
2: O patrimônio é o legado do nosso passado, aquilo com que convivemos hoje e é considerado de valor excepcional para a humanidade, como define a Unesco, a Organização das Nações Unidas para a Educação, a Ciência e a Cultura.
1: No nosso primeiro episódio da Voz do Brasil, vamos falar sobre patrimônios mundiais localizados aqui no Brasil. Acompanhe.
9: Identidade e tradição. Cada pedacinho desse país, que recebeu o título de Patrimônio Histórico Mundial, preserva a memória e garante a riqueza da história por gerações. O Brasil possui 26 locais que receberam essa classificação, seja pela importância da arquitetura e da cultura, ou pela beleza natural e ambiental. Então, já que estamos pertinho do Dia Nacional do Patrimônio Histórico, vamos conhecer três desses lugares que já ganharam esse reconhecimento mundial da Unesco. Nossa primeira parada é no Nordeste do país. Vamos até Olinda, em Pernambuco, conhecer o Centro Histórico. Ao caminhar pelas famosas ladeiras da cidade, encontramos igrejas centenárias, conventos e casarões coloridos. O guia turístico Júlio de Paula diz que Olinda não se resume aos famosos bonecos gigantes.
10: Esse só conhecem a cidade de Olinda pelo carnaval, mas muita coisa em Olinda aconteceu primeiramente. A primeira ordem dos carmelitas do Brasil é em Olinda, primeiro convento franciscano do Brasil é em Olinda, primeira catedral que está de pé, né, nos dias de hoje, de 1537, Catedral da Sé, é antigo, primeira faculdade de direito, primeiro hospital do Brasil, enfim, muita coisa primeiro em Olinda, é o início da colonização.
9: E agora a gente viaja para outro destino. Estamos em Minas Gerais. E o hino do estado vem da gaita do nosso guia turístico Jim Neguinho. Ele vai nos apresentar a cidade de Ouro Preto. O município foi o primeiro do país a ser declarado Patrimônio Cultural da Humanidade pela Unesco em 1980. E aqui o passeio é completo, museus, esculturas e muitas igrejas, com destaque para São Francisco de Assis, feita pelo artista e arquiteto Aleijadinho. Além disso, podemos ver a história do Brasil por toda parte, como as Minas de Ouro, uma importante influência dos africanos, como nos conta Jim Neguinho.
11: Eram pessoas escravizadas, engenheiros, mineradores de regiões específicas do continente africano, que foram trazidos para aquelas condições de escravos para trabalhar na mina de ouro. Os portugueses trouxeram para Ouro Preto mão de obra especializada nesse tipo de mineração. Então eu super recomendo conhecer a mina de ouro e a senzala, conhecer esse legado do povo africano aqui na nossa cidade.
9: E para fechar a nossa viagem, atravessamos o país e vamos percorrer mais de 1.800 quilômetros para o nosso próximo destino. Estamos em São Miguel das Missões, no Rio Grande do Sul. Aqui é possível conhecer os trabalhos dos jesuítas durante os séculos 17 e 18. A principal atração da cidade é o sítio arqueológico de São Miguel Arcanjo. À noite, o turista pode participar de mais um espetáculo. Quem nos conta é a guia Cris Bueno.
12: De noite tem um espetáculo de som e luz, que é um dos espetáculos mais antigos do país, desde a sua criação, que jamais foi interrompido.
9: A Cris Bueno também falou sobre uma famosa tradição na cidade.
12: São Miguel também é reconhecido como a terra dos benzedores, tem vários benzedores que atendem na sua própria casa. Benzimento era indígena e foi passando de pai para filho.
9: E só de falar desses três lugares, já deu para perceber que o Brasil é muito rico de história e de patrimônios, não é mesmo? Para conferir a lista de patrimônios mundiais reconhecidos pela Unesco, é só acessar o site whc.unesco.org. Aqui é a Raquel Mariano e nos encontramos na nossa próxima viagem. Até lá!
1: Bom, e na próxima sexta-feira a gente traz mais um episódio da Voz pelo Brasil. Dessa vez a gente vai falar sobre folclore e trazer o Boi Bumbá do Maranhão.
2: E essas foram as notícias do governo federal.
1: Uma realização da Secretaria de Comunicação Social da Presidência da República.
2: Com produção da empresa Brasil de Comunicação.
1: Fique agora com as notícias do Poder Judiciário e do Congresso Nacional. Boa noite, um bom fim de semana.
2: A gente volta na segunda-feira. Boa noite.
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14: Você vai ouvir agora notícias do Poder Judiciário.
15: Prazo para envio de propostas de modernização do sistema de justiça termina neste sábado.
16: STJ mantém multa do IBAMA à importadora que comprou borboletas mortas da China.
15: Amanhã é o último dia para informar sobre o transporte gratuito de indígenas no dia das eleições.
16: Boa noite, eu sou Marcela Luiza.
15: E eu sou Walter Lima.
16: Nesta semana, o presidente presidente do Supremo Tribunal Federal e do Conselho Nacional de Justiça, ministro Edson Fachin, e o presidente do Banco Central, Gabriel Galípolo, revisaram uma portaria conjunta que cria um grupo executivo responsável por desenvolver as bases de Sistema Nacional de Registro, Rastreabilidade e Controle da Cessão de Créditos de Precatórios.
15: Na ocasião, o ministro Edson Fachin destacou que o objetivo da iniciativa é garantir mais transparência e segurança. Vamos ouvir um trecho.
17: O objetivo dessa nova regulação, obviamente, não é impedir a circulação de créditos, mas sim de garantir que ocorra com transparência, segurança jurídica, rastreabilidade e proteção aos credores, especialmente aos credores em situação de vulnerabilidade.
16: A nova regulamentação torna obrigatória a escritura pública na primeira transferência do precatório.
15: A medida busca garantir ao credor informações claras sobre o valor atualizado do crédito, o preço negociado e as consequências da operação.
16: O Superior Tribunal de Justiça restabeleceu a multa aplicada pelo IBAMA a uma pessoa que comprou 158 borboletas mortas da China sem autorização dos órgãos ambientais.
15: Para os ministros, o ato constitui infração à legislação ambiental. Fátima Uchoa.
18: As borboletas mortas seriam utilizadas na fabricação de quadros. A compradora alegou que a proibição de introduzir espécime no país sem autorização só seria aplicada à importação de animais vivos. Após o argumento ser rejeitado em primeira instância, o TRF4 o aceitou. Já a primeira turma do STJ restabeleceu a multa de R$ 33.600. Seguindo o voto da ministra Regina Helena Costa, que prevaleceu no julgamento, o colegiado considerou que a legislação que proíbe a introdução no território nacional de animais estranhos à fauna brasileira não distingue entre espécimes vivos e mortos. Assim, basta que um espécime animal ingresse no território nacional sem a licença para que haja infração.
16: Termina amanhã o prazo para que instituições públicas, privadas e da sociedade civil possam apresentar propostas para modernizar o sistema de justiça.
15: As sugestões devem buscar mais eficiência, transparência, acesso à justiça e fortalecimento da governança, com baixo ou nenhum impacto fiscal.
16: Cada instituição poderá apresentar uma única contribuição diretamente por meio de formulário disponível no site do STF, com envio de resumo escrito de até 4 mil caracteres.
15: As contribuições serão comprovadas pelo Grupo de Estudos para a Modernização do Sistema de Justiça, criado pelo presidente do Supremo, ministro Edson Fachin, no âmbito do Centro de Estudos Constitucionais do Tribunal.
16: Sábado é o último dia para informar sobre transporte de eleitores de aldeias indígenas e moradores de zonas rurais, quilombos e outras comunidades tradicionais.
15: O prazo é para o transporte gratuito no dia das eleições. Fábio Ruas.
19: Responsáveis por repartições e unidades do Serviço Público Federal, Estadual ou Municipal devem informar ao juízo eleitoral o número, a espécie e a lotação dos veículos e das embarcações. O dia 15 de agosto também é data limite para informar itinerários, horários e modalidades de transporte que serão ofertados gratuitamente nos dias de votação. Candidatas, candidatos, partidos, federações, coligações ou qualquer pessoa não podem fornecer transporte a eleitoras e eleitores no dia da votação.
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15: Boa noite.
16: E um bom fim de semana.
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21: Eu sou Humberto Pinheiro e estes são os destaques de hoje do Jornal do Senado, que começa agora. Senado aprova sistema de alerta para localizar pessoas desaparecidas. Alcolumbre destaca a produtividade das semanas de esforço concentrado. Cidadania digital pode virar parte da educação básica para prevenir riscos no ambiente virtual. Boa noite. O Brasil registrou 43.828 desaparecimentos só no primeiro semestre de 2026, segundo dados do painel estatístico do Sistema Nacional de Informações de Segurança Pública do Ministério da Justiça. Para mudar esse cenário, a Comissão de Direitos Humanos aprovou a criação de um Sistema Nacional de Alerta para ajudar a localizar pessoas desaparecidas. Repórter César Mendes.
0: O projeto da senadora Damares Alves, do Republicanos do Distrito Federal, determina que as buscas comecem logo após o registro da ocorrência e classifica os casos como voluntários, involuntários ou criminosos, cada um com seu protocolo específico. Avisos de alerta serão enviados por aplicativo e internet a pessoas que possam ajudar nas buscas com base na localização da ocorrência. Alterações feitas na proposta original ampliam o conceito de desaparecimento involuntário para incluir grupos vulneráveis como crianças, idosos e pessoas com deficiência e passam a usar o termo desaparecimento criminoso no lugar de desaparecimento forçado, como explica a senadora Roberta Scioli, do Republicanos de Roraima, que leu o relatório.
4: Essa alteração busca evitar o uso inadequado da expressão desaparecimento forçado, que já possui sentido jurídico próprio no direito internacional e no ordenamento jurídico brasileiro.
0: A proposta vai passar por votação em turno suplementar antes de seguir para a Comissão de Constituição e Justiça.
21: O senador astronauta Marcos Pontes, do PL de São Paulo, criticou a medida provisória que prevê a avaliação pelo Ministério da Educação da proficiência dos médicos recém-formados por meio do Exame Nacional de Avaliação da Formação Médica, o ENAMED. Ele defendeu o projeto de lei de sua autoria que prevê a aplicação do exame pelo Conselho Federal de Medicina como requisito para o exercício profissional. Marcos Pontes destacou que um conceito básico da administração é que quem executa não fiscaliza a própria execução. Assim, para ele, quem executa a formação, ou seja, o Ministério da Educação, não pode fiscalizar a própria formação, o que seria um erro grosseiro.
22: Quem tem que fazer esse exame, quem tem que executar esse exame, tem que ser o Conselho Federal de Medicina, que é o órgão preparado para isso, formado por seus pares, os médicos, são aqueles que entendem do que tem que ser feito para que tenha uma medicina melhor no país.
21: Já o senador Plínio Valério, do PSDB do Amazonas, cobrou a votação da proposta de emenda à Constituição, que amplia a autonomia operacional e orçamentária e financeira do Banco Central. Segundo o parlamentar, a PEC 65 de 2023 também prevê medidas para garantir a continuidade do PIX sob responsabilidade do Banco Central. Plínio lembrou que na época houve um acordo para que a proposta fosse votada em plenário após um prazo de 14 dias, solicitado pelo governo, mas a votação até agora não ocorreu. O senador defendeu o cumprimento do acordo e pediu que o texto seja apreciado logo. Para ele, o período eleitoral não deveria impedir a análise.
23: Há uma disputa econômica mais ampla pelo PIX, só não percebe isso quem não quer. O momento é este. No plano internacional, nós temos uma importante conquista a preservar e ampliar. Na nossa economia, sabemos todos a necessidade de defesa da moeda.
21: Após a semana de esforço concentrado realizado pelo Senado Federal, o presidente da Casa, senador Davi Alcolumbre, defendeu o modelo semipresencial. Alcolumbre reforçou a possibilidade dos senadores conciliarem suas obrigações em Brasília sem deixar de prestar conta nos estados. Mais detalhes com o repórter Douglas Castilho.
24: Com a proximidade das eleições, é prática comum no Congresso Nacional a realização de semanas de esforço concentrado, quando os parlamentares se reúnem em sessão para intensificar negociações importantes e votar matérias prioritárias. A medida é utilizada já que as reuniões para decidir as campanhas demandam presença maior dos parlamentares em suas bases. Os senadores que pretendem a reeleição têm até o próximo dia 15 para pedir o registro no Tribunal Superior Eleitoral. Ao fim da sessão realizada na última terça-feira, Davi Alcolumbre reforçou a utilidade do calendário especial.
25: Se nós pegarmos a produtividade da atuação
3: votação do dia de hoje no Senado Federal, nós cumprimos integralmente o que estava pautado pela Secretaria-Geral da Mesa e anunciado, e incluímos outras matérias como item extra-pauta de solicitação de senadoras e de senadores, inclusive do governo, ou seja, aumentando e muito a eficiência da sessão deliberativa da Semana de Esforço Concentrado.
24: Nas eleições de 2026, 54 vagas no Senado estarão em disputa.
21: O Senado aprovou empréstimos aos municípios de Maceió, em Alagoas, Águas Lindas de Goiás e ao estado de Mato Grosso do Sul. As operações de crédito vão financiar projetos de mobilidade urbana, saúde e infraestrutura. Repórter Lana Dias.
5: Maceió vai contratar 150 milhões de dólares para financiar parte de projetos e obras de infraestrutura e mobilidade urbana, incluindo o sistema de ônibus de trânsito rápido. O dinheiro virá do novo Banco de Desenvolvimento, o Banco do BRICS. Mato Grosso do Sul também foi autorizado a pedir crédito de 80 milhões de dólares junto ao Banco Interamericano de Desenvolvimento, com o objetivo de apoiar a parceria público-privada do Hospital Regional do Estado. A relatora do texto, senadora Tereza Cristina, do Progressistas de Mato Grosso do Sul, explicou que o empréstimo dará mais segurança ao projeto.
6: A operação de crédito contingente constitui instrumento destinado a conferir segurança financeira à parceria público-privada do Hospital Regional de Mato Grosso do Sul, reduzindo os riscos associados ao cumprimento das obrigações do poder público, contribuindo para a estabilidade da relação contratual.
5: Os senadores ainda aprovaram um empréstimo para o município de Águas Lindas de Goiás, que será destinado à infraestrutura, saneamento, mobilidade e demais serviços públicos na cidade. Os textos irão à promulgação.
21: A Comissão de Ciência e Tecnologia aprovou o projeto que inclui a cidade digital como novo eixo da Política Nacional de Educação Digital. A proposta prevê ações nas escolas para prevenir riscos no ambiente virtual. O texto também prevê capacitação de professores e apoio às famílias. A proposta segue para a Comissão de Educação, onde será analisada em decisão terminativa. Mais informações com a repórter Patrícia Oliveira.
7: Com foco no uso de tecnologia digitais por crianças e adolescentes, o projeto aprovado prevê que escolas da educação básica promovam estratégias para prevenir o bullying no ambiente virtual. De tecnologias digitais por crianças e adolescentes, o projeto aprovado prevê que escolas da educação básica promovam estratégias para prevenir o bullying no ambiente virtual, a superexposição e o uso excessivo de telas, além do compartilhamento indevido de dados e imagens e a desinformação. O texto também prevê a formação de professores e gestores, atenção à saúde mental, campanhas sobre direitos e deveres no ambiente digital e orientação às famílias, aspecto destacado pelo senador astronauta Marcos Pontes, do PL de São Paulo.
8: Às vezes o pai ou a mãe, né, ou os dois, chega e fala assim: deixa lá o celular com a criança conectada, mas não faz ideia com quem essa criança está conversando, não faz ideia o que, que ela está vendo.
7: O projeto também estabelece medidas para ampliar a inclusão digital e a educação midiática. A proposta segue para decisão final na Comissão de Educação.
21: Com edição de Paulo Groba e trabalhos técnicos de João Lira, o Jornal do Senado fica por aqui. Acompanhe agora as notícias do Tribunal de Contas da União e da Câmara dos Deputados. Boa noite e um bom fim de semana.
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26: 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Podem participar caminhoneiros, motociclistas, taxistas, motoristas de aplicativo e qualquer pessoa interessada. 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O objetivo também é melhorar o atendimento às denúncias feitas pelos consumidores. Combustíveis de baixa qualidade podem causar prejuízos aos motoristas, aumentar custos e até comprometer a segurança dos veículos. 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
9: Deputados permitem desconto nos salários para pagamento de aluguel.
10: Câmara autoriza porte de arma ao oficial de justiça e fiscal agropecuário.
9: Plenário garante novas regras para venda e troca de milhas por dinheiro.
11: Boa noite. A Câmara aprovou um projeto que garante o resgate de milhas por dinheiro e a venda para terceiros nos programas de fidelidade. O repórter Antônio Vital acompanhou a votação.
12: O plenário da Câmara aprovou o projeto que garante direitos das pessoas que adquirirem milhas em programas de fidelidade, como a possibilidade de vender o saldo para terceiros. A proposta regulamenta o funcionamento desse tipo de programa e define regras para a venda, transferência e troca de pontos e milhas por dinheiro. De acordo com o projeto apresentado pelo deputado Ricardo Aires, do Republicanos de Tocantins, as empresas que oferecem programas de fidelidade só poderão restringir a venda de milhas pelos clientes se oferecerem uma opção para converter esses pontos diretamente em dinheiro vivo. Se não houver a opção de

0: troca por dinheiro, a empresa fica impedida de bloquear contas, limitar o número de beneficiários ou dificultar a venda ou transferência dos pontos, com exigências como reconhecimento facial ou biometria. Isso vai valer para o resgate de milhas por produtos ou passagens aéreas, por exemplo. De acordo com o autor da proposta, Ricardo Aires, o objetivo é impedir que uma empresa lucre com a venda de pontos e, ao mesmo tempo, crie empecilhos para o cliente resgatar o que comprou. O relator da proposta do plenário, o deputado Paulo Soares, do Podemos de São Paulo, defendeu as medidas. Para ele, as administradoras que vendem pontos ou milhas, que hoje têm valor entre R$ 70 e R$ 80, reais, praticam um monopólio quando dificultam o resgate, a venda ou a conversão de milhas em dinheiro.
1: Um projeto como esse estabelece normas importantíssimas para que o consumidor não seja lesado. São regras claramente colocadas para que nenhum dos lados, na verdade, sejam prejudicados e o consumidor tenha livre acesso ao que é direito dele, no caso aqui, no que diz respeito às milhas. Muitas vezes elas vêm como um bônus ou como um cashback, mas em outras ocasiões essas milhas são compradas e, naturalmente, é fundamental que o consumidor tenha pleno direito de distribuir, comercializar, enfim, fazer o uso que bem entender dessas milhas.
0: O projeto que regulamenta o funcionamento de programas de fidelidade e define regras para venda, transferência e troca de pontos e milhas por dinheiro seguiu para análise do Senado. Da Rádio Câmara de Brasília, Antônio Vital.
2: Consumidor. Juarez Costa, do Republicanos de Mato Grosso, apresentou projeto que determina a retenção do pagamento de compras feitas pela internet até o consumidor confirmar o recebimento do produto. O deputado esclarece que a medida busca reduzir prejuízos provocados por fraudes ou por mercadorias não entregues.
3: Juarez Costa explica que o pagamento poderá ficar retido por até 30 dias. De acordo com a proposta, se o consumidor contestar a entrega, o fornecedor terá 10 dias úteis para comprovar o recebimento ou solucionar o problema. Caso contrário, o valor deverá ser devolvido ao comprador.
2: Habitação. A Câmara aprovou projeto que permite desconto no salário para pagamento de aluguel. Entenda na reportagem de Antônio Vital.
0: O plenário da Câmara aprovou o projeto que autoriza desconto diretamente no salário do inquilino para o pagamento do aluguel. Projeto apresentado pelo deputado Júlio Lopes, do PP do Rio de Janeiro, cria possibilidade de consignação em folha de pagamento para aluguéis residenciais. O sistema será parecido com um dos chamados empréstimos consignados, que permitem desconto em folha para pagar financiamentos bancários. De acordo com a proposta, o aluguel consignado vai funcionar como garantia para as locações, o que pode baratear os custos para o locatário. O projeto estabelece um limite de 30% do salário para o pagamento do aluguel e permite que mais de uma pessoa ofereça essa garantia até alcançar o valor do aluguel. Além disso, prevê que o locatário empregado de empresa pública ou privada ficará dispensado da multa contratual se tiver que devolver o imóvel por conta da transferência para outra cidade. No plenário, o relator, deputado Cláudio Cajado, do PP da Bahia, acatou sugestão de mudança apresentada pela deputada Érica Cocai, do PT do Distrito Federal, que retirou do texto a possibilidade de uso do saldo do FGTS para pagamento do aluguel.
4: Consideramos meritória a emenda de plenário apresentada, vez que preserva a finalidade do FGTS, que é assegurar proteção financeira ao trabalhador em situações específicas, reduzindo-se o risco de comprometimento dessa reserva financeira do trabalhador.
0: O projeto que autoriza desconto diretamente no salário do inquilino para o pagamento do aluguel seguiu para análise do Senado. Da Rádio Câmara de Brasília, Antônio Vital.
2: Justiça.
3: Zé Adriano, do PP do Acre, é autor de projeto que cria procedimento para investigar as causas de incidentes graves em obras e serviços de engenharia contratados pelo poder público. Pela proposta, a análise será obrigatória em situações de acidentes com morte, entre outros.
2: Zé Adriano explica que a proposta prevê investigação técnica independente para identificar as causas do problema e evitar novas ocorrências. O texto também prevê a divulgação de relatórios no Portal Nacional de Contratações Públicas, com as recomendações resultantes da apuração.
5: Votação.
3: A Câmara aprovou o porte de armas para oficiais de justiça e fiscais agropecuários. O repórter Marcelo Larcher traz mais detalhes sobre as mudanças propostas na legislação.
6: A Câmara dos Deputados aprovou o projeto que autoriza o porte de armas de fogo para oficiais de justiça e auditores fiscais federais agropecuários. O projeto altera o Estatuto do Desarmamento para incluir essas duas categorias entre aquelas que já têm direito ao porte de arma no país. Hoje, essa autorização já vale para policiais, militares e outras carreiras ligadas à segurança pública, desde que cumpram os requisitos legais, como comprovação de capacidade técnica e aptidão psicológica. Pelo texto aprovado, esses profissionais poderão portar arma de fogo de propriedade própria ou fornecida pelas instituições, inclusive fora do horário de serviço, com validade em todo o território nacional, conforme as regras previstas em lei. Outro ponto do projeto é a atualização de regras relacionadas à idade mínima para aquisição de armas. A proibição para menores de 25 anos continua valendo, com exceção das categorias que têm autorização legal para o porte, incluindo agora os oficiais de justiça e os auditores fiscais agropecuários. Relator da proposta, o deputado Jonas Donizete, do PSB de São Paulo, argumentou que a medida reconhece o risco enfrentado por esses profissionais no exercício das funções. Segundo ele, oficiais de justiça e auditores fiscais atuam diretamente na execução de decisões judiciais e em atividades de fiscalização, muitas vezes em situação de tensão e exposição a ameaças. No plenário, o relator foi o deputado Coronel Meira, do PL de Pernambuco. Ele justificou a necessidade de porte de arma para oficiais de justiça.
7: O oficial de justiça exerce, sim, uma atividade marcada pelo risco. É o oficial de justiça que sai dos fóruns dos tribunais para fazer com que a decisão judicial chegue às ruas, às residências, às empresas e tantas vezes aos locais de conflito. É ele quem cumpre mandados de prisão, medidas protetivas de urgência, ordens de busca e apreensão, reintegrações de posse, afastamentos do lar, em situação que podem envolver tensão, resistência, violência e risco concreto à própria vida.
6: O projeto que autoriza o porte de arma para oficiais de justiça e auditores fiscais federais agropecuários seguiu para análise do Senado. Da Rádio Câmara de Brasília, com informações de Daniela Lessa e Antônio Vital, Marcelo Larcher.
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5: Segurança Pública.
2: Júnior Ferrari, do PSD do Pará, é autor de projeto que altera a Lei Maria da Penha para obrigar o agressor a ressarcir os custos com o uso da tornozeleira eletrônica. Pela proposta, os valores arrecadados serão destinados a fundos de combate à violência contra a mulher.
3: Júnior Ferrari argumenta que o custo médio mensal de monitoramento de cada tornozeleira varia entre R$ 200 e R$ 300, pagos integralmente pelo Estado. Ele salienta que a cobrança do agressor não será condição para aplicar a medida protetiva.
2: Júlio Arcoverde, do PP do Piauí, é favorável à redução da maioridade penal de 18 para 16 anos. Ele defende ainda a responsabilização de adolescentes entre 12 e 16 anos que pratiquem crimes com violência ou grave ameaça, crimes hediondos e crimes contra a vida.
3: Júlio Arcoverde argumenta que a medida endurece a punição de adolescentes envolvidos em crimes graves e reduz o uso de menores por organizações criminosas. Ele acredita que a proposta adequa a legislação à gravidade desses delitos e amplia a proteção da sociedade.
5: Comissões.
2: A comissão que analisa a redução da maioridade penal iniciou seus trabalhos sob questionamento de inconstitucionalidade. O repórter José Carlos Oliveira nos traz os argumentos.
9: O deputado Aloísio Mendes, do Republicanos do Maranhão, foi eleito presidente da Comissão Especial da Câmara dos Deputados sobre redução da maioridade penal. Os parlamentares vão analisar três propostas de emenda à Constituição que tratam de plena maioridade civil e penal aos 16 anos de idade, redução excepcional da maioridade penal em casos de crimes hediondos e de extrema crueldade e redução geral da maioridade penal para 16 anos, com previsão de que adolescentes entre 12 e 16 anos respondam criminalmente por crimes cometidos com violência ou grave ameaça, crimes hediondos e crimes contra a vida. Aloysio Mendes escolheu como relator o deputado Mendonça Filho, do PL de Pernambuco, que afirmou o foco na construção de uma proposta tecnicamente estruturada nas boas práticas internacionais e moralmente à altura da dor das vítimas e seus familiares.
10: A unificação das PECs que tratam do tema nos permite fazer uma discussão aprofundada sobre como constituir e futuramente regulamentar um sistema prisional juvenil no país, modernizado o sistema de justiça criminal brasileiro para dar uma resposta civilizada à demanda social por justiça.
9: Mendonça Filho apresentou um plano de trabalho para buscar, entre outros pontos, o diagnóstico sobre a promoção da justiça às vítimas, o dimensionamento do impacto civil e o estudo da viabilidade institucional da medida. As audiências na Câmara, os seminários nas 5 regiões do país e as reuniões técnicas com especialistas e entidades vão se basear em 5 eixos temáticos: constitucionalidade, direitos humanos e tratados internacionais, segurança pública, crime organizado e dissuasão penal, infraestrutura e gestão dos sistemas prisional e socioeducativo, impactos jurídicos e legitimidade de eventual referendo popular sobre o tema nas eleições municipais de 2028. Os canais de interação da Câmara com a população, como o E-Democracia, também serão usados para recebimento de perguntas e contribuições por escrito. O relator apresentou um cronograma até a votação da proposta.
10: O debate vai evoluir, certamente numa velocidade reduzida no período eleitoral, mas passada a eleição nós teremos a oportunidade de aprofundar as discussões para que, na minha intenção, até dezembro, tenhamos a votação dessa matéria na comissão especial e no plenário da casa.
9: A redução da maioridade penal é tema polêmico na sociedade, com forte oposição, principalmente de entidades ligadas a direitos humanos. Antes do início dos trabalhos, o deputado Tarcísio Mota, do PSOL do Rio de Janeiro, apresentou questão de ordem para tentar barrar a instalação da comissão. Depois, utilizou o mesmo instrumento para apontar nulidades e inconstitucionalidades do tema. Também citou jurisprudência do Supremo Tribunal Federal, desrespeito a tratados internacionais e risco de transferência de adolescente do sistema socioeducativo para o falido e superlotado sistema prisional comum.
11: A inimputabilidade penal até os 18 anos, assegurada pelo artigo 228 da Constituição Federal, constitui um direito individual do cidadão em desenvolvimento. Artigo 60 da Carta Magna proíbe terminantemente a deliberação de qualquer proposta de emenda tendente a abolir, entre aspas, direitos e garantias individuais. A instalação de uma comissão destinada a suprimir direitos fundamentais em meio a um período de funcionamento prioritariamente remoto dessa casa configura grave de cerceamento democrático.
9: O presidente da comissão, Aloysio Mendes, contestou.
12: Os pontos levantados por Vossa Excelência já foram vencidos na CCJ com relação à dissimilibilidade desse assunto e com relação à votação remota. Existem precedentes na casa e hoje o plenário da Câmara está funcionando de forma remota e a comissão segue mesmo o caminho.
9: A comissão é formada por 38 titulares e igual número de suplentes. Os deputados Guilherme Derrite, do PP de São Paulo, Benes Leocádio, do União do Rio Grande do Norte e Sargento Faul, do PL do Paraná, foram eleitos para as 3 vice-presidências. Da Rádio Câmara de Brasília, José Carlos Oliveira.
5: Trabalho.
3: Ercílio Coelho Diniz, do MDB de Minas Gerais, propõe a criação do Programa Nacional de Retorno Profissional da Mulher 50+. A iniciativa busca facilitar a reinserção no mercado de trabalho de mulheres com mais de 50 anos que tenham ficado afastadas por pelo menos 2 anos.
2: Ercílio Coelho Diniz alega que essas mulheres enfrentam uma dupla barreira ao tentar voltar ao emprego: o preconceito relacionado à idade e à interrupção da carreira. Para ele, o programa valoriza a experiência dessas profissionais e reduz desigualdades de gênero e de idade.
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5: Economia.
3: O Congresso Nacional instalou a comissão que vai analisar a medida provisória que reduz a chamada taxa das blusinhas. A repórter Maria Neves acompanhou.
14: Deputados e senadores instalaram comissão especial para analisar a medida provisória que trata da chamada taxa das blusinhas. Apresentada pelo governo em maio, a proposta reduz a zero a alíquota do imposto de importação de produtos que custem até 50 dólares dos Estados Unidos, taxa que atualmente é de 20%. Se não for votada até 8 de setembro, a MP perde a validade. O presidente da Câmara, deputado Hugo Mota, adiantou que irá discutir o assunto com o Colégio de Líderes e o presidente do Senado, Davi Alcolumbre, para votar a proposta nas próximas semanas.
15: Para que essa taxação não volte, é necessário que o Congresso Nacional se debruce sobre esse tema nas próximas semanas e eu irei tratar disso no Colégio de Líderes, bem como também com o presidente do Senado, o senador Davi, sobre o que nós iremos fazer juntos, já que é uma comissão mista que depende da participação das duas casas.
14: Para presidir a comissão, deputados e senadores elegeram o deputado Dorinaldo Malafaia, do PDT do Amapá. O vice-presidente será o senador Randolfe Rodrigues, do PT do Amapá, e o relator escolhido foi o senador Eduardo Gomes, do PL do Tocantins. Além de zerar o imposto de importação de produtos de até 50 dólares, a medida provisória reduz a alíquota do tributo de compras internacionais com valores entre 50 dólares e 3 mil dólares para 30%. Até a edição da MP, a alíquota era de 60%. Na justificativa da proposta, o governo sustenta que a medida visa simplificar a tributação e incentivar a adesão dos importadores a programas de regularidade fiscal. A tributação das compras internacionais de baixo valor foi criada no Brasil por meio de uma lei de 2024 que vigorou até a edição da medida provisória em maio. Antes da lei, um decreto de 1980 isentava essas compras do imposto de importação. Da Rádio Câmara de Brasília, Maria Neves.
16: Esporte.
2: Wellington Roberto, do PSD da Paraíba, é um dos autores de PEC que concede imunidade de impostos a entidades esportivas sem fins lucrativos. O texto impede a cobrança sobre patrimônio, renda e serviços das organizações que cumprirem as exigências do Código Tributário Nacional.
3: Wellington Roberto ressalta que o benefício será restrito a entidades certificadas dos setores olímpico, paralímpico, clubístico ou educacional. Ele afirma que a proposta busca ampliar os recursos disponíveis para formação de atletas e manutenção de projetos esportivos com finalidade social.
2: João Carlos Bacelar, do PL da Bahia, também assina a proposta de emenda à Constituição que pretende incluir as entidades esportivas sem fins lucrativos entre as instituições com imunidade tributária. O objetivo, segundo ele, é equipará-las às áreas de educação e assistência social.
3: João Carlos Bacelar justifica que a medida fortalece o esporte como política pública e garante mais segurança financeira às entidades esportivas certificadas. O deputado diz ainda que o texto mantém a exigência de cumprimento dos requisitos legais para acesso à imunidade.
16: Educação.
2: André Fufuca, do PP do Maranhão, defende a criação de um incentivo educacional no programa Bolsa Atleta. Proposta nesse sentido prevê um adicional de 10% no benefício para atletas que comprovem matrícula e frequência regular em instituição de ensino.
3: Relator da matéria na Comissão de Esporte, André Fufuca avalia que a medida estimula a continuidade dos estudos sem afetar a categoria estudantil, que já exige matrícula como requisito. O deputado acredita que a iniciativa amplia as oportunidades dos atletas após o fim da carreira esportiva.
2: Termina agora o Jornal Câmara dos Deputados, produzido pela Rádio Câmara, com trabalhos técnicos de Wellington Teles, apresentação de Márcio Aquilissardi e Tércia Guimarães. Boa noite para você.
3: A Voz do Brasil volta na segunda-feira. Boa noite.
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18: 20 horas. 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

0: 8:04, horário oficial de Brasília, começando o nosso Paradão Sertanejo. É, a produção executiva, minha querida Giza Vigilinska, que é dama do rádio, até às 11, hein, gente? Aí na sua sintonia, na poderosa Rádio Esmeralda 96.5. Para toda a Vacaria e toda a região, Sistema Vacarense Comunicações. A produção executiva da minha rainha, Giza Vigilinska. Abraço lá e bom descanso lá pro Tidão, né? Teve aí na técnica. Foi pro seu descanso merecido e remunerado. Fez aí antes a técnica junto com o Marcos Cola Duarte no Esmeralda nos Esportes. Depois teve a gloriosa Voz do Brasil. E a gente chega com o nosso Paradão Sertanejo. Para encerrar essa noite aí com chave de ouro, essa semana maravilhosa, 14 graus a temperatura. É o nosso Paradão Sertanejo, ano 14. E você vem junto com a gente até às 11, na sua companhia.
1: Brasil!
0: Ô, coisa boa, 14 graus a temperatura. Noite de sexta-feira, meu filho, é só alegria. Você vai ligando, vai pedindo a sua. Pessoal se preparando aí para sua folga. É só você ligar, pedir aí. A gente toca. O pessoal também que vai trabalhar no final de semana. Todo mundo aí ligado com a gente. 3231-7828, 984-18-6298, 99-59-6663. Os números da comunicação. Pede teu X, meu querido. 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
1: 8 horas e 9 minutos, horário oficial de Brasília, 14 graus a temperatura. Vamos até às 11 na sua companhia. Hoje é dia 14, né, Gisele? É dia 14 do mês de agosto. É dia do combate à poluição, dia de São Maximiliano Maria Kolbe. É dia do cardiologista. E dia de Paranão Sertanejo até às 11. O melhor da música sertaneja, misturadão, moda de viola, minuto gospel, informações da dupla Grenal e muito mais.
2: Brasil!
1: É o Paranão Sertanejo aqui na Rádio Esmeralda, tem as loterias também, viu, gente? É muita música boa aqui pra você, aqui com o nosso querido Paradão Sertanejo. 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Meu amigo Vinícius, abraço aí pra você, meu querido. É o nosso Paradão Sertanejo, tá só começando, né, gente? Estamos aí. As primeiras músicas aqui do Paradão Sertanejo, dá tempo aí de você participar e vir junto com a gente. Lembrando aí também, aí que Fazenda Ramada, primeiro distrito, gente. Capela São Miguel, grandiosa festa em honra a São Miguel e C2 FMIL na Fazenda Ramada, dia 13 de setembro. Às 10h30, missa festiva com bênção aos agropecuaristas, campo, gado, lavoura e povo em geral. Ao meio-dia, suculento, churrasco com saladas e bebidas em geral e ainda tarde de festejos populares com matinê dançante e a banda Carícia. Todos os caminhos levam para a Fazenda Ramada, dia 13 aí de setembro próximo. Meu amigo, falta aí praticamente um mês, né, meu amigo Daltro? Abraço aí pra você, meu querido. Meu amigo também, o Chancho, estará lá na Fazenda Ramada com certeza, marcando presença. Tá aí ligado com a gente, o Chancho e o Chanchinho, né? Aí sim, um festerê, né? Abraço aí pra vocês, queridos.

0: 8:18, horário oficial de Brasília. Meu amigo Daltro tá na nossa sintonia. Alô, Daltro. Abraço aí pra você, vai ser uma super festa, hein, gente? Aquele churrascão você não pode perder aí na Fazenda Ramada, dia 13 de setembro, hein? É, Fazenda Ramada, primeiro distrito de Vacaria. Aí, Capela São Miguel, grandiosa festa em honra a São Miguel. E o sexto encontro aí de F1000 da Fazenda Ramada, dia 13 de setembro, hein? 10:30 já vai ter aquela missa maravilhosa para você ganhar aquela bênção logo no começo do dia, né? Depois, ao meio-dia, um suculento churrasco para comer aí com a patroa, com saladas e bebidas em geral. E ainda, à tarde, arrasta o pé aí com a matinê dançante com a banda Carícia. Vai ser um domingo extraordinário e você é o grande convidado aqui para a grande festa de sexta e segunda de F1000. Grandiosa e festa em honra a São Miguel na Fazenda da Ramada, meu amigo Daltro.
1: Brasil!
0: É, o Xancho aí tá na companhia também. Um abraço aí para todo mundo que se liga com a gente, trazendo aqui aí para você a previsão do tempo para o final de semana. Hoje, dia 14 do mês de agosto, sexta-feira, 14 graus de temperatura. Dia 14, 14 graus, viu? À noite, temperatura agradável, mínima de 12 para hoje. Amanhã, dia 15, o dia será nublado, chuvoso, com período de sol. Temperatura máxima 18, mínima de 13. No domingo, dia 16, o dia será de sol, com período de nublado. Previsão de chuva rápida ao decorrer do dia e noite. Temperatura máxima de 20, mínima de 12. Na segunda-feira, dia 17, o dia será nublado. Temperatura máxima de 25. Mínima de 15. Informações do tempo com a minha querida Giza Vichinice, dama do rádio. 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
0: 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É o nosso Paradão Sertanejo até às 11, aí na sua companhia, hein, gente? 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É o nosso Paradão Sertanejo até às 11 na sua companhia e vamos de Prado do Dia. Alô, meu amigo Inácio Miguel Morales, abraço aí pra você. Tá na nossa companhia o Xancho, também o Adelar de Oliveira. Tá na nossa companhia.

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3: Oito horas e 26, é o nosso Paradão Sertanejo aqui na Rádio Esmeralda Mais Popular.
4: Brasil!
3: É, meu filho, até às 11 aí na sua companhia, 14 graus a temperatura. Noite de sexta-feira, estamos ao vivo também. 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
3: 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Meu amigo Elias, aí da Ponte de Cara, apareceu por aqui. Alô, tio Elias, fala aí, meu querido.
5: Samir, boa noite, Giza. Temos na sintonia. Forte abraço pra vocês aí. Aproveitar esse sábado até o meio-dia, às 2 horas da Ponte Cara e com o Mega Feirão. Oportunidades de negócio agora e agora. 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

0: 8:37 é o nosso Paradão Sertanejo.
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0: Abraço aí pra você que tá ligado com a gente. 14 graus a temperatura, meu filho. Abraço aí, tio Elias, lá da Boa, tá na companhia da gente, né? Ô, tio Elias. Tio Elias aí trouxe mais uns carros aí, viu, gente? 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
0: Meu amigo Ney Pokémon, cadê você, menino? Um abraço aí para você, doutor. 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É o nosso Paradão Sertanejo, não mais popular.

14 graus a temperatura, faltando 17 para as 9. Já já tem aí também as loterias para você. Ainda tem também o Minuto Gospel. E muitas informações aí, né? Inclusive da dupla Grenal, né, gente? Dupla Grenal que joga aí esse final de semana, essa próxima rodada, né? É Nacional, se eu não me engano, é na segunda-feira que joga, né? Mas o Grêmio é no domingo, né? É, rapaz. É o Internacional na segunda-feira, 8 da noite, enfrenta a equipe do Remo, né? No Beira-Rio. Aí tá fácil, né? Ganha. E também o Grêmio tem uma parada duríssima fora, né? Lá em Minas Gerais, enfrentar o poderosíssimo Atlético Mineiro. 4 horas da tarde do domingo, viu, gente? É que a viola fala alto, o Grêmio aí contratou mais um jogador, né? Agora o Diego Barbosa, né? É o Danilo Barbosa, né? É Danilo Barbosa, volante. 30 anos, né? 1,82m. Serve de volante, serve de zagueiro. Ganhou 2 Copas Libertadores da América, né? Uma pelo Palmeiras e outra pelo Botafogo. Tem currículo, menino, né? Vamos ver o que faz, né? 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Olha só, gente, abraço aí pra rapaziada ligado com a gente. Aqui da Vidraçaria Tess, meu amigo Tess tá lá escutando a gente, né? Ligadinho na nossa sintonia, ô Tess, tá? 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E o Grêmio também aproveitou para lançar a terceira camisa. Linda ficou a camisa do Grêmio, a terceira camisa. Mas o preço, gente, R$600. E diz que tá vendendo que nem água, viu? Mas é salgado, né? R$600, gente. Pelo amor de Deus, né? É com fio de ouro, né? 8 horas e 45 minutos, horário oficial de Brasília, o nosso Paradão Sertanejo. Aí também Tinga une comemoração dos 20 anos da Libertadores e acompanha aí a campanha do CT, né? O ídolo pede aí ao torcedor doação de R$23,53 em alusão ao horário em que o clube se tornava campeão da América, há 20 anos atrás. Rapaz, como passa rápido, né? Em 2006 isso aí, né? É, rapaz. É o nosso Paradão Sertanejo aqui na Rádio Esmeralda. A mais popular. Abraço aí pra todo mundo que tá ligado com a gente. Aqui na 96.5.

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10: 20:55.
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12: Na Rádio Esmeralda, 8:56.
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3: Oi, Samir, mais a Giza, muito boa noite. Se puder, toque com Zezé de Camargo e Luciano, Amigos para Sempre. Temos na escuta aí, boa noite, um abraço meu e do Xanxinho, ok?